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3: A GNR confirmou a presença de percevejos em alguns espaços de alojamento e instalações sanitárias do Centro de Formação de Porto Alegre e adianta que, como medida preventiva, as aulas presenciais do curso de formação de guarda

0: Vão ser suspensas a partir desta quarta-feira e até sexta-feira, mantendo-se a atividade letiva em regime de ensino à distância. A situação foi divulgada depois de a Associação dos Profissionais da Guarda, a APG, ter denunciado que o curso estava interrompido devido à praga detectada nas instalações. A GNR explica que a suspensão temporária das aulas visa salvaguardar a saúde e a integridade dos formandos. A GNR adianta que, no dia 11 deste mês, foi realizada uma ação de desinfestação por uma empresa certificada e que uma nova intervenção está marcada para esta sexta-feira. A instituição garante que está a acompanhar e a monitorizar o problema, assegurando as condições de higiene e salubridade necessárias e o normal prosseguimento da formação. Uma fuga de gás numa habitação em Castelo de Vide provocou esta terça-feira a morte de uma mulher de 92 anos e ferimentos graves num homem de 95 anos. Fonte do Comando Subregional de Emergência e Proteção Civil do Alto Alentejo indicou à Rádio Porto Alegre que o alerta foi dado pelas 10h21. O óbito da mulher foi declarado no local e o ferido grave foi transportado para o Hospital de Porto Alegre. A mesma fonte indicou que nas operações de socorro estiveram envolvidos 12 operacionais, nomeadamente bombeiros da Corporação de Castelo de Vide, militares da GNR e elementos do Instituto Nacional de Emergência Médica, o INEM, apoiados por 5 viaturas, entre as quais a Viatura Médica de Emergência e Reanimação, a VEMER, de Porto Alegre. O segundo concurso público internacional para a requalificação e ampliação da Escola Superior de Biociências de Elvas, num investimento de 5,7 milhões de euros, ficou deserto, revelou o reitor da Universidade Politécnica de Porto Alegre, UPP, Luís Loures. O responsável explicou à Rádio Porto Alegre que a instituição já tinha lançado anteriormente um concurso para a mesma obra, no qual não foram apresentadas propostas.
1: Estamos a tentar ver o enquadramento legal, ou seja, nós podemos, efetivamente, com este concurso deserto, verificar se há alguma outra empresa que, por alguma vicissitude, algum problema qualquer, alguma questão de não ter apercebido o concurso, tem interesse em concorrer e, nas mesmas condições, nós podemos permitir a realização de um ajuste direto a uma empresa dessas que tenha interesse em concorrer, exatamente nas condições em que lançámos o concurso. Estamos agora com o gabinete jurídico a avaliar e vamos enviar informação a todas as empresas que nos últimos 10 anos ou concorreram ou executaram obras para a Universidade Politécnica e ver se alguma tem interesse dentro deste molde de fazer o projeto. Estamos a fazer isso agora, estamos neste momento a fazer essa análise.
0: É preocupante, não, nesta altura, ver que ninguém concorre a um concurso desta natureza?
1: Não, é preocupante que é assim, é preciso olhar, as empresas estão todas ainda a terminar as obras do PRR, não há mão de obra, as questões da contratação pública são altamente morosas, nós aprovamos valores que hoje são adequados, mas daqui a 6 meses já não são adequados. E depois nós não podemos. Os contratos, o Código da Contratação Pública não tem uma coisa que devia ter, devia ser obrigatória. Vamos pensar, se nós temos uma lógica que diz assim, os fatores de produção ficaram mais caros. Então quando eu lanço um concurso agora, em janeiro, e ele só vai estar decidido em dezembro, o valor da obra devia ser atualizado automaticamente, ou devia poder ser atualizado automaticamente. Dizer assim, não, o casóleo ficou mais caro, o betão ficou mais caro, o ferro ficou mais caro, então o valor da obra tem que ser outro. Não pode, não, querem dizer, lançar outra vez. Então são mais 9 meses. Porquê? Porque depois para lançares outra vez, o valor que eu tenho da autorização do Conselho de Ministros para executar é de 5,7 milhões. Mas agora se calhar já preciso de 6. Mas quando me autorizarem 6, eu já preciso de 6,5 e depois vai ficar deserto outra vez. E quando me autorizarem 6,5, eu já preciso de 7. Ah, porque as coisas são muito demorosas. Isto é um concurso público internacional. Até que se consiga fazer, é tempo.
0: A intervenção prevê a reabilitação da antiga Escola Básica 2-3 de Santa Luzia, em Elvas, e a ampliação do projeto da Escola Superior de Biociências. O edifício da antiga escola foi cedido pela Câmara Municipal de Elvas à Universidade Politécnica de Porto Alegre em 2024, através de um contrato de comodato com duração de 50 anos. O projeto pretende criar, assim, 2 polos de formação, um dedicado aos cursos técnicos superiores profissionais e às licenciaturas nas instalações da antiga escola e outro destinado à formação avançada, incluindo pós-graduações, mestrados e doutoramentos no atual espaço da Escola Superior de Biociências de Elvas. O investimento, estimado em 5,7 milhões de euros, deverá ser financiado em 40% através de receitas próprias da Universidade Politécnica de Porto Alegre, sendo o restante assegurado por fundos comunitários. A coordenadora do Sindicato dos Professores da Zona Sul, Ana Luísa Caiola, afirma que os resultados do PISA no Alentejo revelam o abandono do Estado.

0: ao interior, marcado pelo fecho das escolas de proximidade e pela incapacidade de fixar professores. Segundo os resultados, o relatório que avalia os alunos da OCDE nas áreas de leitura, matemática e ciências voltaram a expor as desigualdades territoriais no acesso à educação em Portugal, com o Alentejo a registrar desempenhos abaixo da média nacional. Ora, em declarações à Rádio Porto Alegre, Ana Luísa Caiola destacou que estes resultados são um reflexo de políticas que ao longo de décadas retiraram serviços públicos essenciais às aldeias e pequenos municípios onde fecharam escolas, obrigando milhares de crianças a deslocações longas para centros escolares, penalizando o bem-estar e as aprendizagens.
1: Produzem precisamente este desinvestimento na escola pública. É um desinvestimento que já vem de há muitos anos, percorre vários eixos do sistema educativo. Por exemplo, um dos quais, por exemplo, é o fecho das escolas de primeiro ciclo nas zonas que deviam ser de proximidade. E isso tem vindo a acontecer já desde o início do século XXI, não é? Começámos a ver o encerramento de escolas de primeiro ciclo a pretexto de que têm poucos alunos e, portanto, a fixação de populações e de famílias com crianças que poderiam estar em aldeias e pequenos municípios acaba por deixar de acontecer. Daí também é um contributo para a desertificação do interior, o não haver serviços nesses locais, não é? Torna depois os centros escolares em autênticos armazéns de crianças e não é apenas isto que se vê nestes resultados do PISA, não é? Há aqui também sinais da grave crise da profissão docente. Os professores estão colocados longe de casa, não dispõem de apoio às deslocações ou à habitação. Isto faz com que a fixação de quadros acabe por não acontecer e sem estabilidade do pessoal docente. Quem, de facto, vem a sofrer com isto são os alunos.
0: O sindicato, que abrange os distritos de Porto Alegre, Évora e Beja e também Faro, acompanha o processo negocial do Estatuto da Carreira Docente e considera positiva a fusão do primeiro com o segundo ciclo e a redução do horário dos docentes da monodocência, reivindicação antiga da estrutura. Ainda assim, alerta para problemas persistentes no arranque do ano letivo, como horários de trabalho, concursos e falta de professores qualificados, defendendo investimento na formação inicial.
1: Queremos também aqui deixar um apelo aos professores para que estejam muito atentos durante este ano letivo ao que vai acontecer em sede de negociações do Estatuto da Carreira Docente, nomeadamente as medidas que estão anunciadas, por exemplo, para a fusão do primeiro com o segundo ciclo. É uma questão que achamos que é bem-vinda, por exemplo, é a redução do horário dos professores da monodocência. Foi uma reivindicação que vimos tendo já nos últimos anos, ao longo de vários períodos de luta pela qualificação dos professores, já que temos uma carreira única, ter um horário semelhante em todos os setores de ensino. Mas o ano letivo para nós também começa com algumas reservas, porque se arrastam velhos problemas, como por exemplo os horários de trabalho, a questão dos concursos, poder o ter de facto professores qualificados. Neste momento em que há uma falta tão grande de professores, é importante que haja um investimento na formação inicial dos professores.
0: A estrutura sindical assinala este ano 50 anos de existência, celebrando o aniversário com iniciativas culturais e musicais.
1: É o Sindicato da Zona Sul, compreende os 4 distritos, Porto Alegre, Évora, Beja e Faro. A nossa atividade é conhecida de todos os professores que estão nas escolas e também no ensino superior e no particular e cooperativo. Ao longo destes anos todos, o SPZS não inventa nada. Nós levamos para as negociações com o Ministério da Educação sempre as propostas, as reivindicações dos professores de todos os setores de ensino. Nós estamos a celebrar este ano os 50 anos de existência.

0: assinalamos esta data com uma série de iniciativas culturais e, sobretudo, com a música, porque será talvez a forma mais bonita de celebrar aquilo que nós somos na Zona Sul.
1: Em Porto Alegre, a comemoração está agendada para esta sexta-feira, na Praça da República, com concertos a cargo do Grupo de Cantares, O Semeador e a Banda de Paulo Ribeiro. No distrito de Porto Alegre, o município de Campo Maior lidera a procura de arrendamento com um preço mediano de 462 € por mês, o mais baixo do país. Já na compra, o destaque vai para Alter do Chão, onde o valor mediano das casas é de 91.096 €, segundo a análise do Idealista sobre mercado imobiliário no segundo trimestre deste ano. O estudo revela que o interior alentejano continua a apresentar os preços mais acessíveis, refletindo o menor dinamismo do mercado e o impacto da desertificação populacional. A diferença face ao litoral é acentuada. Em Albufeira, por exemplo, o arrendamento atinge 1.822 € mês e em Sobral de Montagraça, no distrito de Lisboa, o preço mediano de compra ultrapassa os 404.000 €. Entre os municípios que concentram simultaneamente maior procura para arrendar e comprar casa estão Vila Viçosa, no distrito de Évora, Marinha Grande, no distrito de Leiria e Moita, no distrito de Setúbal, sinalizando mercados locais mais equilibrados. No Alentejo, os dados reforçam o contraste entre o custo de vida e o investimento imobiliário. Campo Maior e Alter do Chão confirmam o perfil de um território onde o preço da habitação é dos mais baixos do país, mas também onde a procura começa a crescer, sobretudo pela atratividade da qualidade de vida e dos custos reduzidos.
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5: A GNR confirmou a presença de percevejos em alguns espaços de alojamento e instalações sanitárias do Centro de Formação de Porto Alegre e adianta que, como medida preventiva, as aulas presenciais do curso de formação de guardas vão ser suspensas a partir desta quarta-feira e até sexta-feira, mantendo-se a atividade letiva em regime de ensino à distância. A situação foi divulgada depois de a Associação dos Profissionais da Guarda, a APG, ter denunciado que o curso estava interrompido devido à praga detectada nas instalações. A GNR explica que a suspensão temporária das aulas visa salvaguardar a saúde e a integridade dos formandos. A GNR adianta que, no dia 11 deste mês, foi realizada uma ação de desinfestação por uma empresa certificada e que uma nova intervenção está marcada para esta sexta-feira. A instituição garante que está a acompanhar e a monitorizar o problema, assegurando as condições de higiene e salubridade necessárias e o normal prosseguimento da formação. Uma fuga de gás numa habitação em Castelo de Vide provocou esta terça-feira a morte de uma mulher de 92 anos e ferimentos graves num homem de 95 anos. Fonte do Comando Sub-Regional de Emergência e Proteção Civil do Alto Alentejo indicou à Rádio Porto Alegre que o alerta foi dado pelas 10h21. O óbito da mulher foi declarado no local e o ferido grave foi transportado para o

0: O Hospital de Porto Alegre. A mesma fonte indicou que nas operações de socorro estiveram envolvidos 12 operacionais, nomeadamente bombeiros da Corporação de Castelo de Vide, militares da GNR e elementos do Instituto Nacional de Emergência Médica, o INEM, apoiados por 5 viaturas, entre as quais a Viatura Médica de Emergência e Reanimação, a VEMER, de Porto Alegre. O segundo concurso público internacional para a requalificação e ampliação da Escola Superior de Biociências de Elvas, no investimento de 5,7 milhões de euros, ficou deserto, revelou o reitor da Universidade Politécnica de Porto Alegre, UPP, Luís Loures. O responsável explicou à Rádio Porto Alegre que a instituição já tinha lançado anteriormente um concurso para a mesma obra, no qual não foram apresentadas propostas.
1: Estamos a tentar ver o enquadramento legal, ou seja, nós podemos, efetivamente, com este concurso deserto, verificar se há alguma outra empresa que, por alguma vicissitude, algum problema qualquer, alguma questão de não ter apercebido o concurso, tem interesse em concorrer e, nas mesmas condições, nós podemos permitir a realização de um ajuste direto a uma empresa dessas que tenha interesse em concorrer, exatamente nas condições em que lançámos o concurso. Estamos agora com o gabinete jurídico a avaliar e vamos enviar informação a todas as empresas que nos últimos 10 anos ou concorreram ou executaram obras para a Universidade Politécnica e ver se alguma tem interesse dentro deste molde de fazer o projeto. Estamos a fazer isso agora, estamos neste momento a fazer essa análise.
0: É preocupante, não, nesta altura, ver que ninguém concorre a um concurso desta natureza?
1: Não, é preocupante que é assim, é preciso olhar, as empresas estão todas ainda a terminar as obras do PRR, não há mão de obra, as questões da contratação pública são altamente morosas, nós aprovamos valores que hoje são adequados, mas daqui a 6 meses já não são adequados. E depois nós não podemos. Os contratos, o Código da Contratação Pública não tem uma coisa que devia ter, devia ser obrigatória. Vamos pensar, se nós temos uma lógica que diz assim, os fatores de produção ficaram mais caros. Então quando eu lanço um concurso agora, em janeiro, e ele só vai estar decidido em dezembro, o valor da obra devia ser atualizado automaticamente, ou devia poder ser atualizado automaticamente. Dizer assim, não, o gasóleo ficou mais caro, o betão ficou mais caro, o ferro ficou mais caro, então o valor da obra tem que ser outro. Não pode, não, querem dizer, lançar outra vez. Então são mais 9 meses. Porquê? Porque depois para lançares outra vez, o valor que eu tenho da autorização do Conselho de Ministros para executar é de 5,7 milhões, mas agora se calhar já preciso de 6. Mas quando me autorizarem 6, eu já preciso de 6,5. E depois vai ficar deserto outra vez. E quando me autorizarem 6,5, eu já preciso de 7. Ah, porque as coisas são muito demorosas. Isto é um concurso público internacional. Até que se consiga fazer, é em tempo.
0: A intervenção prevê a reabilitação da antiga Escola Básica 2-3 de Santa Luzia, em Elvas, e a ampliação do projeto da Escola Superior de Biociências. O edifício da antiga escola foi cedido pela Câmara Municipal de Elvas à Universidade Politécnica de Porto Alegre em 2024, através de um contrato de comodato com duração de 50 anos. O projeto pretende criar, assim, 2 polos de formação, um dedicado aos cursos técnicos superiores profissionais e às licenciaturas nas instalações da antiga escola e outro destinado à formação avançada, incluindo pós-graduações, mestrados e doutoramentos no atual espaço da Escola Superior de Biociências de Elvas. O investimento, estimado em 5,7 milhões de euros, deverá ser financiado em 40% através de receitas próprias da Universidade Politécnica de Porto Alegre, sendo o restante assegurado por fundos comunitários. A coordenadora do Sindicato dos Professores da Zona Sul, Ana Luísa Caiola, afirma que os resultados do PISA no Alentejo revelam o abandono do Estado ao interior, marcado pelo fecho das escolas de proximidade e pela incapacidade de fixar professores. Segundo os resultados do relatório que avalia os alunos da OCDE, nas áreas de leitura, matemática e ciências, voltaram a expor as desigualdades territoriais no acesso à educação em Portugal, com o Alentejo a registrar desempenhos abaixo da média nacional. Ora, em declarações à Rádio Porto Alegre, Ana Luísa Caiola destacou que estes resultados são um reflexo de políticas que, ao longo de décadas, retiraram serviços públicos essenciais às aldeias e pequenos municípios, onde fecharam escolas, obrigando milhares de crianças a deslocações longas para centros escolares, penalizando o bem-estar e as aprendizagens.
2: Traduzem precisamente este desinvestimento na escola pública. É um desinvestimento que já vem de há muitos anos, percorre vários eixos do sistema educativo. Por exemplo, um dos quais, por exemplo, é o fecho das escolas de primeiro ciclo nas zonas que deviam ser de proximidade. E isso tem vindo a acontecer já desde o início do século XXI, não é? Começámos a

0: haver o encerramento de escolas de primeiro ciclo a pretexto de que têm poucos alunos e, portanto, a fixação de populações e de famílias com crianças que poderiam estar em aldeias e pequenos municípios acaba por deixar de acontecer. Daí também é um contributo para a desertificação do interior, o não haver serviços nesses locais, não é? Esta é, torna depois os centros escolares em autênticos armazéns de crianças. E não é apenas isto que se vê nestes resultados do PISA, não é? Há aqui também sinais da grave crise da profissão docente. Os professores estão colocados longe de casa, não dispõem de apoio às deslocações ou à habitação. Isto faz com que a fixação de quadros acabe por não acontecer, e sem estabilidade do pessoal docente, quem de facto vem a sofrer com isto são os alunos.
1: O sindicato, que abrange os distritos de Porto Alegre, Évora e Beja e também Faro, acompanha o processo negocial do Estatuto da Carreira Docente e considera positiva a fusão do primeiro com o segundo ciclo e a redução do horário dos docentes da monodocência, reivindicação antiga da estrutura. Ainda assim, alerta para problemas persistentes no arranque do ano letivo, como horários de trabalho, concursos e falta de professores qualificados, defendendo o investimento na formação inicial.
0: Queremos também aqui deixar um apelo aos professores para que estejam muito atentos durante este ano letivo ao que vai acontecer em sede de negociações do Estatuto da Carreira Docente, nomeadamente as medidas que estão anunciadas, por exemplo, para a fusão do primeiro com o segundo ciclo. É uma questão que achamos que é bem-vinda, por exemplo, é a redução do horário dos professores da monodocência. Foi uma reivindicação que vimos tendo já nos últimos anos, ao longo de vários períodos de luta pela qualificação dos professores, já que temos uma carreira única, ter um horário semelhante em todos os setores de ensino. Mas o ano letivo para nós também começa com algumas reservas, porque se arrastam velhos problemas, como por exemplo os horários de trabalho, a questão dos concursos, o ter de facto professores qualificados. Neste momento em que há uma falta tão grande de professores, é importante que haja um investimento na formação inicial dos professores.
1: A estrutura sindical assinala este ano 50 anos de existência, celebrando o aniversário com iniciativas culturais e musicais.
0: É o Sindicato da Zona Sul, compreende os 4 distritos, Porto Alegre, Évora, Beja e Faro. A nossa atividade é conhecida de todos os professores que estão nas escolas e também no ensino superior e no particular e cooperativo. Ao longo destes anos todos, o SPZS não inventa nada. Nós levamos para as negociações com o Ministério da Educação sempre as propostas, as reivindicações dos professores de todos os setores de ensino. Nós estamos a celebrar este ano os 50 anos de existência. Assinalamos esta data com uma série de iniciativas culturais e, sobretudo, com a música, porque será talvez a forma mais bonita de celebrar aquilo que nós somos na Zona Sul.
1: Em Porto Alegre, a comemoração está agendada para esta sexta-feira, na Praça da República, com concertos a cargo do Grupo de Cantares, O Semeador e a Banda de Paulo Ribeiro. No distrito de Porto Alegre, o município de Campo Maior lidera a procura de arrendamento com um preço mediano de 462 € por mês, o mais baixo do país. Já na compra, o destaque vai para Alter do Chão, onde o valor mediano das casas é de 91.096 €, segundo a análise do Idealista sobre mercado imobiliário no segundo trimestre deste ano. O estudo revela que o interior alentejano continua a apresentar os preços mais acessíveis, refletindo o menor dinamismo do mercado e o impacto da desertificação populacional. A diferença face ao litoral é acentuada. Em Albufeira, por exemplo, o arrendamento atinge 1.822 € mês, e em Sobral de Montagraça, no distrito de Lisboa, o preço mediano de compra ultrapassa os 404 mil euros. Entre os municípios que

0: concentram simultaneamente maior procura para arrendar e comprar casa estão Vila Viçosa, no distrito de Évora, Marinha Grande, no distrito de Leiria, e Moita, no distrito de Setúbal, sinalizando mercados locais mais equilibrados. No Alentejo, os dados reforçam o contraste entre o custo de vida e o investimento imobiliário. Cabo Maior e Alter do Chão confirmam o perfil de um território onde o preço da habitação é dos mais baixos do país, mas também onde a procura começa a crescer, sobretudo pela atratividade da qualidade de vida e dos custos reduzidos.
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Boa noite, estimados ouvintes da Rádio Porto Alegre, bem-vindos a Casa Blanca, magazine de cinema, no ar todas as terças-feiras às 21 horas, com as novidades mais recentes da sétima arte, o cinema que está em cartaz, a história e as histórias do cinema, dos cenários aos bastidores. Um espaço onde o cinema é eterno, nas asas do tempo sem fim. E começamos o programa desta semana com um regresso ao grande ecrã de uma grande atriz. Falamos de Angelina Jolie, que regressa ao cinema num papel que se cruza com vários aspectos da sua vida pessoal. Estamos a falar do filme Couture, um filme que nos faz pensar sobre a moda e os bastidores da moda, principalmente. Este filme estreou recentemente, viajamos até uma semana da moda em Paris, e é aí que nós vamos encontrar a nossa protagonista quando recebe uma notícia terrível. Ora, o lado positivo é, naturalmente, o regresso de Angelina Jolie ao cinema, mas neste caso num drama realizado pela francesa Alice Vincourt, que consegue cruzar a energia de um dos maiores eventos da indústria de moda do mundo com uma história

0: que de facto nos fica a ressoar pelo seu impacto. Angelina Jolie interpreta a Maxine Walker, uma realizadora norte-americana que vai até Paris para filmar um vídeo de abertura de um desfile de alta costura. O trabalho parece ser o epicentro da viagem, mas de repente tudo começa a mudar. Se nós viajarmos até à intriga, vamos encontrar três mulheres que se cruzam durante esta semana e a realizadora norte-americana, que está ali com um fim muito específico, a dada altura descobre que tem cancro. Ada, uma outra personagem que nós vamos encontrar, é uma jovem modelo recém-chegada do Sudão que, embora sendo muito requisitada, se questiona frequentemente se aquele é verdadeiramente o seu lugar. E depois temos ainda uma francesa que é responsável pelo setor de maquiagem, exausta pelas exigências da sua profissão e anseia mudar de vida. E é precisamente com estas três personagens que nós temos um filme que nos faz pensar sobre a vida, a passagem do tempo e, acima de tudo, os dramas que temos que enfrentar. É o regresso de Angelina Jolie aos grandes ecrãs e é o tema do nosso Casablanca.
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0: E convidamos os nossos ouvintes a descobrir este filme sobre os bastidores da moda. Também uma oportunidade para revisitar Angelina Jolie no grande ecrã. Vamos até à banda sonora. Vamos revisitar a banda sonora do filme. Uma das faixas mais impactantes, também numa cena muito impactante, da autoria de Tori Amos. É o tema Winter. Também uma banda sonora que reflete muito a atmosfera emocional deste mesmo filme.

0: Odysseus.
1: E agora os destaques de cinema nos cineteatros e no Centro de Espetáculos, naturalmente, de Porto Alegre. Começando por dizer que, estimados ouvintes, tiveram certamente a oportunidade de ver a fantástica Odisseia de Christopher Nolan, um filme que já aqui analisámos no Casa Blanca, já foi aqui objeto de vários olhares. Voltaremos a falar de Christopher Nolan porque o impacto nas bilheteiras continua a ser absolutamente extraordinário. 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
1: Regressando ao cinema perto de nós, vamos até Ponte Sor, dia 26 de setembro, e no dia 26 de setembro também podemos ir até Monte Argil para encontrarmos Magia e Sedução, Segredos de Família, com Sandra Bullock e Nicole Kidman. A nossa narrativa está centrada numa família multigeracional

0: de bruxas, amaldiçoada a não ter amor durante séculos, que tenta quebrar o feitiço confrontando segredos obscuros e sacrificando-se uns pelos outros.
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3: 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We're witches and the f***ing curse is real.
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4: Kylie said she's gonna go and fix the curse.
5: This will lead her into the dark path.
3: If you want to find her, you have to work.
5: Together!
4: Oh, Jed said we could trust this guy. He's a scholar of the craft.
6: He's very strange to me.
3: He's under a spell.
4: Hand on unmarked flesh.
5: Go, now.
3: Easier said than done, Jillian.
4: Well, there's always...
3: Oh, my God. What is wrong with you?
7: I can't even sense her right now.
8: You're afraid of your power.
3: Well, I've seen what my power can do. The idea that they may have the same power terrifies me.
9: When you have someone who knows who you were and who you will always be, there is no deeper tie, no stronger bond.
3: I want you to know if anything happens to me, Julia, it's you. You are my person.
10: Good morning.
3: Oh, good. You have your clothes on.
11: Desejo-me sorte.
10: Apresento-vos um estudante de medicina.
12: Carlos Baião!
13: Quem me dera saber...
11: Fiz uns rabiscos.
3: Mostra.
0: Cinema também no dia 26 de setembro no Cine Teatro de Nisa com Playback, neste registro biográfico e dramático com realização de Sérgio Graciano, com Rafael Ferreira, Laura Dutra e Albano Jerónimo. É uma história bem conhecida de todos os nossos ouvintes. Nós vamos conhecer os bastidores de Carlos Paião, da vida de Carlos Paião, que começa, acima de tudo, com os seus estudos de medicina. Aí vive entre livros, exames, expectativas, mas é precisamente na música, nas palavras, na imaginação, é aí que encontra o lugar onde verdadeiramente respira. Num país que ainda está a encontrar novos sons, arrisca trocar a segurança de uma profissão pela incerteza dos palcos, das canções e de um sonho maior do que ele próprio. Entre o dever e o desejo, entre a razão e a intuição, entre o medo e a coragem, Carlos consegue construir um caminho singular, feito de talento, de humor, de obsessão criativa e de uma urgência quase luminosa para deixar a sua marca. Adaptação ao cinema da vida de Carlos Paião.
14: Playback de Carlos Paião.
15: Qual é o grande diferencial de Playback?
16: Eu penso que agradou por ser um New Wave festivaleiro.
17: Podes não saber.

0: Cinema também no Auditório São Mateus, dia 18 de setembro, com Insidious, o Longínquo. Vamos aqui retomar a ligação a Insidious. A nossa personagem, Gemma, criou a filha na casa onde cresceu e descobre que é capaz de viajar até ao Longínquo, o purgatório das almas perdidas no centro do universo Insidious. A partir do momento em que uma força maligna começa a persegui-la, descobre que não só consegue entrar no Longínquo, como também é capaz de trazer para o mundo real aquilo que lá habita. Quando os demónios descobrem o seu poder, o nosso mundo transforma-se no seu novo território de caça.
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0: E agora destaque para os filmes que vão estrear nos cinemas a partir do dia 17 de setembro a nível nacional.
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0: Começamos com A Revolta, com Andrew Garfield, Jamie Bell e Stephen Delane. Entre a ação, o drama com um toque histórico, naturalmente, dado que vamos revisitar o século XIV, estamos na Inglaterra, devastada pela peste. E um camponês vai desencadear uma rebelião contra o rei Ricardo e, sem o querer, torna-se uma lenda da resistência.
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5: Mudando aqui o nosso registro, Bad Apples entra comédia com um toque de thriller. A nossa narrativa está centrada em Maria, que é professora do ensino primário no Reino Unido, dedicada a melhorar a vida dos seus alunos através da educação, e entrega-se de corpo e alma à sua profissão. No entanto, depara-se com um aluno de 11 anos, particularmente indisciplinado. Numa tentativa de evitar que este comportamento prejudique os colegas da sua turma, toma uma decisão precipitada durante um momento de crise, acabando por pôr em

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2: Estimados ouvintes da Rádio Porto Alegre, estimados ouvintes do programa Casa Blanca, vamos retomar aqui as nossas entrevistas. A nossa convidada, que amavelmente aceitou estar hoje aqui connosco, para partilhar um filme que já não é a primeira vez que foi escolhido, e portanto isso significa muito. É logo um argumento que iremos aqui também trazer à nossa conversa. Antes de mais, agradecer naturalmente à Isabel Lourinho. Isabel, muito obrigado.
3: Muito obrigada,
2: por aceitar o convite e estar aqui connosco para falarmos sobre cinema.
3: Uhum.
2: Há muito no cinema que está ligado ao seu trabalho.
3: É verdade. Eu trabalho na Rede Europeia Antipobreza e efetivamente há sempre esta ligação, e tenho sempre um olhar, como socióloga que sou, de olhar o cinema numa perspectiva social, de intervenção, e portanto é uma área que, para já, eu gosto muito de cinema. E com uma tendência muito grande para o cinema europeu. Eu sou aquela pessoa que, embora já tenha visto os filmes

0: filmes lindíssimos de cinema americano, etc. O que eu gosto mesmo é de cinema europeu, gosto bastante mesmo. E este cinema também me permite ter este olhar ainda mais sociológico, porque geralmente este cinema europeu também tem esta dimensão, parece-me a mim, é a minha interpretação, que dá mais para observar, de perceber, no fundo, as relações que se estabelecem, as vivências, as gerações e, portanto, interessa muito o cinema europeu, especial.
1: E essa é de facto uma das grandes marcas que o cinema tem, é esta capacidade que possui para nós olharmos o mundo, para nós pensarmos o mundo, para nós
0: Exato.
1: colocarmos perguntas.
0: Sim.
1: Muitas vezes ficamos sem resposta, mas acima de tudo colocamos perguntas e tentamos perceber o mundo com os outros olhos, os olhos do realizador, os olhos da narrativa, da história, das personagens, etc. Mas nós não vamos entrar
0: Sim.
1: diretamente aqui por esta avenida. Vamos até ao filme que
0: Ok.
1: escolheu.
0: Muito bem.
1: Vamos revelar, estimados ouvintes, qual foi o filme que a Isabel Ourinho escolheu para partilhar hoje connosco. Isabel,
0: Pronto,
1: e o filme
0: sim.
1: é quase como
0: E
1: os
0: o filme
1: Oscars. E o filme é.
0: o filme é O Cinema Paraíso, exatamente no seguimento daquilo que eu estava a falar. Portanto, dentro do meu fascínio pelo cinema europeu, gosto muito de cinema italiano, mas também gosto muito de cinema francês, gosto muito de cinema espanhol, sou uma adepta do Almodóvar, que eu já vi os filmes todos e lá está a dimensão sociológica dos filmes e que sempre um de uma forma, outro de outra, também me chamou muita atenção e que me deixa presa e sobretudo me deixa pensar. Para mim um filme ótimo é aquele filme que na altura gosto de ver, mas sobretudo aquele filme que eu vou para casa e acordo a pensar no filme e no outro dia ainda penso o que é que queriam dizer com isto e toda a parte emocional do filme fica cá durante bastante tempo. E portanto, para mim o filme é mais ou menos bom, se me marca ou não. E o Cinema Paraíso, de facto, foi um filme que, além de eu já ter visto imensas vezes, e é sempre com muito gosto, e cada vez que o vejo, vejo de uma forma, que é muito engraçado, porque não vejo sempre o filme da mesma forma,
1: Sim, e
0: não me
1: conseguimos sempre
0: transmite,
1: revisitar o
0: exato,
1: filme com outros
0: com
1: olhares,
0: outros
1: não é?
0: olhares e dizer-me outras coisas, ir buscar outras coisas e outros sentimentos que de uma outra vez não senti isso, e portanto tenho muito esta visão. E é um filme que me toca sempre. Não, pela parte emocional, que acho que é muito importante, que mexe muito com as minhas emoções, lá está, que eu acho que dá esta dimensão do mundo, dá esta dimensão da vivência das pessoas, do esforço que fazem às vezes para sair das suas situações, e portanto, isto tudo, são situações que me prendem e que me marcam muito. Portanto, o Cinema Paraíso tem este fascínio emocional para mim, tem um universo emotivo muito, muito grande.
1: Isso significa, de forma praticamente imediata, que uma das ligações que fez foi acompanhar o trajeto do Totó, desde
0: Opa,
1: pequenino. Desde
0: exatamente.
1: pequenino, as circunstâncias familiares
0: Exato.
1: extraordinariamente difíceis que o envolvem. Depois, a paixão pelo cinema, que ele começa a descobrir e que vai modificar e transformar completamente a
0: A
1: sua
0: sua
1: vida.
0: vida.
1: Mas isto sou eu a calcular alguns motivos de interesse. Não sei se consegue confirmar ou desmentir.
0: Sim, completamente. Portanto, por um lado, o conseguir retratar tão bem a vivência daquela altura, portanto, estávamos a falar da Segunda Guerra Mundial, portanto, momentos muito, muito difíceis na Europa, momentos muito difícil para aquele povo, bem em particular a vida daquele menino. porque era filho que, de um pai que tinha saído do seu lar e ele foi criado só com a mãe, não é? Portanto, tira toda a emoção do menino, que é o menino na sua inocência, não é? Na sua a quase musicalidade.

0: A mexer-se da confusão, do caos que é um bocadinho os filmes italianos, mas que são sempre muito, muito giros, não é? E quando nós vamos então à Itália e vemos que é um povo que exatamente é assim, principalmente em determinados locais de Itália, e portanto ver o crescer em territórios tão, tão difíceis, nós também passamos por isso, Portugal, não é? Também nós próprios viemos, o comum das famílias portuguesas era viver com muita dificuldade, com muita pronto, também com as questões na altura mais ligadas a um regime que era muito difícil, não é? E portanto, ver esta modificação do que era aqueles tempos, a inocência das pessoas ir todas ao cinema, porque não tinham outro sítio. A própria censura do padre, que queria ver o filme antes de ser passado, exatamente porque era assim mesmo, porque a igreja tinha que vistoriar se aquilo tinha condições ou não de resto da população ver, se não tinha lá algumas imagens para censurar. E depois ver como é que toda esta vivência, até de alguma pobreza, mas de riqueza de pessoas, não é? Portanto, havia um ambiente de muita dificuldade económica, etc. Mas depois tínhamos o outro revés da medalha, que era uma riqueza enorme de emoções. Das pessoas, portanto, e isso é muito
1: Sim, e
0: interessante.
1: o filme consegue retratar a época, consegue captar
0: Exato.
1: claramente essas dimensões sociais. Nós vamos também acompanhando a história de vida do Totó,
0: Exato.
1: vamos acompanhando a sua trajetória, ele que se torna um adolescente, ele que se torna depois um homem. E curiosamente, depois o filme termina, provavelmente com a cena mais emblemática, quando ele encontra todas aquelas parcelas dos filmes que foram cortados e
0: Exatamente.
1: depois ele revive e recupera a memória. Portanto, este também é um filme sobre um tempo muito particular e também a forma como nós olhamos o tempo, porque nunca nos deixamos de emocionar
0: Exato.
1: sempre que nos recordamos e sempre que acompanhamos o Totó adulto
0: Sim, sim,
1: a
0: sim, sim, sim.
1: recordar a sua infância. Bem, este foi um olhar claramente associado às suas preocupações, à
0: Sim,
1: sua
0: exato.
1: intervenção social,
0: Exato.
1: e por isso também mais um conjunto de perspectivas interessantes para que os nossos ouvintes possam recuperar o Cinema Paraíso, que é sempre uma obra-prima e naturalmente é sempre uma belíssima companhia para nós termos quando queremos ver bom cinema. Isabel,
0: Sem
1: muito
0: dúvida.
1: obrigado
0: Eu é que
1: pela sua
0: agradeço.
1: presença. Fica
0: Obrigada.
1: marcada uma segunda conversa sobre o Almodóvar, porque fiquei
0: Ah,
1: com essa ideia. E, portanto,
0: então
1: iremos
0: pode ser.
1: regressar ao Almodóvar
0: Vamos
1: num
0: sim.
1: próximo programa. Para
0: Eu
1: já,
0: adoro.
1: muito
0: Obrigada
1: obrigado
0: eu.
1: e até breve.
0: Até breve. Obrigada.
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1: E agora é tempo para as notícias da semana com Tiago Neves e Mariana Pinho.
3: Boa noite a todos os ouvintes da Rádio Porto Alegre. Está no ar a rubrica Notícias da Semana no Cinema Português.
4: O meu viver de estudante.
5: Agosto leva quase 1,8 milhões de espectadores aos cinemas portugueses. As salas de cinema em Portugal registaram um forte crescimento no mês de agosto, com quase 1,8 milhões de espectadores, mais 83,5% do que no mesmo período em 2025. O desempenho foi sobretudo impulsionado pelo sucesso de Homem-Aranha – Um Novo Dia, segundo os dados do Instituto do Cinema e do Audiovisual. O aumento da afluência às salas também teve impacto significativo nas receitas. Em agosto, a bilheteira atingiu os 13,2 milhões de euros, um crescimento de 110,8% face aos 6,3 milhões registados no mês do ano passado. Apesar do forte desempenho de agosto, o balanço acumulado nos primeiros 8 meses de 2026 mostra uma subida mais moderada entre janeiro e agosto. Foram contabilizados cerca

cerca de 8,5 milhões de espectadores contra os 7,7 milhões no mesmo período de 2025. Nas receitas, o cinema português acumulou 59,4 milhões de euros até agosto, mais 21% do que os 48,8 milhões obtidos no mesmo período do ano anterior. O principal responsável pelo desempenho de agosto foi Homem-Aranha, Um Novo Dia. Realizado por Destin Daniel Cretton, o filme chegou às salas no final de julho e tornou-se rapidamente no título mais visto do ano em Portugal. Só durante agosto, a nova aventura do super-herói da Marvel levou cerca de 669 mil pessoas aos cinemas e gerou aproximadamente 5 milhões de euros em receitas. Já na segunda posição surge A Odisseia, de Christopher Nolan, que contabilizou cerca de 363 mil espectadores em agosto e receitas de 3,3 milhões de euros. Conquistador das raparigas, de capa ao ar, cabeça ao léu, só para amar vivia eu, sem me ralar e tudo mais eram cantigas. 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Cinema Fernando Lopes recebe mostra dedicada a Roy Anderson. O Cinema Fernando Lopes, em Lisboa, vai dedicar uma programação especial ao realizador sueco Roy Anderson, numa mostra que percorre mais de 5 décadas da sua carreira. Intitulada Sobre a Vida e Outras Tragédias, mostra essencial Roy Anderson, a iniciativa decorre em setembro e reúne alguns dos títulos mais marcantes da filmografia do cineasta, incluindo as 3 obras que compõem a conhecida Trilogia dos Vivos. A programação inclui 6 longas-metragens e uma sessão dedicada a 5 curtas-metragens, permitindo acompanhar a evolução do estilo cinematográfico de Anderson, desde os seus primeiros trabalhos até às obras mais recentes. A nível internacional, Steven Knight não desmente que o novo James Bond já foi escolhido. Os rumores sobre a identidade do próximo James Bond ganharam novo fôlego depois de Gary Oldman ter afirmado que a decisão sobre o sucessor de Daniel Craig já está tomada. O ator, que contracena com Jack Lowden na série Slow Horses, revelou ainda que está a torcer pelo colega escocês de 36 anos. Oldman afirmou numa entrevista recente, e passo a citar: "Há rumores de que Jack Lowden está na lista de finalistas. Vamos descobrir muito em breve, porque eles já o escolheram." Estas declarações contribuíram para aumentar a especulação em torno de Lowden, que também ganhou posições nas casas de apostas britânicas nas últimas semanas. Mais recentemente, um jornalista da BBC Radio 4 decidiu questionar diretamente Steven Knight sobre as palavras de Gary Oldman e perguntou-lhe se a escolha já tinha sido feita. O argumentista do próximo filme de Bond começou por rir-se antes de responder. Referiu que não pode falar sobre o assunto por muito que adorasse. A resposta, sem qualquer desmentido, voltou a alimentar a possibilidade de um novo protagonista já estar escolhido. Knight, conhecido também por ser o criador de Peaky Blinders, está atualmente responsável pelo argumento do próximo capítulo da saga de espionagem, produzido pela Amazon MGM Studios e baseado nos personagens criados por Ian Fleming. Durante essa mesma entrevista, o argumentista acabou por deixar outra possível pista. Questionado sobre se saber antecipadamente quem irá interpretar Bond torna mais fácil escrever o personagem, respondeu que torna um pouco mais fácil se soubermos quem é esta pessoa, embora tenha sublinhado que o objetivo é escrever a personagem e não o ator.

Cimeira Lumière reúne em França os grandes nomes do cinema mundial. O futuro do cinema esteve em discussão na primeira edição da Cimeira Lumière, realizada em Saint-Paul-de-Vence, no sul de França. O encontro reuniu representantes de diferentes áreas da indústria cinematográfica internacional numa iniciativa promovida por França e pela Coreia do Sul. Conhecida como uma espécie de Davos do cinema, a Cimeira juntou produtores, realizadores, estúdios, plataformas de streaming, responsáveis políticos e outros representantes do setor. O objetivo foi discutir os principais desafios que a indústria enfrenta e, em

0: encontrar respostas conjuntas para as transformações que estão a alterar a forma como os filmes são produzidos, financiados e vistos. Entre os temas centrais, esteve o impacto da inteligência artificial no setor audiovisual. A discussão procurou encontrar um equilíbrio entre o aproveitamento das novas tecnologias e a proteção do trabalho dos criadores, numa altura em que a IA, como é conhecida, está a ganhar espaço em várias etapas da produção cinematográfica. A crescente concorrência das redes sociais e das plataformas de streaming foi outro dos assuntos em destaque. A indústria procura novas formas de chegar ao público e, ao mesmo tempo, garantir condições para a produção de cinema independente e para a diversidade cultural.
1: Uma boa noite. As notícias do cinema voltam para a semana.
2: Regressamos à carreira de Angelina Jolie, naturalmente muito associada a uma personagem e também a um filme que está ligado ao ano 2002, ano de estreia de Tomb Raider. Todos nós nos recordamos, acima de tudo, do jogo de vídeo. O jogo de vídeo, mais de 20 milhões de jogos de Tomb Raider que foram vendidos em todo o mundo, e uma legião de fãs que de facto esperava a viagem do jogo de vídeo para o cinema. E foi precisamente isso que aconteceu. Lara Croft deixa o mundo das consolas e viaja para o grande ecrã numa interpretação de Angelina Jolie, que não foi consensual. A atriz recebeu o prémio Saturno da Academia de Filmes de Ficção Científica e Terror dos Estados Unidos na categoria de melhor atriz, mas também recebeu um prémio Razzie na categoria de pior atriz. Ora, para além de toda a ação já conhecida dos jogos de vídeo e que se desenrola em cenários muito variados, entre paisagens gélidas da Islândia, o clima tropical e quente do Camboja, o filme Lara Croft mostra a luta que a célebre aventureira vai travar para frustrar os planos dos Illuminati. A sociedade secreta busca um antigo talismã que tem o poder de, numa determinada altura do universo, quando os planetas estão alinhados, algo que acontece de 5.000 em 5.000 anos, dar ao seu proprietário o controle do tempo. E Lara tem de impedir que isso aconteça. Naturalmente, uma das interpretações que nós associamos de forma quase imediata a Angelina Jolie. Ora, nós vamos recordar Tomb Raider, nós vamos até 2002, também com uma faixa que teve um grande impacto. Vamos recordar os U2 com Elevation.

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5: E chegou agora o momento da rubrica Nesta Semana A com João Santo, que vai destacar o filme Hamnet, que esteve nos Oscars, apreciado pela crítica, apreciado por muitos espectadores e que nós também tivemos a oportunidade de comentar na edição especial dedicada aos Oscars. Parece que foi ontem e em breve teremos nova edição dedicada precisamente aos Oscars. Vamos ouvir o João Santo, que nos vai falar sobre Hamnet.
6: Nesta semana há... Boa noite aos ouvintes da Rádio Porto Alegre. No episódio de hoje do Nesta Semana A, vamos falar de Hamnet. Hamnet, de 2025, é o drama histórico sobre a vida de William Shakespeare e Agnes Hathaway. Realizado por Chloe Zhao e escrito por Maggie O'Farrell, autora do romance no qual a obra se baseia, o filme mostra o luto do casal após a morte do filho Hamnet, com apenas 11 anos, com protagonização de Jesse Buckley e Paul Mescal, como William e Agnes. Uma adaptação teatral do romance de Maggie O'Farrell tinha sido anunciada em novembro de 2022, com os direitos cinematográficos adquiridos pela Era Pictures, à produtora Lisa Marshall.

parceria com a Neil Street Productions. Em abril de 2023, Chloe Zhao foi contratada para realizar e co-escrever o argumento com Maggie O'Farrell, e um mês depois, Paul Mescal e Jesse Buckley iniciaram as negociações para os papéis principais, tendo Mescal confirmado a sua participação em janeiro de 2024. As filmagens principais de Hamnet começaram no País de Gales a 29 de julho de 2024 e terminaram a 30 de setembro, depois de terem sido realizadas principalmente em Herefordshire, incluindo Wyoble e Charterhouse em Londres. As cenas do Globe Theatre foram filmadas numa réplica nos estúdios Elstree, uma vez que Zhao e a diretora de arte Fiona Crombie consideraram o Globe de Shakespeare excessivamente ornamentado. Joel Alwyn e Emily Watson juntaram-se ao elenco em agosto, com Steven Spielberg como produtor. O diretor de fotografia, Lucas Zal, e o compositor, Max Richter, também estiveram envolvidos, com a música a desempenhar um papel crucial na definição do tom do filme. Para isso, Richter compôs 30 minutos de música original que viria a ser utilizada durante as filmagens. A estreia oficial de Hamnet ocorreu no final de agosto de 2025, no Festival de Cinema Telluride, no Colorado. A chegada às salas de cinema aconteceria apenas no final desse ano, com o filme a ser distribuído pelo mundo na primeira semana de dezembro. Quanto à recepção crítica no Rotten Tomatoes, Hamnet tem uma aprovação de 87% com base em 350 críticas e uma pontuação média de 8.3 em 10. O consenso destaca a profundidade emocional do filme, elogiando as performances dos protagonistas Jesse Buckley e Paul Mescal. O Metacritic atribuiu-lhe uma pontuação de 84 em 100, indicando aclamação universal. A prestação de Buckley é particularmente celebrada, com David Fear, da Rolling Stone, a afirmar que será recordada durante muitos anos. Tim Grierson, do Screen Daily, comentou o papel familiar de Mescal, ao mesmo tempo que elogiou Buckley como uma figura materna cativante. E Johnny Olinsky, do New York Post, reconheceu a extraordinária capacidade da atriz para incorporar emoções contrastantes na sua interpretação. Peter DeBrudge, da Variety, observou o intenso peso emocional do filme, realçando o heroísmo de Buckley. Já Bilge Ibiri, do Vulture, descreveu Hamnet como emocionalmente devastador, enquanto NGN, do The Hollywood Reporter, se referiu a ele como um drama emocionante e com interpretações magníficas. Já Pete Hammond, do Deadline, enfatizou a sua exploração singular da arte e da vida de Shakespeare. David Ilrich, do IndieWire, elogiou o filme como uma homenagem apropriada ao autor inglês, reconhecendo a prestação de Buckley como realista e crua, enquanto a interpretação de Mescal proporcionou uma catarse ligada à vida e à morte. Richard Lawson, do The Guardian, atribuiu 4 estrelas ao filme, considerando-o uma adaptação comovente com um final emocionante. Ainda os críticos da BBC destacaram o filme como o melhor de 2025, celebrando a profundidade das personagens e os temas emocionais. Em contraste, Kyle Smith, do The Wall Street Journal, criticou-o como isco para os Oscars, citando problemas de coerência intelectual. E caso fosse essa mesma a intenção, a verdade é que funcionou, pois nos prémios da Academia, Jesse Buckley venceu mesmo o prémio de melhor atriz principal, a única categoria em que

0: Hamnet triunfou. Tinha ainda mais 7 nomeações nessa noite. Termina mais um Nesta Semana A. Encontramo-nos na próxima edição. Até lá, boa noite e até breve.
1: Foi mais uma edição do programa do João Santo Nesta Semana A, com a revisitação do filme Hamnet, e nós regressamos à viagem através da carreira cinematográfica de Angelina Jolie. Vamos até 2020, quando foi lançado o filme Salt. Ora, com Liev Schreiber, que é aqui o arqui-inimigo da nossa personagem interpretada pela Angelina Jolie, e quem é Angelina Jolie neste filme é Evelyn Salt, uma das mais bem treinadas agentes da CIA, e quando o desertor russo Vasily Orlov aparece na agência declarando que ela faz parte de um programa secreto do governo soviético que treinava crianças para se tornarem assassinas, ela rapidamente compreende que a fuga é a única solução. Assim, servindo-se de longos anos de experiência como agente infiltrada, consegue escapar aos seus perseguidores. Os seus próprios colegas de trabalho estão agora no seu encalço. O que é que irá acontecer? Que segredos guarda Salt? Será que Salt é mesmo aquela agente secreta que nós pensávamos que seria? Ora, ficam aqui as perguntas para que os nossos ouvintes possam rever ou ver pela primeira vez Salt, um thriller de ação realizado por Philip Noyce, que nos deu, por exemplo, O Colecionador de Ossos, Calma de Morte e O Americano Tranquilo. Da banda sonora de Salt vamos ouvir uma faixa muito especial, chama-se Chase Across DC, e está associada a um dos momentos mais icónicos do filme. A banda sonora foi criada por James Newton Howard, e quando nós ouvimos Chase Across DC, chegamos a um dos pontos mais elevados em termos de emoção de todo o filme, apesar do filme naturalmente sendo um filme de ação, nos colocar sempre na vertigem daquilo que vai acontecer de seguida. Vamos então, com o auxílio de James Newton Howard, revisitar Salt.

0: Deixamos agora as telas e vamos até aos bastidores com a Beatriz Martinho em Atrás do Frame, que nos vai lançar numa viagem no tempo e na literatura infanto-juvenil. Vamos revisitar Pinóquio.
1: Boa noite, caros ouvintes da Rádio Porto Alegre. Sejam bem-vindos a mais um programa. Hoje vamos mergulhar no universo mágico de uma das histórias mais conhecidas de sempre, Pinóquio. Desde a sua criação no século XIX até às adaptações cinematográficas da atualidade, esta personagem conseguiu atravessar gerações e manter-se presente no imaginário de crianças e adultos. No entanto, o destaque do programa de hoje vai para a versão live-action de Pinóquio da Disney, um filme que recupera toda a magia do clássico e a transforma numa experiência mais realista, emocionante e visualmente impressionante. Mas antes de falarmos do filme, é importante conhecer as origens desta história. Pinóquio surgiu através do escritor italiano Carlo Collodi, autor da obra As Aventuras de Pinóquio, publicado pela primeira vez em 1883. O conto apresenta-nos uma marioneta de madeira criada por Geppetto, um velho carpinteiro que sonhava ter um filho. Graças à intervenção da Fada Azul, Pinóquio ganha vida, mas existe

existe uma condição. Para se tornar um menino verdadeiro, terá de aprender a distinguir o certo do errado. Ao longo da história original, Pinóquio passa por várias aventuras e enfrenta diferentes desafios. Mente, desobedece, deixa-se influenciar por más companhias e acaba, muitas vezes, em situações perigosas. Cada erro serve como uma lição e mostra que crescer implica aprender com as próprias escolhas. O famoso nariz que cresce quando mente acabou por se tornar um símbolo universal da desonestidade. Apesar de ser considerado um conto infantil, Pinóquio sempre teve mensagens profundas sobre responsabilidade, honestidade e amadurecimento. E talvez seja exatamente por isso que esta história continua tão atual ainda hoje. Muitos anos depois da publicação do livro, a Disney transformou Pinóquio num dos seus filmes de animação mais famosos. Esse clássico marcou gerações e tornou personagens como Gepeto, o Grilo Falante e a Fada Azul verdadeiros ícones do cinema infantil. Mais recentemente, a Disney decidiu voltar a contar esta história através de uma adaptação live-action, trazendo um novo olhar sobre o clássico. A versão live-action de Pinóquio foi realizada pelo conhecido diretor Robert Zemeckis, responsável por filmes muito famosos como Forrest Gump, Back to the Future e The Polar Express. O facto de um realizador tão experiente estar à frente deste projeto ajudou a criar um filme visualmente forte e cheio de emoção. Outro aspecto importante do filme é o elenco. O papel de Gepeto é interpretado pelo ator Tom Hanks, um dos atores mais reconhecidos do cinema mundial. A sua interpretação consegue transmitir emoção, carinho e humanidade à personagem, fazendo com que o público se envolva ainda mais na relação entre Gepeto e Pinóquio. Além disso, o filme conta também com Cynthia Erivo no papel da Fada Azul, trazendo elegância e magia à personagem. Joseph Gordon-Levitt dá a voz ao Grilo Falante, oferecendo humor e sabedoria ao longo da história. Já Benjamin Evan Ainsworth interpreta Pinóquio, conseguindo transmitir a inocência e a curiosidade características da personagem. E é precisamente aqui que o filme consegue surpreender. A versão live-action de Pinóquio não tenta apenas copiar o desenho animado original. O objetivo é fazer com que os espectadores sintam que estão realmente dentro daquele mundo mágico. Os cenários são extremamente detalhados, os efeitos especiais dão vida às personagens de uma forma muito realista e toda a atmosfera do filme consegue transmitir encanto e emoção. Uma das primeiras coisas que chama a atenção é a qualidade visual. Desde a oficina de Gepeto até às ruas da cidade e aos momentos mais fantásticos da história, tudo parece cuidadosamente construído para criar um ambiente mágico. O filme consegue transportar o público para um universo que parece saído diretamente de um conto de fadas. As personagens também ganham uma nova profundidade desta adaptação. Gepeto deixa de ser apenas o típico pai bondoso e passa a ser apresentado como uma personagem mais humana, marcada pela solidão e pelo desejo de ter uma família. Isso faz com que a relação entre ele e Pinóquio se torne muito mais emocionante ao longo do filme. Pinóquio, por sua vez, continua curioso, impulsivo e inocente, exatamente como no conto original. Porém, nesta versão conseguimos perceber melhor os seus sentimentos, os seus medos e a sua vontade de ser aceite. O público acompanha a sua evolução de forma mais próxima, quase como se estivesse a crescer com ele. Outro elemento importante é o grilo falante, que representa a consciência do Pinóquio. Muitas vezes divertido e sarcástico, ele acaba por ser uma das personagens mais marcantes da história, porque tenta constantemente orientar Pinóquio nas suas decisões. Através dele, o filme transmite uma mensagem simples, mas importante. Todos nós precisamos de ouvir a nossa consciência antes de agir. Além das personagens principais, o filme também consegue destacar os perigos da manipulação e das falsas promessas. Ao longo da história, Pinóquio encontra personagens que tentam aproveitar-se da sua ingenuidade. Essas situações mostram como é fácil alguém perder-se quando procura apenas diversão ou reconhecimento sem pensar nas consequências. No entanto, apesar dos momentos de perigo e tensão, Pinóquio continua a ser uma história cheia de esperança. O filme mostra que ninguém nasce perfeito e que cometer erros faz parte do crescimento. O mais importante é aprender com esses erros e tentar tornar-se uma pessoa melhor. Essa é provavelmente a razão pela qual esta história continua tão relevante nos dias de hoje. Vivemos numa sociedade onde muitas vezes existe pressão para parecer perfeito, para esconder falhas ou para seguir o caminho mais fácil. Pinóquio lembra-nos exatamente o contrário. Crescer implica errar, aprender e ser verdadeiro connosco próprios. Além disso, o filme consegue equilibrar fantasia e emoção. Existem cenas mágicas e divertidas, mas também momentos mais sérios e emocionantes que fazem o público refletir sobre temas como a família, confiança

0: e identidade. Isso faz com que o filme não seja apenas destinado a crianças, mas também a adolescentes e adultos. A banda sonora e os efeitos sonoros ajudam ainda mais a criar esta atmosfera mágica. A música acompanha perfeitamente os momentos de aventura, alegria e emoção, tornando várias cenas ainda mais impactantes. Tudo isto contribui para que o espectador se sinta completamente envolvido na história. Claro que, como qualquer adaptação, existem opiniões diferentes. Algumas pessoas preferem sempre o clássico animado original, enquanto outras apreciam mais esta abordagem moderna. Mas mesmo quem já conhece a história, consegue encontrar razões para ver o filme. A experiência visual, as interpretações das personagens e a forma como a narrativa foi atualizada fazem desta adaptação algo interessante e atual. No fundo, Pinóquio continua a ser muito mais do que uma história de uma marioneta de madeira. É uma história sobre crescimento, escolhas, honestidade e esperança. É uma narrativa que nos lembra que ninguém se torna real apenas pela aparência, mas sim pelas suas ações e pelo seu coração. Por isso, se procura um filme que combine fantasia, emoção, aventura e mensagens importantes, então a versão live-action de Pinóquio merece certamente uma oportunidade. Seja pela nostalgia, pelos efeitos visuais ou pelas lições transmitidas, este é um filme capaz de entreter e emocionar espectadores de todas as idades. Obrigada por terem acompanhado este programa. Até à próxima emissão.
1: Regressamos à carreira de Angelina Jolie. Vamos até 2004, ano do lançamento de Mr. and Mrs. Smith. O par Brad Pitt, Angelina Jolie atraía espectadores por vários motivos, não só pelo seu desempenho na tela, mas também pela sua vida privada, que se misturava precisamente com esse desempenho na tela, e era um registro mais leve em comparação com outros filmes de Angelina Jolie. Vamos encontrar as personagens de John e Jane Smith, que são casados. O seu casamento não está neste momento a atravessar momentos muito felizes e tornou-se mesmo um grande aborrecimento, para citar o argumento de Mr. and Mrs. Smith. Os dois escondem um enorme segredo. Ambos são assassinos profissionais que trabalham para organizações que são concorrentes. O casamento volta a conhecer uma etapa mais frenética quando descobrem que ambos foram contratados e que a sua próxima missão é eliminar o marido ou a mulher. Ora, entre Mr. e Mrs. Smith, entre Brad Pitt e Angelina Jolie, nasce aqui um filme com um toque muito forte de ação e um toque de ironia cómica que não convenceu a crítica, mas convenceu muitos espectadores. Nós vamos recordar a banda sonora deste filme com a faixa Tainted Love dos Soft Cell, que aparece numa cena que mostra o primeiro trabalho conjunto de ambos, de John e Jane, que é feito em Bogotá, na Colômbia, porque a dada altura vão ter que trabalhar em conjunto. A música serve de pano de fundo musical, enquanto o filme faz uma transição entre a pacata e artificial vida doméstica do casal e a sua verdadeira realidade no mundo da espionagem e da ação. Vamos então revisitar a faixa Tainted Love dos Soft Cell.

Estimados ouvintes da Rádio Porto Alegre, chegamos ao fim de mais um Casa Blanca, programa dedicado ao cinema, a eterna sétima arte. Contamos com a colaboração de João Santo, Beatriz Martinho, produção de Tiago Neves e Mariana Pinho, realização, como sempre, conduzida por Rui Anacleto. Hoje destacamos alguns dos filmes da carreira de Angelina Jolie e vamos terminar com uma das interpretações provavelmente mais marcantes de Angelina Jolie por várias razões. Estávamos em 2014 e é precisamente neste ano que surge um filme muito particular. Em português, Maléfica. Ora, esta não é a história da Bela Adormecida, que todos nós bem conhecemos. O que vamos encontrar é a história de Maléfica, a fada má, que lançou uma maldição que induziu a princesa Aurora num sono profundo e só pode despertar depois de 100 anos, depois de ser beijada, e este beijo tem de ser de verdadeiro amor. O que se pretende perceber são as intenções de Maléfica ao amaldiçoar a Aurora. Naturalmente, esta é uma versão que se afasta do original literário e dá-nos uma das grandes interpretações de Angelina Jolie. Maléfica é uma das personagens que nós também identificamos claramente com a atriz. Realização de Robert Stromberg, que nós também associamos em termos de design, de produção com Avatar e Alice no País das Maravilhas, e até mesmo Oz, o Grande e Poderoso. É, neste momento, um filme emblemático quando nós olhamos as adaptações de narrativas do universo infanto-juvenil para o grande ecrã. Não podemos esquecer também a presença de Elle Fanning, que tem uma interpretação muito, muito feliz. Vamos assim terminar o nosso programa revisitando a Bela Adormecida, que de facto tem aqui um novo olhar que tinha sido primeiro.

primeiramente desenhado pelos estúdios da Disney, é agora revisitado e é agora, acima de tudo, olhado pela magnífica, maléfica, magnífica interpretação de Angelina Jolie. A banda sonora original do filme foi também composta por James Newton Howard. A música mais conhecida do filme é a versão mais sombria de Once Upon a Dream, interpretada pela cantora Lana Del Rey, e é precisamente com esta faixa que encerramos esta viagem pela carreira de Angelina Jolie. Boa noite, boa semana e até ao próximo Casa Blanca, onde o cinema é eterno nas asas do tempo sem fim.

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2: A GNR confirmou a presença de percevejos em alguns espaços de alojamento e instalações sanitárias do Centro de Formação de Porto Alegre e adianta que, como medida preventiva, as aulas presenciais do curso de formação de guardas vão ser suspensas a partir desta quarta-feira e até sexta-feira, mantendo-se a atividade letiva em regime de ensino à distância. A situação foi divulgada depois de a Associação dos Profissionais da Guarda, a APG, ter denunciado que o curso estava interrompido devido à praga detectada nas instalações. A GNR explica que a suspensão temporária das aulas visa salvaguardar a saúde e a integridade dos formandos. A GNR adianta que no dia 11 deste mês foi realizada uma ação de desinfestação por uma empresa certificada e que uma nova intervenção está marcada para esta sexta-feira. A instituição garante que está a acompanhar e a monitorizar o problema, assegurando as condições de higiene e salubridade necessárias e o normal prosseguimento da formação. Uma fuga de gás numa habitação em Castelo de Vide provocou esta terça-feira a morte de uma mulher de 92 anos e ferimentos graves num homem de 95 anos. Fonte do Comando Subregional de Emergência e Proteção Civil do Alto Alentejo indicou à Rádio Porto Alegre que o alerta foi dado pelas 10h21. O óbito da mulher foi declarado no local e o ferido grave foi transportado para o Hospital de Porto Alegre. A mesma fonte indicou que nas operações de socorro estiveram envolvidos 12 operacionais, nomeadamente bombeiros da Corporação de Castelo de Vide, militares da GNR e elementos do Instituto Nacional de Emergência Médica, o INEM, apoiados por 5 viaturas, entre as quais a Viatura Médica de Emergência e Reanimação, a VEMER, de Porto Alegre. O segundo concurso público internacional para a requalificação e ampliação da Escola Superior de Biociências de Elvas, no investimento de 5,7 milhões de euros, ficou deserto, revelou o reitor da Universidade Politécnica de Porto Alegre, UPP, Luís Loures. O responsável explicou à Rádio Porto Alegre que a instituição já tinha lançado anteriormente um concurso para a mesma obra, no qual não foram apresentadas propostas.
3: Estamos a tentar ver o enquadramento legal, ou seja, nós podemos, efetivamente, com este concurso deserto, verificar se há alguma outra empresa que, por alguma vicissitude, algum problema qualquer, alguma questão de não ter apercebido o concurso, tem interesse em concorrer e, nas mesmas condições, nós podemos permitir a realização de um ajuste direto a uma empresa dessas que tenha interesse em concorrer, exatamente nas condições em que lançámos o concurso. Estamos agora com o gabinete jurídico a avaliar e vamos enviar

0: informação a todas as empresas que nos últimos 10 anos ou concorreram ou executaram obras para a Universidade Politécnica e ver se alguma tem interesse dentro destes moldes de fazer o projeto. E estamos a fazer isso agora, estamos neste momento a fazer essa análise.
1: É preocupante, não, nesta altura, ver que ninguém concorre a um concurso desta natureza?
0: Não, é preocupante que é assim, é preciso olhar, as empresas estão todas ainda a terminar as obras do PRR, não há mão de obra, as questões da contratação pública são altamente morosas, nós aprovamos valores que hoje são adequados, mas daqui a 6 meses já não são adequados. E depois nós não podemos, os contratos, o Código da Contratação Pública não tem uma coisa que devia ter, devia ser obrigatória. Vamos pensar, se nós temos uma lógica que diz assim, os fatores de produção ficaram mais caros. Então quando eu lanço um concurso agora, em janeiro, e ele só vai estar decidido em dezembro, o valor da obra devia ser atualizado automaticamente. Ou devia poder ser atualizado automaticamente. Dizer assim, não, o casólio ficou mais caro, o betão ficou mais caro, o ferro ficou mais caro, então o valor da obra tem que ser outro. Não pode, não. Querem dizer, lançar outra vez. Então são mais 9 meses. Porquê? Porque depois para lançares outra vez, o valor que eu tenho da autorização do Conselho de Ministros para executar é de 5,7 milhões. Mas agora se calhar já preciso de 6. Mas quando me autorizarem 6, eu já preciso de 6,5. E depois vai ficar deserto outra vez. E quando me autorizarem 6,5, eu já preciso de 7. Ah, porque as coisas são muito demorosas. Isto é um concurso público internacional. Até que se consiga fazer, é em tempo.
1: A intervenção prevê a reabilitação da antiga Escola Básica 2-3 de Santa Luzia, em Elvas, e a ampliação do projeto da Escola Superior de Biociências. O edifício da antiga escola foi cedido pela Câmara Municipal de Elvas à Universidade Politécnica de Porto Alegre em 2024, através de um contrato de comodato com duração de 50 anos. O projeto pretende criar, assim, 2 polos de formação, um dedicado aos cursos técnicos superiores profissionais e às licenciaturas nas instalações da antiga escola e outro destinado à formação avançada, incluindo pós-graduações, mestrados e doutoramentos no atual espaço da Escola Superior de Biociências de Elvas. O investimento, estimado em 5,7 milhões de euros, deverá ser financiado em 40% através de receitas próprias da Universidade Politécnica de Porto Alegre, sendo o restante assegurado por fundos comunitários. A coordenadora do Sindicato dos Professores da Zona Sul, Ana Luísa Caiola, afirma que os resultados do PISA no Alentejo revelam o abandono do Estado ao interior, marcado pelo fecho das escolas de proximidade e pela incapacidade de fixar professores. Segundo os resultados do relatório que avalia os alunos da OCDE, nas áreas de leitura, matemática e ciências, voltaram a expor as desigualdades territoriais no acesso à educação em Portugal, com o Alentejo a registrar desempenhos abaixo da média nacional. Ora, em declarações à Rádio Porto Alegre, Ana Luísa Caiola destacou que estes resultados são um reflexo de políticas que ao longo de décadas retiraram serviços públicos essenciais às aldeias e pequenos municípios onde fecharam escolas, obrigando milhares de crianças a deslocações longas para centros escolares, penalizando o bem-estar e as aprendizagens.
2: Traduzem precisamente este desinvestimento na escola pública. É um desinvestimento que já vem de há muitos anos, percorre vários eixos do sistema educativo. Por exemplo, um dos quais, por exemplo, é o fecho das escolas de primeiro ciclo nas zonas que deviam ser de proximidade. E isso tem vindo a acontecer já desde o início do século XXI, não é? Começámos a ver o encerramento de escolas de primeiro ciclo a pretexto de que têm poucos alunos e, portanto, a fixação de populações e de famílias com crianças que poderiam estar em aldeias e pequenos municípios acaba por deixar de acontecer. Daí também é um contributo para a desertificação do interior, o não haver serviços nesses locais, não é? Esta é, torna depois os centros escolares em autênticos armazéns de crianças e não é apenas isto que se vê nestes resultados do PISA, não é? Há aqui também sinais da grave crise da profissão docente. Os professores estão colocados longe de casa, não dispõem de apoio às deslocações ou à habitação. Isto faz com que a fixação de quadros acabe por não acontecer. E sem estabilidade do pessoal do

0: sente. Quem, de facto, vem a sofrer com isto são os alunos.
1: O sindicato, que abrange os distritos de Porto Alegre, Évora e Beja e também Faro, acompanha o processo negocial do Estatuto da Carreira Docente e considera positiva a fusão do primeiro com o segundo ciclo e a redução do horário dos docentes da monodocência, reivindicação antiga da estrutura. Ainda assim, alerta para problemas persistentes no arranque do ano letivo, como horários de trabalho, concursos e falta de professores qualificados, defendendo investimento na formação inicial.
0: Queremos também aqui deixar um apelo aos professores para que estejam muito atentos durante este ano letivo ao que vai acontecer em sede de negociações do Estatuto da Carreira Docente, nomeadamente as medidas que estão anunciadas, por exemplo, para a fusão do primeiro com o segundo ciclo. É uma questão que achamos que é bem-vinda, por exemplo, é a redução do horário dos professores da monodocência. Foi uma reivindicação que vimos tendo já nos últimos anos, ao longo de vários períodos de luta pela qualificação dos professores, já que temos uma carreira única, ter um horário semelhante em todos os setores de ensino. Mas o ano letivo para nós também começa com algumas reservas, porque se arrastam velhos problemas, como por exemplo os horários de trabalho, a questão dos concursos, poder o ter de facto professores qualificados. Neste momento em que há uma falta tão grande de professores, é importante que haja um investimento na formação inicial dos professores.
1: A estrutura sindical assinala este ano 50 anos de existência, celebrando o aniversário com iniciativas culturais e musicais.
0: É o Sindicato da Zona Sul, compreendo os 4 distritos, Porto Alegre, Évora, Beja e Faro. A nossa atividade é conhecida de todos os professores que estão nas escolas e também no ensino superior e no particular e cooperativo. Ao longo destes anos todos, o SPZS não inventa nada. Nós levamos para as negociações com o Ministério da Educação sempre as propostas, as reivindicações dos professores de todos os setores de ensino. Nós estamos a celebrar este ano os 50 anos de existência, assinalamos esta data com uma série de iniciativas culturais e, sobretudo, com a música, porque será talvez a forma mais bonita de celebrar aquilo que nós somos na Zona Sul.
1: Em Porto Alegre, a comemoração está agendada para esta sexta-feira, na Praça da República, com concertos a cargo do grupo de cantares O Semeador e a banda de Paulo Ribeiro. No distrito de Porto Alegre, o município de Campo Maior lidera a procura de arrendamento com um preço mediano de 462 euros por mês, o mais baixo do país. Já na compra, o destaque vai para Alter do Chão, onde o valor mediano das casas é de 91.096 euros, segundo a análise do Idealista sobre mercado imobiliário no segundo trimestre deste ano. O estudo revela que o interior alentejano continua a apresentar os preços mais acessíveis, refletindo o menor dinamismo do mercado e o impacto da desertificação populacional. A diferença face ao litoral é acentuada. Em Albufeira, por exemplo, o arrendamento atinge 1.822 euros mês e em Sobral de Montagraça, no distrito de Lisboa, o preço mediano de compra ultrapassa os 404 mil euros. Entre os municípios que concentram simultaneamente maior procura para arrendar e comprar casa estão Vila Viçosa, no distrito de Évora, Marinha Grande, no distrito de Leiria e Moita, no distrito de Setúbal, sinalizando mercados locais mais equilibrados. No Alentejo, os dados reforçam o contraste entre o custo de vida e o investimento imobiliário. Campo Maior e Alter do Chão confirmam o perfil de um território onde o preço da habitação é dos mais baixos do país, mas também onde a procura começa a crescer, sobretudo pela atratividade da qualidade de vida e dos custos reduzidos.
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Muito bom dia, manhã de quarta-feira, hoje 16 de setembro, ano 2026. Ora, hoje a previsão do estado do tempo é de céu limpo. O vento sopra moderado de norte, descem ligeiramente as temperaturas. Ora, Lisboa hoje com a máxima de 26 graus, a mesma temperatura para a cidade invicta do Porto, no Algarve, na cidade de Beja e em Castelo Branco. A máxima vai ser hoje de 31 graus. Évora, com 32 graus de máxima. As cidades de Santarém e de Porto Alegre, com 30 graus de máxima. Então esta é a previsão para o dia de hoje. Os próximos dias, amanhã, desce a temperatura. Depois, na sexta-feira, volta a subir. 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
1: Passam 2:07. Boa quarta-feira, continuação de boa semana. Ainda bem que está connosco, que o dia seja com salto positivo para todos nós. Dentro de instantes, aqui na programação da Rádio Porto Alegre, temos a poesia, como é habitual neste dia da semana. Ficam até já, bom dia.
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2: Muito bom dia, 7 horas, 7 minutos. Bem-vindos à nossa habitual emissão em direto na Rádio Porto Alegre. Na nossa manhã e hoje, quarta-feira, temos poesia.
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5: Jardins proibidos. Meu coração quiseste abrir. Tu sabes, eu não te deixei. Quando te disse a sorrir, foi tarde que te encontrei. Seres luz do meu olhar, para ver o teu sorrir de manhã ao acordar, tu ainda a dormir. Querias ser a flor mais bela do meu jardim, sentir o meu calor naquele abraço sem fim. São jardins proibidos, vivem lá flores ousadas, onde os 5 sentidos deixam até as rosas coradas. Autoria: Maria Odete Monteiro.

0: soubesse que amanhã morria e a primavera era depois de amanhã, morreria contente, porque ela era depois de amanhã. Se esse é o seu tempo, quando havia ela de vir, se não no seu tempo?
1: Deixa-me ser a tua amiga, amor. A tua amiga só, já que não queres que pelo teu amor seja a melhor, a mais triste de todas as mulheres.
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3: Vararam-te no corpo e não na força, mas não importa o nome de quem eras, naquela tarde foste apenas corça, indefesa, morrendo às mãos das feras.
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0: Bom dia, sejam bem-vindos ao programa da poesia O Alma da Nossa Terra na Rádio Porto Alegre. Estamos assim em direto, sempre nas quartas-feiras, no habitual espaço 7-8 da manhã. Depois a emissão é transportada para o sábado, em formato repetição entre as 6 e as 7, antes do programa Gentes da Gente. Esta semana com tema livre, vamos receber em tempo real as participações que podem chegar através da nossa linha de telefone 245-300-556. Já chegaram nas últimas horas declamações através da outra alternativa do nosso número do WhatsApp, que é o 962-030-050. Esta semana com tema livre. Em breve vamos começar a lançar os temas e esses desafios para estimular a criatividade de quem gosta desta arte das palavras. No nosso número do WhatsApp está essa primeira declamação para escutarmos agora mesmo na antena da Rádio Porto Alegre. É de Manuela Tapadas, em Aldeia da Mata. Vamos agora escutar este primeiro momento no Alma da Nossa Terra. Bom dia.
1: Bom dia, César. Bom dia, Rádio Porto Alegre. Bom dia a todos os ouvintes e aos colegas. Aí vai o meu poema. Coisas da vida. Há feridas que o tempo não explica. Há lembranças que marcam para sempre. Caminhos que se fecham na vida. Há ausência em silêncio todo o tempo. São dores que ensinam a viver, mesmo quando é preciso esquecer. Em cada lágrima há lições, no fundo dos nossos corações. A alma que de dor caiu, com a tristeza que não viu, escolhe levantar-se escondida no medo, que acredita no recomeço. Há perguntas que respostas não têm, há olhares que marcam e deslumbrando vêm, há silêncios que gritam na noite escura, pensamentos que ficam na amargura, caminhos que se fecham, que venham ao entardecer. Pela manhã enfrentas a luta do poder, recebes no rosto a gelada aragem, deixando saudades na paisagem. Há algo melancólico na vida, por ouvir o suspiro do dia, num grito que sai do peito e alivia. Como a vida não é de primeira, tem tristeza, coragem e alegria. Entre a luz, a sombra sempre certeira. Sem que a gente entenda o porquê, só Deus pode entender. Na sua mão a vida tem poder. Estas coisas incompreensíveis, mas levam para o bem que se vê. São amores verdadeiros e apetecíveis, que a vida não pode perder. Um bom dia, César. Um beijinho para todos. Sejam felizes, amigos.
0: O nosso agradecimento e até para a semana. Foi a primeira participação de Manuela Tapadas aqui no nosso programa. Alma da Nossa Terra, poesia das

0: Nossas Raízes. Olá, viva, bom dia.
1: Bom dia, alegria. Bom dia, auditório, poetas e poetisas.
0: Bom dia. O que é que apresentamos hoje, Ana Gouveia?
1: Entre abraço de amor. Universal momento sem igual ao nosso olhar. Entre vidas sem se ver. A lua, o sol a ofuscar. Perante a sua beleza, o seu render. Entre abraço de amor, beijando-a suavemente, o sol muda de cor. Ela vaidosa, imponente, momento entremecedor para todo o ser que ama. Lindo é o abraçar em ardor. Muitos anos passarão para de novo acontecer essa nova união. Vagueando continuarão, dia a dia, em sentir o pulsar do coração. Enviando um beijo ao despedir, parece que sinto ouvir o seu gemer de paixão e nasce o riso. Muito bom dia, Serra, e o resto um bom programa.
0: Obrigado, Ana Gouveia. Boa continuação aí desse lado e até que a gente se cruze
1: obrigado.
0: Aqui na rádio.
1: Tudo obrigado. Bom. Obrigado.
0: Adeus, obrigado. Bom dia. Fica aqui o convite para este domingo. Há momentos de poesia em Porto Alegre. Há poesia, canto e o grupo de cavaquinhos de Urra na sessão de momentos de poesia que acontece este fim de semana, mas no domingo, no dia 20 de setembro, no Hotel José Régio, em Porto Alegre, a partir das 16 horas. O convite é para quem está neste momento a acompanhar este programa da Rádio Porto Alegre para estarem presentes. Se gosta de poesia, então tem aqui um bom argumento para ter uma tarde cultural de domingo, dia 20 de setembro. Momentos de poesia em Porto Alegre, Hotel José Régio, a partir das 16 horas. Poesia, canto e ainda a atuação e a presença do grupo de cavaquinhos de Urra. A organização é da Diolinda Milhano e fica o convite para os poetas, para os nossos ouvintes estarem presentes este domingo em Porto Alegre. Vamos agora ficar-se com mais uma declamação que chegou através da via WhatsApp, através do nosso número 962030050. Agora temos a Elsa Fonseca. Vamos escutar também o seu registo. Bom dia.
2: 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refém, leva-me para o teu leito, não desisto de sonhar. Descobre os meus segredos. Mulher, só te quero amar.
0: Obrigado, Elsa Fonseca, pela participação aqui no nosso programa. Boa continuação e estamos sempre todas as semanas a registar essas criações que podem ser aqui apresentadas na Rádio Porto Alegre. Pode ir ligando 245-300-556, isto quando estamos em tempo real, em direto na Rádio Porto Alegre. Temos todo o gosto em escutar essas poesias na Rádio Porto Alegre. Já escutámos a declamação e as participações de Manuela Tapadas em Aldeia da Mata. Escutámos Ana Gouveia com a declamação do poeta Riso e ainda a participação de Elsa Fonseca que escuta e que se encontra por Porto Alegre. Agora, outra participação, vamos ao 245-300-556. Bom dia.
3: Bom dia, amigo César. Bom dia a todos que estão a ouvir.
0: Bom dia, Bia. Se puder, baixe ligeiramente a sua telefonia, porque está aqui um...
3: Mas a telefonia já está parada.
0: Um

0: barulhinho. Eu não sei o que é que se passa, é um barulhinho aí desse lado em relação à sua chamada. E então, Bia, hoje o que é que partilha, o que é que traz aqui ao nosso auditório?
1: Hoje trazemos aqui, veio o dia da Santa Cruz, e então vamos falar aqui na cruz. Sonhámos, então escrevemos aqui qualquer coisinha. Logo de manhã ao levantar, se faz o sinal da cruz. Pedimos a Deus para nos ajudar e Nossa Senhora e Jesus. Cada um a vida inteira, ela aí que é o canzinho. Cada um a vida inteira carrega a sua cruz, seja qual for a maneira, ela nos conduz. A Santa Cruz nos guia, leve ou pesada, de noite ou de dia, por nós é carregada. A Santa e Sagrada Cruz, onde Cristo foi crucificado, a fé, a devoção, a luz, com Cristo ao nosso lado. A todo lugar que forem, mesmo pequena que seja a luz, para aliviar a dor e com ela arredar me pus. Há cruzes toda a cor, maneira e feitio, brilhantes com primor aos terços dão o brilho. Andam de mão em mão, por Deus abençoadas. Promessas pedidas são pagas e beijadas. Para o pescoço adornarem, sempre se tem visto, grande ou pequena usarem a cruz a figura de Cristo. A Santa Cruz é poderosa e tem o seu encanto e beleza. As festas das cruzes, maravilhosa tradição portuguesa. E foi assim. Muito obrigado, César, pelo momento que nos dá.
0: Obrigado, Bia. Boa continuação e muita saúde. Até para a semana.
1: E muito obrigado, igualmente para todos. Beijinhos e abraços. Obrigado. Obrigado.
0: Alma da Nossa Terra, na Rádio Porto Alegre, todas as semanas, é a hora da poesia. Já sabe que as palavras têm força na nossa emissão. Agora, outra declamação que chegou através do nosso número do WhatsApp, 962030050. Agora, chega de Porto Alegre, esta participação é de Silvina Candeias.
2: Ramo caído. Seco e forte ao mesmo tempo. Tantas verdades para contar, tantas alegrias para partilhar. Agora é esperar o luar. E será que voltar a acreditar? A esperança está de pé, o sol vai nascer. E eu passarei aqui novamente para te ver. Tenho tantas coisas para te dizer.
0: Obrigado então a Silvina Candeias. Não esqueça que este domingo há um convite para os poetas e para o auditório. Momentos de Poesia acontece no Hotel José Régio, em Porto Alegre, a partir das 16 horas. Há poesia, há canto, ainda há presença do grupo de cavaquinhos de Urra. Momentos de Poesia é no domingo, dia 20 de setembro. Organização de Diolinda Milhano. É o convite para que esteja presente e a passar uma tarde de domingo diferente.
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0: Já vamos continuar com a poesia. Agora são 7 horas mais 22 minutos.
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0: Emissão de quarta-feira, 16 de setembro, ano 2026. O tempo está mais simpático, estão a descer as temperaturas. Amanhã há outra ligeira descida, mas isto ainda não acabou. O verão, claro. Isto porque as temperaturas depois vão subir. Ora, no dia de hoje, no dia de quarta-feira, temos aqui o distrito de Porto Alegre com

0: céu limpo, algumas nuvens, mas noutras regiões, mas o céu está limpo nesta quarta-feira no Alto Alentejo. As temperaturas máximas de 26 graus para as cidades do Porto e de Lisboa, as cidades de Faro e de Beja hoje com a temperatura de 31 graus, 32 de máxima para Évora, depois a máxima de 30 graus para as cidades de Santarém e de Porto Alegre. São 7 horas mais 24 minutos. Estamos em direto nesta manhã, neste dia de quarta-feira, 16 de setembro.
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0: É a nossa história, são as nossas raízes ditas com o sentimento de quem as vive. No Alma da Nossa Terra, todas as quartas-feiras estamos em direto, entre as 7 e as 8 da manhã. Depois o programa é transportado para o sábado, fica na grelha de programação, em formato repetição, entre as 6 e as 7 da manhã. Já contamos com as participações de Manuela Tapadas em Aldeia da Mata, Ana Gouveia desde Monte da Pedra, Elsa Fonseca desde Porto Alegre, Bia em Sozel, Silvina Candeias em Porto Alegre. Vamos agora ao encontro de mais uma participação que está agora no 245-300-556. Olá, viva, bom dia.
2: Olá, bom dia.
0: Bom dia. Agora, em tempo real, ao vivo e a cores, salve seja, não é?
2: É verdade, é verdade.
0: A parte do colorido é que está em cada lado. Aqui temos cor, aí desse lado também, não é?
2: Sim, pronto, graças a Deus. Graças a Deus.
0: E então, minha amiga, o que é que hoje vai apresentar aqui ao nosso auditório?
2: Ora bem, portanto, a semana passada disse a poesia que tinha dito à porta da igreja...
0: Certo. Uhum.
2: E hoje vou falar, o nosso padre entendeu inovar. Sim. E então, durante a procissão, depois de se rezar e, uma novena e de tocar a música, alguém dissesse poesia.
0: Ah,
2: portanto, lá estava a Maria José.
0: Boa, muito bem.
2: E então, digo isto. Me falou certo dia do senhor padre, foi a ideia... Nas ruas da nossa aldeia alguém dissesse poesia. Respondi com alegria, inovar é a intenção. Pedi à mãe inspiração para a nossa caminhada e sinto-me abençoada, Senhora da Consolação. Que lindos vão os andores, querida Virgem bendita. Tua imagem tão bonita, são lindas as flores. Todos te pedem favores, com grande satisfação. Na rua há animação, enfeitaste tua janela. Com fé esperas por ela, Senhora da Consolação. O povo te acarinha, muita gente vem de fora. E muita gente aqui mora na nossa bela igrejinha. És padroeira, és rainha, eu com muita gratidão... Agradeço em oração, com fé, carinho e afetos, pelo marido, filho e netos, Senhora da Consolação. Em frente aos velhinhos do lar, em capaz de ir à igreja, aqui pede o que deseja e estão com fé a rezar. Este miminho viemos dar, hoje o lar é a sua mansão, há gente com coração. Erguendo as mãos aos céus, pedem por si e pelos seus, Senhora da Consolação. Fizemos o percurso normal. Espero que tenham gostado. A todos muito obrigado. Chegamos à nossa catedral. Nos livre de todo o mal e lhe pedimos com devoção. Deixo minha opinião, mas o povo é soberano. Oxalá eu volto para o ano, Senhora da Consolação. E foi isto, meu amigo.
0: Muito

0: bem, muito interessante. Obrigado, Maria José Mirador, pela partilha desse momento transportado e das suas festas e da sua terra aqui para o nosso programa.
1: É verdade, amigo César, é. Em cada lado havia uma décima e pronto, o mais comovente foi no lar e que os coitadinhos já estavam à espera da imagem e de nós, claro. E então foi lindo, lindo, lindo. Eu adorei.
0: Ainda bem.
1: Beijinhos para o amigo César e para todos os que nos estejam a ouvir. E até para a semana, se Deus assim o quiser.
0: Fica combinado. Um grande beijinho e uma boa continuação. Maria José Miradores, em Igrejinha. Agora vamos ficar com mais outra participação. Agora é do António Clarel, em Rosário. É para escutar agora o seu momento. Bom dia, António.
2: Sr. César, bom dia. Cá estamos nós, o Clarel do Rosário. Bom dia a todos os poetas e poetisas e a todos os que estiverem a escutar. Como ontem foi dia da democracia, cá estamos com a democracia. É assim, a democracia em Portugal, dividir famílias inteiras. Começaram a andar-se mal pelas políticas interesseiras. Depois da revolução, foi à vontade do povo. Nasceu um país novo, tudo feito com precisão. Com saber e atenção, a mudança foi geral. Em Lisboa, a capital, vi-se um grande aparato. Nasceu em abril de 74, a democracia em Portugal. A seguir vêm os partidos, com umas novas ideias. Cidades, vilas e aldeias começaram a andar divididos. Familiares e amigos, cada um tinha as suas bandeiras. Não viviam com boas maneiras, não viam com boas maneiras, mas sem nada fazer sentido, por causa de ser um partido, dividir famílias inteiras. Com o passar de muitos anos, ainda hoje assim acontece. Há gente que nunca esquece que a política é só enganos. Todos nos acostumamos, isto é uma vida normal. A sinceridade não é igual. Muitas pessoas ainda se odeiam quando desavenças pelo meio começaram a dar-se mal. A liberdade foi recebida sem qualquer restrição. Hoje há falta de educação e muita gente fingida. Passam parte da sua vida sem mostrar boas maneiras. As pessoas sérias e verdadeiras esqueceram-se dos seus passados, continuam ainda obcecados pelas políticas interesseiras. Está dito? Um bom dia para todos que estão a escutar e uma boa continuação e um abraço. Até à próxima.
0: Fica combinado, António Clarel, até uma próxima oportunidade e muito agradecido por também marcar sempre a sua presença neste Alma da Nossa Terra aqui na Rádio Porto Alegre. Este domingo há momentos de poesia em Porto Alegre. No Hotel José Régio, a partir das 16h. Há poesia, há canto, há atuação do grupo de cavaquinhos de Urra. Se puder, já sabe que será muito bem-vindo. A organização é de Diolinda Milhano. Vamos agora fazer uma pausa. Já voltamos com o Alma da Nossa Terra na Rádio Porto Alegre.
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0: Muito bom dia. Agora há 28 minutos das 8 da manhã. O sol nasceu, eram 7 horas com 20 minutos e vai estar connosco durante 12 horas e 25 minutos. Estão cada vez mais pequenos os dias. Na previsão do Instituto Português do Mar e da Atmosfera há uma ligeira descida da temperatura. Amanhã outra descida, mas depois volta a subir. Hoje o distrito de Porto Alegre com sol a brilhar, vento moderado de norte, o Porto e Lisboa com 26 graus, 31 de máxima para Faro e Beja, cidade de Évora com 32 graus, Porto Alegre com 30 graus de máxima. Nós já voltamos para continuar, claro, com o Alma da Nossa Terra.

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2: Renovamos os votos de um bom dia. Estamos neste momento a 22 minutos das 8. À hora certa vão chegar as notícias à Rádio Porto Alegre, mas antes temos o nosso programa de poesia.

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3: Bom dia. Continua o nosso programa Alma da Nossa Terra. Este programa que dá voz aos poemas que falam direto ao nosso coração. Já contamos com algumas participações. Estivemos com as presenças de Manuela Tapadas em Aldeia da Mata, Ana Gouveia em Monte da Pedra, Elsa Fonseca em Porto Alegre, Bia em Sozel. Escutamos Silvina Candeias em Porto Alegre. Estivemos com a presença em direto de Maria José Mirador em Igrejinha e registamos a declamação de António Clarel. Agora vamos mais uma vez ao nosso número do WhatsApp. Agora temos outra declamação que chegou do norte do país e vai ser o momento de Graça Amiguinho, que mais uma vez está connosco aqui no nosso programa e é para escutarmos agora mesmo essa sua declamação aqui no nosso programa, no Alma da Nossa Terra. Muito bom dia, Graça Amiguinho.
4: Bom dia, meu amigo César Azeitona. Bom dia, Rádio Porto Alegre. Bom dia, senhores ouvintes. Hoje vamos falar do início do ano letivo e dos problemas que estão a inquietar tanta gente. Por isso eu posso dizer também: a minha alma se inquieta com o que se está a passar. Toda a criança tem direitos e direitos também de sonhar. Se a escola não cumpre o seu dever, o dever de ensinar, como pode um país o verdadeiro progresso alcançar? Faltam professores nas escolas. O Estado não os quer contratar. Terão de ir pedir esmolas para a fome poderem matar. E as crianças ficam mais pobres, marcadas para a vida inteira. Quem poderá recompensá-las de sofrerem com tanta asneira? Mas eu não quero desistir. Ainda acredito na escola, na força de quem ensina, na criança que pergunta, na mão que a orienta e na esperança que ilumina. Fui professora. Conheci o brilho dos olhos de uma criança quando aprendia, a alegria de descobrir, a emoção de conseguir aquilo que antes não conseguia. Por isso sei que ensinar não é apenas transmitir saber, é abrir caminhos, é dar asas, é dizer a uma criança: tu podes. Não lhes roubem os sonhos por falta de professores, não lhes fechem as portas por falta de escolas, não façam da pobreza uma condenação e não permitam que alguém se convença de que nasceu sem direito a chegar mais longe. Uma criança que hoje aprende pode amanhã descobrir a cura, construir uma ponte, escrever um livro, ensinar outra criança ou simplesmente tornar-se um homem ou uma mulher de bem. Desejo um bom ano escolar para todas as crianças, para os seus pais, para os seus professores e por todos os que acreditam que que só com a educação

0: Portugal será um país grandioso. Bom dia, Graça, amiguinho, desde Gaia.
1: Grande beijinho à Graça, amiguinho, e à nossa identidade dita com a voz de quem a conhece bem. Outra declamação, estamos quase a terminar o Alma da Nossa Terra desta semana. Agora temos a participação de Feliciana Honório, em Caia, Porto Alegre. Bom dia, Feliciana.
2: Bom dia, amigo César e todos os ouvintes da Rádio Porto Alegre. Como é dia de poesia e o tema é livre, então vou aqui dizer uma que escrevi há dias que estava aqui, não sabia o que fazer. No alto da minha serra, vou a Deus pedir um favor. Acabo o ódio e a guerra, haja só paz e amor. Hoje vim a caminhar, como faço no dia-a-dia, com ou sem companhia, não podemos parar. Para não enferrujar, tenho saudades da terra e do tempo que se encerra, mas ainda consegui e hoje estou aqui no alto da minha serra. Fiquei daqui a olhar, já nada está semeado, está tudo abandonado, não dá para admirar. Não se vê a paisagem verdejar e sinto assim grande dor. Para quem aqui viveu é sofredor. Qual será o nosso fim? Penso eu cá para mim, vou a Deus pedir um favor. Dê força a quem trabalha, pois é da terra que comemos. Sem terra nada temos, seja grão ou seja palha. Para que nada não haja falha nesta vida que desterra, onde tudo se aterra, haja muita harmonia, viver com boa companhia, acabe o ódio e a guerra. Tenhamos só felicidade e alegria no ar, vamos-nos todos amar, haja boa cumplicidade, não importa a idade, vamos à vida dar valor, esquecermos a nossa dor. Acabe no mundo o ódio e assim deste modo haja só paz e amor. Muito bom dia para todos. Abraços para quem é de abraços, beijinhos para as senhoras poetisas e todas as ouvintes. Sim. Um grande abraço para o amigo César e até para a semana, se Deus quiser.
1: Obrigado, Feliciana. Um grande beijinho e muito grato pelo seu trabalho. Ora, vamos concluir o nosso Alma da Nossa Terra. Agradecer aos ouvintes que escutaram e acordaram neste novo dia com este programa da poesia aqui na Rádio Porto Alegre. Participações de Feliciano Honório em Caia, Porto Alegre, de Graça Amiguinho em Gaia, com as suas raízes no nosso Alto Alentejo. O nosso agradecimento ao António Clarel em Rosário, à Maria José Miradora em Igrejinha, a Silvina Candeias, à Bia em Sozel, à Elsa Fonseca por Porto Alegre, à Ana Gouveia e ao poeta Riso e a Manuela Tapadas em Aldeia da Mata. Mais uma vez, recordar-se de que este domingo há mais uma sessão de momentos de poesia em Porto Alegre. A partir das 16h no Hotel José Régio, é no domingo. Poesia, canto e grupo de cavaquinhos de urra. A entrada é livre e o convite é naturalmente para quem queira ter uma tarde de domingo diferente. Está concluído o Alma da Nossa Terra. Despede-se César Azeitona. Aquele abraço e um feliz dia, sempre na nossa companhia. O nosso poema. Querida, sinto que amo aquilo que falo e chamo, ser de raiz profunda onde o sorriso não muda. Os nossos gestos são palpitantes que a gente sempre sente. Quer de dia, quer de noite, nas límpidas águas das fontes, a nossa felicidade não muda. Se lançarmos raiz profunda onde a terra é mais linda, em cada minuto

0: Da vida. Se cria no pensamento o que se tem de direito, por longe ou por perto, na bênção do amor existe. Um tesouro sem explicação, eis o nosso poema, no meu e no teu coração. Autoria: Luís Fernandes.
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3: Estamos agora a 10 minutos das notícias. Acontecem à hora certa na Rádio Porto Alegre. E porque hoje é quarta-feira, temos a viticultura da Serra de São Mamed com o engenheiro José Luís Marmelo. Temos outro episódio de altitude de excelência.
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2: Hoje é quarta-feira, 16 de setembro. Bom dia. Até às 10 horas estamos ligados em direto. E agora temos Simone com Canta, Canta, Minha Gente. Deixa a tristeza para lá. Bom dia.

0: As notícias são às 8, logo a seguir, altitude de excelência. E as vindimas ainda estão a decorrer. Conheça tudo daqui a pouco. Até já, bom dia.
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6: A GNR confirmou a presença de percevejos em alguns espaços de alojamento e instalações sanitárias do Centro de Formação de Porto Alegre e adianta que, como medida preventiva, as aulas presenciais do curso de formação de guardas vão ser suspensas a partir desta quarta-feira e até sexta-feira, mantendo-se a atividade letiva em regime de ensino à distância. A situação foi divulgada depois de a Associação dos Profissionais da Guarda, a APG, ter denunciado que o curso estava interrompido devido à praga detectada nas instalações. A GNR explica que a suspensão temporária das aulas visa salvaguardar a saúde e a integridade dos formandos. A GNR adianta que, no dia 11 deste mês, foi realizada uma ação de desinfestação por uma empresa certificada e que uma nova intervenção está marcada para esta sexta-feira. A instituição garante que está a acompanhar e a monitorizar o problema, assegurando as condições de higiene e salubridade necessárias e o normal prosseguimento da formação. Uma fuga de gás numa habitação em Castelo de Vide provocou esta terça-feira a morte de uma mulher de 92 anos e ferimentos graves num homem de 95 anos. Fonte do Comando Subregional de Emergência e Proteção Civil do Alto Alentejo indicou à Rádio Porto Alegre que o alerta foi dado pelas 10h21. O óbito da mulher foi declarado no local e o ferido grave foi transportado para o Hospital de Porto Alegre. A mesma fonte indicou que nas operações de socorro estiveram envolvidos 12 operacionais, nomeadamente bombeiros da Corporação de Castelo de Vide, militares da GNR e elementos do Instituto Nacional de Emergência Médica, o INEM, apoiados por 5 viaturas, entre as quais a Viatura Médica de Emergência e Reanimação, a VEMER, de Porto Alegre. O segundo concurso público internacional para a requalificação e ampliação da Escola Superior de Biociências de Elvas, num investimento de 5,7 milhões de euros, ficou deserto, revelou o reitor da Universidade Politécnica de Porto Alegre, UPP, Luís Loures. O responsável explicou à Rádio Porto Alegre que a instituição já tinha lançado anteriormente um concurso para a mesma obra, no qual não foram apresentadas propostas.
7: Estamos a tentar ver o enquadramento legal, ou seja, nós podemos, efetivamente, com este concurso deserto, verificar se há alguma outra empresa que, por alguma vicissitude, algum problema qualquer, alguma questão de não ter apercebido o concurso, tem interesse em concorrer e, nas mesmas condições, nós podemos permitir a realização de um ajuste direto a uma empresa dessas que tenha interesse em concorrer, exatamente nas condições em que lançámos o concurso. Estamos agora com o gabinete jurídico a avaliar e vamos enviar informação a todas as empresas que nos últimos 10 anos ou concorreram ou executaram obras para a Universidade Politécnica e ver se alguma tem interesse dentro deste molde de fazer o projeto. Estamos a fazer isso agora, estamos neste momento a fazer essa análise.
6: É preocupante, não, nesta altura, ver que ninguém concorre a um concurso desta natureza?
7: Não, é preocupante que é assim, é preciso olhar, as empresas estão todas ainda a terminar as obras do PRR, não há mão de obra, as questões da contratação pública são altamente morosas, nós aprovamos valores que hoje são adequados, mas daqui a 6 meses já não são adequados. E depois nós não podemos. Os contratos, o Código da Contratação Pública não tem uma coisa que devia ter, devia ser obrigatória. Vamos pensar, se nós temos uma lógica que diz assim, os fatores de produção ficaram mais caros. Então quando eu lanço um concurso agora, em janeiro, e ele só vai estar decidido em dezembro, o valor da obra devia ser atualizado automaticamente, ou devia poder ser atualizado automaticamente. Dizer assim, não, o casólio ficou mais caro, o betão ficou mais caro, o ferro ficou mais caro, então o valor da obra tem que ser outro. Não pode, não, querem dizer, lançar outra vez. Então são mais 9 meses. Porquê? Porque depois para lançares outra vez, o valor que eu tenho da autorização do Conselho de Ministros para executar é de 5.

0: 1.7 milhões. Mas agora se calhar já preciso de 6. Mas quando me autorizarem 6, eu já preciso de 6,5. E depois vai ficar deserto outra vez. E quando me autorizarem 6,5, eu já preciso de 7. Não, porque as coisas são muito demorosas. Isto é um concurso público internacional. Até que se consiga fazer, é um tempo.
1: A intervenção prevê a reabilitação da antiga Escola Básica 2-3 de Santa Luzia, em Elvas, e a ampliação do projeto da Escola Superior de Biociências. O edifício da antiga escola foi cedido pela Câmara Municipal de Elvas à Universidade Politécnica de Porto Alegre em 2024, através de um contrato de comodato com duração de 50 anos. O projeto pretende criar, assim, dois polos de formação, um dedicado aos cursos técnicos superiores profissionais e às licenciaturas nas instalações da antiga escola e outro destinado à formação avançada, incluindo pós-graduações, mestrados e doutoramentos no atual espaço da Escola Superior de Biociências de Elvas. O investimento, estimado em 5,7 milhões de euros, deverá ser financiado em 40% através de receitas próprias da Universidade Politécnica de Porto Alegre, sendo o restante assegurado por fundos comunitários. A coordenadora do Sindicato dos Professores da Zona Sul, Ana Luísa Caiola, afirma que os resultados do PISA no Alentejo revelam o abandono do Estado ao interior, marcado pelo fecho das escolas de proximidade e pela incapacidade de fixar professores. Segundo os resultados do relatório que avalia os alunos da OCDE, nas áreas de leitura, matemática e ciências, voltaram a expor as desigualdades territoriais no acesso à educação em Portugal, com o Alentejo a registar desempenhos abaixo da média nacional. Ora, em declarações à Rádio Porto Alegre, Ana Luísa Caiola destacou que estes resultados são um reflexo de políticas que, ao longo de décadas, retiraram serviços públicos essenciais às aldeias e pequenos municípios, onde fecharam escolas, obrigando milhares de crianças a deslocações longas para centros escolares, penalizando o bem-estar e as aprendizagens.
2: Traduzem precisamente este desinvestimento na escola pública. É um desinvestimento que já vem de há muitos anos, percorre vários eixos do sistema educativo. Por exemplo, um dos quais, por exemplo, é o fecho das escolas de primeiro ciclo nas zonas que deviam ser de proximidade. E isso tem vindo a acontecer já desde o início do século XXI, não é? Começámos a ver o encerramento de escolas de primeiro ciclo a pretexto de que têm poucos alunos e, portanto, a fixação de populações e de famílias com crianças que poderiam estar em aldeias e pequenos municípios acaba por deixar de acontecer. Daí também é um contributo para a desertificação do interior, o não haver serviços nesses locais, não é? Torna depois os centros escolares em autênticos armazéns de crianças, e não é apenas isto que se vê nestes resultados do PISA, não é? Há aqui também sinais da grave crise da profissão docente. Os professores estão colocados longe de casa, não dispõem de apoio às deslocações ou à habitação. Isto faz com que a fixação de quadros acabe por não acontecer, e sem estabilidade do pessoal docente, quem de facto vem a sofrer com isto são os alunos.
1: O sindicato, que abrange os distritos de Porto Alegre, Évora e Beja e também Faro, acompanha o processo negocial do Estatuto da Carreira Docente e considera positiva a fusão do primeiro com o segundo ciclo e a redução do horário dos docentes da monodocência, reivindicação antiga da estrutura. Ainda assim, alerta para problemas persistentes no arranque do ano letivo, como horários de trabalho, concursos e falta de professores qualificados, defendendo o investimento na formação inicial.
2: Queremos também aqui deixar um apelo aos professores para que estejam muito atentos durante este ano letivo ao que vai acontecer em sede de negociações do Estatuto da Carreira Docente, nomeadamente as medidas que estão anunciadas, por exemplo, para a fusão do primeiro com o segundo ciclo. É uma questão que achamos que é bem-vinda, por exemplo, é a redução do horário dos professores da monodocência. Foi uma reivindicação que vimos tendo já nos últimos anos, ao longo de vários períodos de luta pela qualificação dos professores, já que temos

0: uma carreira única, ter um horário semelhante em todos os setores de ensino, mas o ano letivo para nós também começa com algumas reservas, porque se arrastam velhos problemas, como por exemplo os horários de trabalho, a questão dos concursos, poder o ter de facto professores qualificados. Neste momento em que há uma falta tão grande de professores, é importante que haja um investimento na formação inicial dos professores.
1: A estrutura sindical assinala este ano 50 anos de existência, celebrando o aniversário com iniciativas culturais e musicais.
0: É o Sindicato da Zona Sul, compreende os 4 distritos, Porto Alegre, Évora, Beja e Faro. A nossa atividade é conhecida de todos os professores que estão nas escolas e também no ensino superior e no particular e cooperativo. Ao longo destes anos todos, o SPZS não inventa nada. Nós levamos para as negociações com o Ministério da Educação sempre as propostas, as reivindicações dos professores de todos os setores de ensino. Nós estamos a celebrar este ano os 50 anos de existência, assinalamos esta data com uma série de iniciativas culturais e, sobretudo, com a música, porque será talvez a forma mais bonita de celebrar aquilo que nós somos na Zona Sul.
1: Em Porto Alegre, a comemoração está agendada para esta sexta-feira, na Praça da República, com concertos a cargo do Grupo de Cantares, O Semeador e a Banda de Paulo Ribeiro. No distrito de Porto Alegre, o município de Campo Maior lidera a procura de arrendamento com um preço mediano de 462 € por mês, o mais baixo do país. Já na compra, o destaque vai para Alter do Chão, onde o valor mediano das casas é de 91.096 €, segundo a análise do Idealista sobre mercado imobiliário no segundo trimestre deste ano. O estudo revela que o interior alentejano continua a apresentar os preços mais acessíveis, refletindo o menor dinamismo do mercado e o impacto da desertificação populacional. A diferença face ao litoral é acentuada. Em Albufeira, por exemplo, o arrendamento atinge 1.822 € mês e em Sobral de Montagraça, no distrito de Lisboa, o preço mediano de compra ultrapassa os 404.000 €. Entre os municípios que concentram simultaneamente maior procura para arrendar e comprar casa estão Vila Viçosa, no distrito de Évora, Marinha Grande, no distrito de Leiria e Moita, no distrito de Setúbal, sinalizando mercados locais mais equilibrados. No Alentejo, os dados reforçam o contraste entre o custo de vida e o investimento imobiliário. Campo Maior e Alter do Chão confirmam o perfil de um território onde o preço da habitação é dos mais baixos do país, mas também onde a procura começa a crescer, sobretudo pela atratividade da qualidade de vida e dos custos reduzidos.
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1: Bom dia, 8 horas com 18 minutos. Hoje é quarta-feira, 16 de setembro do ano de 2026. O sol se nasceu, eram 7 horas e 20 minutos. Há uma descida da temperatura. Amanhã volta a descer a temperatura, mas depois na sexta-feira já começa a subir. Ora, hoje o dia conta com céu limpo. O sol está a brilhar no Alto Alentejo, olhando as outras regiões, a grande maioria com nuvens, mas está limpo o céu no Alto Alentejo. As temperaturas máximas, o Porto e Lisboa hoje partilham a máxima, a temperatura de 26 graus, outra partilha, 31 máxima para Beja e Faro, ainda a cidade de Évora com 32 graus, Santarém e Porto Alegre com 30 graus de máxima. 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
1: Já cá estamos então para a segunda hora da nossa emissão. Como é habitual neste dia da semana, contamos sempre com o conhecimento e os conselhos, as informações da viticultura da Serra de São Mamede. Episódio 32 de Altitude de Excelência para escutar dentro de instantes com o engenheiro José Luís Marmelo. E atenção que ainda estão a decorrer as vindimas.
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6: Então, muito bom dia a todos. Mais uma semana, mais um podcast semanal aqui na nossa Rádio Porto Alegre. E eu, José Luís Marmelo, mais uma vez venho-vos transmitir algumas informações relevantes e importantes para a nossa viticultura aqui na Serra de São Mamede. Uma viticultura que nós pretendemos que seja cada vez mais excelente e procurando e visar a qualidade. Falando então um ponto de situação nesta fase em termos de vindima. As vindimas vão estando praticamente concluídas. De uma forma geral, penso que mais 8 dias, praticamente a generalidade dos produtores aqui da Serra de São Mamede terá as suas vindimas concluídas. Tem a ver também com algumas castas de ciclo mais longo e também em algumas situações pontuais onde existia uma produção um pouco ou quanto mais elevada. E então, como eu também tenho vindo a referir já em programas anteriores, toda a maturação deve estar devidamente concluída, principalmente a maturação fenólica, para conseguirmos realmente obter os melhores vinhos. Também nesta fase, e estamos em final de ciclo, portanto, um reparo muito especial à monitorização à mesma da cigarrinha verde, portanto, aquele inseto que eu já falei, que ainda nestas condições de temperaturas elevadas para a altura que estamos a atravessar, poderá aparecer principalmente na vegetação mais nova. E então recomendo ainda, logo que seja concluída a vindima, a realização de um tratamento, desde que efetivamente o nível económico de ataque assim o justifique. É muito importante mantermos o mais tempo possível a área foliar, porque é desta forma que a planta, mesmo agora nesta fase pré-outonal, irá continuar a ter a atividade fotossintética e a acumular reservas que nos vão

0: certamente garantir uma boa perspectiva de produção no próximo ano. Também devemos visualizar em vinhas, principalmente já com uma umidade, se temos e se surgem sintomas associados a doenças do lenho. Doenças do lenho, normalmente, nesta fase, a mais significativa tem sido a presença de esca. Então, se notarmos nas nossas vinhas situações pontuais de videiras que apresentem sintomas de doenças do lenho, principalmente a esca, é uma boa altura agora ainda para as marcarmos e logo que haja a primeira oportunidade, e eu até recomendo fazer essa intervenção antes das primeiras chuvas, fazer a sua retirada, o seu arranque, portanto, e queima posterior da nossa parcela de vinha. Também devemos finalizar partes de plantas que tenham também e apresentem também esses mesmos sintomas, para, se for possível e se for viável, portanto, na altura que façamos a intervenção da poda de inverno, também suprimir essas partes e também tentar ainda renovar as videiras. Em termos informativos, queria também já informar que as declarações de bilhete e produção, portanto, já se podem submeter na página do CIV do IVV, portanto, quer para quem produz uvas, quer para quem produz e transforma uvas em vinho, portanto, e a declaração de colheita e produção está neste momento já a decorrer desde o dia 11 de setembro e vai finalizar o seu período de obrigatoriedade, portanto, no dia 31 de outubro do presente ano. Portanto, não esquecer que todos os agentes económicos e produtores que tenham atividade registada naturalmente têm de cumprir esta obrigatoriedade para evitar potenciais coimas no futuro. Também não queria deixar de referir um evento que vai ocorrer aqui também na Serra de Samamed e num agente económico aqui da Serra de Samamed, o produtor Altas Quintas vai no próximo sábado fazer um evento, portanto no próximo sábado dia 19, um evento denominado Altitude, onde vai permitir que a população contacte com o local onde é feito o vinho e também partilhar e degustar vinha copo acompanhado de um petisco tradicional da zona. E será também uma forma e um bom motivo certamente para quem não conhece visitar e fazer um brinde já ao final praticamente da vindima, que todos nós esperamos realmente que seja única e excelente. Muito obrigado.
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4: Agora 8 horas com 28 minutos. Este episódio de Altitude de Excelência volta à programação da Rádio Porto Alegre no sábado, depois das notícias das 10 da manhã.
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4: Hoje é notícia, aluna a 300 quilómetros de casa.

Mudança de sexo? Os pedidos estão a disparar. 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Daqui a pouco a revista da imprensa. Agora, música nova de Bárbara Tinoco, 10 minutos. Bom dia.

A qualidade da nova geração musical portuguesa, Bárbara Tinoco, e o tema 10 minutos. No nosso relógio faltam 27 minutos para as 9. As notícias acontecem à hora certa na Rádio Porto Alegre. Temos dinâmicas da espiritualidade e o oráculo como destaque para escutar antes de fecharmos a hora. Eu sei que a esta hora ainda é cedo para falar em comida, não é? Mas a barriga não tem culpa. Por isso, este sábado, a partir das 7 da tarde, a partir das 19 horas, acontece a segunda edição da Sopa de Peixe na Penha, em Porto Alegre. O convite é para os ouvintes Rádio Porto Alegre. Parece que esta sopa de peixe tem... é uma maravilha, tem uma receita já muito conhecida e por isso o convite é para quem nos acompanha a esta hora. É este sábado, descontraídamente a partir das 19, pode estar presente no Largo da Capela Nossa Senhora da Penha em Porto Alegre e degustar esta maravilha da sopa de peixe que vai ser confeccionada

0: no Monte de São Tomé. Ainda a presença do músico Ricardo José. É este sábado, 19 de setembro, a segunda edição da Sopa de Peixe na Penha, um evento que conta com o apoio da Rádio Porto Alegre.
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0: Esta música fica-lhe no ouvido, mas a sua barriga não tem culpa. 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
4: Quarta-feira, 16 de setembro do ano de 2026, nos jornais, hoje é notícia, a Luna a 300 quilómetros de casa. Mudança de sexo? Pedidos disparam. 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

0: Quarta-feira, 16 de setembro, segue a revista da imprensa. Carla Aguian, bom dia. Conta-nos tudo.
1: Olá César, bom dia. Na edição desta semana do jornal Alto Alentejo, destaque para a Feira das Cebolas, que entrelaça...

0: Tradição e futuro, e ainda jovem portalegrense atravessa a Europa de bicicleta. Nos jornais nacionais, no Correio da Manhã, aluna colocada a 300 quilómetros de casa, também foi inscrita no ano errado. Regulador impõe regras na publicidade das instituições financeiras. No Público, pedidos de mudança de sexo no registro civil disparam com a revisão da lei. Educação, ainda há famílias sem saber onde vão estudar os filhos. No Jornal de Notícias, venda de livros atinge recorde dos últimos anos e jovens estão entre os maiores consumidores. Trânsito na VCI, sem caminhões, continua pesado. No Diário de Notícias, juros da dívida portuguesa em máximos em clima de alerta mundial. Educação, os invisíveis na turma, o que dizem os especialistas sobre classes de 30 alunos. No negócio, setor petrolífero, lucros 20% acima da média, pagam taxa de 33%. E no Jornal Económico, Estado perdeu 118 milhões com jogo ilegal em 2025. Nos desportivos, no Record, Europa League, Milan-Benfica, em Famiglia, velhos conhecidos testam o momento da águia antes do clássico. No jogo, destaque também para a Liga Europa, Milan-Benfica, contas para ajustar. E na bola, coração à prova, noite de reencontros na Liga Europa, Amorim e Ramos do lado rossonero. Rui Costa regressa a San Siro.
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2: Só já faltam 12 minutos e meio para as 9. Hoje é quarta-feira, 16 de setembro, ano 2026. As notícias voltam à Rádio Porto Alegre à hora certa. Mas antes, temos outro episódio de Dinâmicas da Espiritualidade. Hoje vamos falar, ou pelo menos vamos ouvir, do oráculo. O que é o oráculo? Sabia que na mitologia nórdica o deus Odin levava a cabeça do deus Mimir até Asgard para usá-la como oráculo e consultar essa sua sabedoria? Já na China antiga também havia uma tradição, mas o melhor é escutarmos todos atentamente o ensinamento de Cristina Fernandes. Crystal Eyes é daqui a pouco na Rádio Porto Alegre.
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0: Olá, caros ouvintes da Rádio Porto Alegre. O meu nome é Cristina Fernandes e este é o espaço Dinâmicas de Espiritualidade. Sejam bem-vindos. Hoje trago-vos o tema designado os oráculos. O oráculo, ou orago, é, em caráter de significado etimológico, a resposta dada por uma divindade a uma questão pessoal através de artes divinatórias. Era, até mesmo no mundo antigo, o local que ganhava reputação por distribuir a sabedoria oracular, onde seria e onde hoje é notada a presença divina, sempre que chamada. Deste modo, consultar um oráculo pode funcionar como um aliviar de uma tensão que nos retire paz ou clareza, e funciona e atua dissipando dúvidas ou incertezas em torno de alguma área da vida. As civilizações antigas consultavam oráculos para diversas finalidades. Na mitologia escandinava, Odin levou a cabeça do deus Mimir para Asgard para ser consultada como oráculo. Aqui um pouco mais sombrio, não? Já na tradição chinesa, o I Ching foi usado para adivinhação na dinastia Shang, embora seja muito mais antigo e tenha também um profundo significado filosófico. E você? Pode então acreditar na força de um oráculo? Sigam-me nas redes sociais para desmistificar mais temas como este.
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0: com Cristina Fernandes, Crystal Eyes.
1: Crystal Eyes nas redes sociais é procurar e fazer essa companhia e também essa ligação diária com este mundo espiritual. Daqui a 5 minutos as notícias. A fechar a hora, música nova, música de 2026 da banda de Tomar, Quinta do Bill, Acredita no Amor. Programa da manhã consigo até às 10. Bom dia.

0: Chegamos ao fim da nossa segunda hora. As notícias são às 9 na Rádio Porto Alegre. Bom dia.
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6: A GNR confirmou a presença de percevejos em alguns espaços de alojamento e instalações sanitárias do Centro de Formação de Porto Alegre e adianta que, como medida preventiva, as aulas presenciais do curso de formação de guardas vão ser suspensas a partir desta quarta-feira e até sexta-feira, mantendo-se a atividade letiva em regime de ensino à distância. A situação foi divulgada depois de a Associação dos Profissionais da Guarda, a APG, ter denunciado que o curso estava interrompido devido à praga detectada nas instalações. A GNR explica que a suspensão temporária das aulas visa salvaguardar a saúde e a integridade dos formandos. A GNR adianta que, no dia 11 deste mês, foi realizada uma ação de desinfestação por uma empresa certificada e que uma nova intervenção está marcada para esta sexta-feira. A instituição garante que está a acompanhar e a monitorizar o problema, assegurando as condições de higiene e salubridade necessárias e o normal prosseguimento da formação. Uma fuga de gás numa habitação em Castelo de Vide provocou esta terça-feira a morte de uma mulher de 92 anos e ferimentos graves num homem de 95 anos. Fonte do Comando Subregional de Emergência e Proteção Civil do Alto Alentejo indicou à Rádio Porto Alegre que o alerta foi dado pelas 10h21. O óbito da mulher foi declarado no local e o ferido grave foi transportado para o Hospital de Porto Alegre. A mesma fonte indicou que nas operações de socorro estiveram envolvidos 12 operacionais, nomeadamente bombeiros da Corporação de Castelo de Vide, militares da GNR e elementos do Instituto Nacional de Emergência Médica, o INEM, apoiados por 5 viaturas, entre as quais a Viatura Médica de Emergência e Reanimação, a VEMER, de Porto Alegre. O segundo concurso público internacional para a requalificação e ampliação da Escola Superior de Biociências de Elvas, no investimento de 5,7 milhões de euros, ficou deserto, revelou o reitor da Universidade Politécnica de Porto Alegre, UPP, Luís Loures. O responsável explicou à Rádio Porto Alegre que a instituição já tinha lançado anteriormente um concurso para a mesma obra, no qual não foram apresentadas propostas.
7: Estamos a tentar ver o enquadramento legal, ou seja, nós podemos, efetivamente, com este concurso deserto, verificar se há alguma outra empresa que, por alguma vicissitude, algum problema qualquer, alguma questão de não ter apercebido o concurso, tem interesse em concorrer e, nas mesmas condições, nós podemos permitir a realização de um ajuste direto a uma empresa dessas que tenha interesse em concorrer, exatamente nas condições em que lançámos o concurso. Estamos agora com o gabinete jurídico a avaliar e vamos enviar informação a todas as empresas que nos últimos 10 anos ou concorreram ou executaram obras para a Universidade Politécnica e ver se alguma tem interesse dentro destes moldes de fazer o projeto. A fazer isso agora, estamos neste momento a fazer essa análise.
6: É preocupante, não, nesta altura, ver que ninguém concorre a um concurso desta natureza?
7: Não, é preocupante que é assim, é preciso olhar, as empresas estão todas ainda a terminar as obras do PRR, não há mão de obra, as questões da contratação pública são altamente morosas, nós aprovamos valores que hoje são adequados, mas daqui a 6 meses já não são adequados. E depois nós não podemos. Os contratos, o Código da Contratação Pública não tem uma coisa que devia ter, devia ser obrigatória. Vamos pensar, se nós temos uma lógica que diz assim, os fatores de produção ficaram mais caros. Então quando eu lanço um concurso agora, em janeiro, e ele só vai estar decidido em dezembro, o valor da obra devia ser atualizado automaticamente, ou devia poder ser atualizado automaticamente. Dizer assim, não, o gasóleo ficou mais caro, o betão ficou mais caro, o ferro ficou mais caro, então o valor da obra tem que ser outro. Não pode, não, querem dizer, lançar outra vez. Então são mais 9 meses. Porquê? Porque depois para lançares outra vez, o valor que eu tenho da autorização do Conselho de Ministros para executar é de 5,7 milhões, mas agora se calhar já preciso de 6. Mas quando me autorizarem 6, eu já preciso de 6,5 e depois vai ficar deserto outra vez. E quando me autorizarem 6,5, eu já preciso de 7. Ah, porque as coisas são muito demorosas. Isto é um concurso público internacional. Até que se consiga fazer, é tempo.
6: A intervenção prevê a reabilitação da antiga Escola Básica 2-3 de Santa Luzia, em Elvas, e a ampliação do projeto da Escola Superior de Biociências. O edifício da antiga escola foi cedido pela Câmara Municipal de Elvas à Universidade Politécnica de Porto Alegre em 2024, através de um contrato de comodato com duração de 50 anos. O projeto pretende criar, assim, 2 polos de formação, um dedicado aos cursos técnicos superiores profissionais e às licenciaturas nas instalações da antiga escola e outro destinado à formação avançada, incluindo pós-graduações, mestrados e doutoramentos no atual espaço da Escola Superior de Biociências de Elvas. O investimento, estimado em 5,7 milhões de euros, deverá ser financiado em 40% através de receitas próprias da Universidade Politécnica de Porto Alegre, sendo o restante assegurado por fundos comunitários. A coordenadora do Sindicato dos Professores da Zona Sul, Ana Luísa Caiola, afirma que os resultados do PISA no Alentejo revelam o abandono do Estado ao interior, marcado pelo fecho das escolas de proximidade e pela incapacidade de fixar professores. Segundo os resultados do relatório que avalia os alunos da OCDE, nas áreas de leitura, matemática e ciências, voltaram a expor as desigualdades territoriais no acesso à educação em Portugal, com o Alentejo a registrar desempenhos abaixo da média nacional. Ora, em declarações à Rádio Porto Alegre, Ana Luísa Caiola destacou que estes resultados são um reflexo de políticas que ao longo de décadas retiraram serviços públicos essenciais às aldeias e pequenos municípios onde fecharam escolas, obrigando milhares de crianças a deslocações longas para centros escolares, penalizando o bem-estar e as aprendizagens.
8: Traduzem precisamente este desinvestimento na escola pública. É um desinvestimento que já vem de há muitos anos, percorre vários eixos do sistema educativo. Por exemplo, um dos quais, por exemplo, é o fecho das escolas de primeiro ciclo nas zonas que deviam ser de proximidade. E isso tem vindo a acontecer já desde o início do século XXI, não é? Começámos a ver o encerramento de escolas de primeiro ciclo a pretexto de que têm poucos alunos e, portanto, a fixação de populações e de famílias com crianças que poderiam estar em aldeias e pequenos municípios acaba por deixar de acontecer, daí também é um contributo para a desertificação do interior, o não haver serviços nesses locais. Não é? Esta é, torna depois os centros escolares em autênticos armazéns de crianças, e não é apenas isto que se vê, nestes resultados do PISA, não é? Há aqui também sinais da grave crise da profissão docente. Os professores estão colocados longe de casa, não dispõem de apoio às deslocações ou à habitação. Isto faz com que a fixação de quadros acabe por não acontecer, e sem estabilidade do pessoal docente, quem de facto vem a sofrer com isto são os alunos.
6: O sindicato, que abrange os distritos de Porto Alegre, Évora e Beja e também Faro, acompanha o processo negocial do Estatuto da Carreira Docente e considera positiva a fusão do primeiro com o segundo ciclo e a redução do horário dos docentes da monodocência, reivindicação antiga da estrutura. Ainda assim, alerta para problemas persistentes no arranque do ano letivo, como horários de trabalho, concursos e falta de professores qualificados, defendendo o investimento na formação inicial.
8: Queremos também aqui deixar um apelo aos professores para que estejam muito atentos durante este ano letivo ao que vai acontecer em sede de negociações do Estatuto da Carreira Docente, nomeadamente as medidas que estão anunciadas, por exemplo, para a fusão do primeiro com o segundo ciclo. É uma questão que achamos que é bem-vinda, por exemplo, é a redução do horário dos professores da monodocência. Foi uma reivindicação que vimos tendo já nos últimos anos, ao longo de vários períodos de luta pela qualificação dos professores, já que temos uma carreira única, ter um horário semelhante em todos os setores de ensino. Mas o ano letivo para nós também começa com algumas reservas, porque se arrastam velhos problemas, como por exemplo os horários de trabalho, a questão dos concursos, poder o ter de facto professores qualificados. Neste momento em que há uma falta tão grande de professores, é importante que haja um investimento na formação inicial dos professores.
6: A estrutura sindical assinala este ano 50 anos de existência, celebrando o aniversário com iniciativas culturais e musicais.

0: O Sindicato da Zona Sul compreende os quatro distritos, Porto Alegre, Évora, Beja e Faro. A nossa atividade é conhecida de todos os professores que estão nas escolas e também no ensino superior e no particular e cooperativo. Ao longo destes anos todos, o SPZS não inventa nada. Nós levamos para as negociações com o Ministério da Educação sempre as propostas, as reivindicações dos professores de todos os setores de ensino. Nós estamos a celebrar este ano os 50 anos de existência, assinalamos esta data com uma série de iniciativas culturais e, sobretudo, com a música, porque será talvez a forma mais bonita de celebrar aquilo que nós somos na Zona Sul.
1: Em Porto Alegre, a comemoração está agendada para esta sexta-feira, na Praça da República, com concertos a cargo do Grupo de Cantares, o Semeador e a Banda de Paulo Ribeiro. No distrito de Porto Alegre, o município de Campo Maior lidera a procura de arrendamento com um preço mediano de 462 euros por mês, o mais baixo do país. Já na compra, o destaque vai para Alter do Chão, onde o valor mediano das casas é de 91.096 euros, segundo a análise do Idealista sobre mercado imobiliário no segundo trimestre deste ano. O estudo revela que o interior alentejano continua a apresentar os preços mais acessíveis, refletindo o menor dinamismo do mercado e o impacto da desertificação populacional. A diferença face ao litoral é acentuada. Em Albufeira, por exemplo, o arrendamento atinge 1.822 euros mês e em Sobral de Montagraça, no distrito de Lisboa, o preço mediano de compra ultrapassa os 404 mil euros. Entre os municípios que concentram simultaneamente maior procura para arrendar e comprar casa estão Vila Viçosa, no distrito de Évora, Marinha Grande, no distrito de Leiria e Moita, no distrito de Setúbal, sinalizando mercados locais mais equilibrados. No Alentejo, os dados reforçam o contraste entre o custo de vida e o investimento imobiliário. Campo Maior e Alter do Chão confirmam o perfil de um território onde o preço da habitação é dos mais baixos do país, mas também onde a procura começa a crescer, sobretudo pela atratividade da qualidade de vida e dos custos reduzidos.
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13: Bom dia. 9 horas com 15 minutos. Hoje é quarta-feira, 16 de setembro do ano de 2026. Vamos atualizar a informação do estado do tempo. Ora, vamos contar-se então com uma ligeira descida das temperaturas. Amanhã voltam a descer as máximas, mas depois na sexta-feira há outra mudança e vai começar a ficar um pouco mais de calor. Nesta quarta-feira, o céu está limpo no Alto Alentejo, o vento a soprar moderado de norte, as temperaturas máximas são partilhadas hoje entre Porto e Lisboa, temperatura de 26 graus, a cidade de Faro e de Beja com 31, a mesma máxima para Castelo Branco, Évora com 32 graus, as cidades de Santarém e de Porto Alegre com 30 graus de máxima. 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
13: Até às 10 horas, estamos ligadíssimos em direto consigo.
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13: Quarta-feira, 16 de setembro do ano de 2026, nos jornais, hoje é notícia, aluna a 300 quilómetros de casa. Mudança de sexo? Pedidos disparam. 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

0: Quarta-feira, 16 de setembro, segue a Revista da Imprensa. Carla Aguian, bom dia. Conta-nos tudo.
1: Olá César, bom dia. Na edição desta semana do jornal Alto Alentejo,

0: destaque para a Feira das Cebolas, que entrelaça tradição e futuro, e ainda jovem portalegrense atravessa a Europa de bicicleta. Nos jornais nacionais, no Correio da Manhã, aluna colocada a 300 quilómetros de casa também foi inscrita no ano errado. Regulador impõe regras na publicidade das instituições financeiras. No Público, pedidos de mudança de sexo no registro civil disparam com a revisão da lei. Educação ainda há famílias sem saber onde vão estudar os filhos. No Jornal de Notícias, venda de livros atinge recorde dos últimos anos e jovens estão entre os maiores consumidores. Trânsito na VCI sem caminhões continua pesado. No Diário de Notícias, juros da dívida portuguesa em máximos em clima de alerta mundial. Educação, os invisíveis na turma, o que dizem os especialistas sobre classes de 30 alunos. No negócio, setor petrolífero, lucros 20% acima da média, pagam taxa de 33%, e no Jornal Económico, Estado perdeu 118 milhões com jogo ilegal em 2025. Nos desportivos, no Record, Europa League, Milan-Benfica, em Famiglia, velhos conhecidos testam o momento da águia antes do clássico. No jogo, destaque também para a Liga Europa, Milan-Benfica, contas para ajustar. E na bola, coração à prova, noite de reencontros na Liga Europa, Amorim e Ramos do lado rossonero. Rui Costa regressa a San Siro.
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Os preços dos combustíveis continuam sob forte pressão nos mercados internacionais e nacionais, com o crude e os seus derivados a registarem oscilações que afetam diretamente a fatura energética das famílias e das empresas. O aumento continuado nos postos de abastecimento reflete-se no agravamento da inflação e nos custos de transporte e logística de mercadorias. Este cenário pressiona de forma transversal os vários setores da economia, retirando margem financeira ao consumo interno e reduzindo o rendimento disponível dos agregados familiares. No setor empresarial, o encarecimento da energia e dos combustíveis penaliza a competitividade e o valor real das exportações nacionais, uma vez que a subida dos custos operacionais não é facilmente transferível para os preços finais praticados no exterior. A combinação da carga fiscal aplicável aos combustíveis com a volatilidade das cotações internacionais força o setor produtivo a absorver estes aumentos, comprimindo as margens de lucro dos exportadores. Como resultado, a perda de poder de compra e da capacidade de competir nas vendas ao exterior acaba por abrandar o ritmo de crescimento das empresas mais dependentes da logística internacional e do comércio externo para a compra dos seus produtos e serviços. O regresso às aulas exige um orçamento significativo das famílias portuguesas, com 64% a preverem gastar mais em material escolar, como cadernos, manuais e artigos de escrita, e 49% a admitirem comprar computadores ou tablets. Para acomodar estes encargos, 80% dos consumidores cortam despesas em áreas como restauração, lazer e férias, antecipando 86% dos inquiridos que os custos associados a este período vão continuar a subir nos próximos anos. As despesas estendem-se ainda às atividades extracurriculares, destacando-se o desporto, o apoio ao estudo e a música, áreas onde a não adesão é motivada sobretudo pelo preço. Para mitigar o impacto financeiro, as famílias recorrem à reutilização e à comparação de preços. 97% reaproveitam materiais do ano anterior e 86% comparam habitualmente preços, valorizando de forma equilibrada o custo, a qualidade e a durabilidade dos produtos. A maioria dos consumidores prefere efetuar as compras em lojas físicas, concentrando-se na preparação do ano letivo, maioritariamente no mês de agosto. No final do segundo trimestre, Portugal contava com 4 milhões e 700 mil assinantes de televisão paga, um aumento anual de 14 mil subscritores, mas uma queda de 8 mil face ao trimestre anterior. A fibra ótica dominou o setor, com mais de 71% do total de clientes, ou seja, 3 milhões e 400 mil, um crescimento anual de 5,5%, embora o menor desde 2007. É seguida pela TV por cabo tradicional, com 21,8%, satélite com 5,5% e o ADSL, que só já representa 0,8% do acesso à televisão. O segmento residencial representava mais de 89% do mercado, com 91 em cada 100 agregados familiares com televisão paga, apresentando uma subida anual de 0,4%, enquanto o segmento não residencial caiu 0,8% ao somar 509 mil subscritores. Na cota de clientes por operador, o Mel liderou com mais de 41%, seguida pelo Grupo Nós com mais de 35%, Vodafone logo a seguir com 19,4% e pelo Grupo Digi Novo com 3,1%. O trabalho prestado fora do horário habitual não é considerado trabalho suplementar se servir para compensar uma ausência, mesmo sem um regime de banco de horas implantado na empresa. Para tal, a ausência deve ocorrer por iniciativa do trabalhador e requerer um acordo prévio com o empregador que defina concretamente a ausência e a forma como o tempo será recuperado. A compensação pode ser feita antes ou depois do período em falta, mas não permite a criação de saldos genéricos de horas, nem pode ser imposta pela empresa em períodos de menor atividade. Existem limites legais para a compensação. O tempo recuperado não pode exceder 2 horas num dia normal de trabalho, nem ultrapassar o período normal de trabalho diário em dias de descanso ou feriados, devendo respeitar os limites de descanso aplicáveis. Embora o acordo não exija uma forma específica por lei, é recomendável que seja feito por escrito e guardado durante 5 anos, garantindo que os registros de trabalho refletem fielmente as ausências e os tempos efetivamente prestados.
O mercado de trabalho enfrenta o paradoxo dos cargos de entrada, nos quais as empresas exigem cada vez mais experiência prévia a jovens recém-licenciados. Esta exigência cria um círculo vicioso, evidenciado por estudos que mostram que 35% das ofertas de entrada no LinkedIn e 2/3 dos recrutadores exigem bagagem profissional anterior, reduzindo as vagas para iniciantes e prolongando o desemprego jovem. O cenário é agravado pela inteligência artificial e pela automação, que executam tarefas antes destinadas a aprendizes, como pesquisas e organização de dados, levando as empresas a procurar profissionais prontos a produzir em vez de investirem na sua formação interna. Com o estreitamento deste primeiro degrau da carreira, a experiência transforma-se num fator de desigualdade, favorecendo quem teve condições financeiras para realizar estágios ou formações adicionais. Embora o investimento num trabalhador inexperiente envolva riscos e custos específicos, a OCDE e o World Economic Forum alertam que a recusa das empresas em atuar como escolas informais transfere o encargo da aprendizagem para os próprios jovens ou para o Estado. Para contrariar esta tendência, torna-se crucial que as culturas de recrutamento voltem a valorizar e a contratar o potencial e não apenas o conhecimento previamente adquirido.

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4: Quarta-feira, 16 de setembro. Bom dia.

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0: Bom dia.

E chegamos ao fim desta nossa emissão do programa da manhã. Eu sei que hoje ainda é quarta-feira e a barriga não tem culpa de estarmos a falar em comida a esta hora, não é? Mas é a vida. Por isso, vamos já colocando aqui a ideia de que este fim de semana, ou seja, esta sexta e sábado, acontece a 14ª edição das Jornadas Gastronómicas do Feijão Frade, em Margem Val de Gaviões, dois dias cheios de festa, música e muita animação, Augusto Canário, Marco Morgado, a banda Carisma, David Antunes e a animação também presente para os mais pequenos. O rei da festa vai ser o tradicional Feijão Frade, esta sexta e sábado em Margem Val de Gaviões. E com esta informação me despeço, amanhã já sabe, a partir das 7 há um novo acordar que passa pela Rádio Porto Alegre. Despede-se César Azeitona. Aquele abraço. Bom dia.

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6: A GNR confirmou a presença de percevejos em alguns espaços de alojamento e instalações sanitárias do Centro de Formação de Porto Alegre e adianta que, como medida preventiva, as aulas presenciais do curso de formação de guardas vão ser suspensas a partir desta quarta-feira e até sexta-feira, mantendo-se a atividade letiva em regime de ensino à distância. A situação foi

0: Divulgada depois de a Associação dos Profissionais da Guarda, a APG, ter denunciado que o curso estava interrompido devido à praga detectada nas instalações. A GNR explica que a suspensão temporária das aulas visa salvaguardar a saúde e a integridade dos formandos. A GNR adianta que, no dia 11 deste mês, foi realizada uma ação de desinfestação por uma empresa certificada e que uma nova intervenção está marcada para esta sexta-feira. A instituição garante que está a acompanhar e a monitorizar o problema, assegurando as condições de higiene e salubridade necessárias e o normal prosseguimento da formação. Uma fuga de gás numa habitação em Castelo de Vide provocou esta terça-feira a morte de uma mulher de 92 anos e ferimentos graves num homem de 95 anos. Fonte do Comando Subregional de Emergência e Proteção Civil do Alto Alentejo indicou à Rádio Porto Alegre que o alerta foi dado pelas 10h21. O óbito da mulher foi declarado no local e o ferido grave foi transportado para o Hospital de Porto Alegre. A mesma fonte indicou que nas operações de socorro estiveram envolvidos 12 operacionais, nomeadamente bombeiros da Corporação de Castelo de Vide, militares da GNR e elementos do Instituto Nacional de Emergência Médica, o INEM, apoiados por 5 viaturas, entre as quais a Viatura Médica de Emergência e Reanimação, a VEMER, de Porto Alegre. O segundo concurso público internacional para a requalificação e ampliação da Escola Superior de Biociências de Elvas, num investimento de 5,7 milhões de euros, ficou deserto, revelou o reitor da Universidade Politécnica de Porto Alegre, UPP, Luís Loures. O responsável explicou à Rádio Porto Alegre que a instituição já tinha lançado anteriormente um concurso para a mesma obra, no qual não foram apresentadas propostas.
1: Estamos a tentar ver o enquadramento legal, ou seja, nós podemos, efetivamente, com este concurso deserto, verificar se há alguma outra empresa que, por alguma vicissitude, algum problema qualquer, alguma questão de não ter apercebido o concurso, tem interesse em concorrer e, nas mesmas condições, nós podemos permitir a realização de um ajuste direto a uma empresa dessas que tenha interesse em concorrer, exatamente nas condições em que lançámos o concurso. Estamos agora com o gabinete jurídico a avaliar e vamos enviar informação a todas as empresas que nos últimos 10 anos ou concorreram ou executaram obras para a Universidade Politécnica e ver se alguma tem interesse dentro destes moldes de fazer o projeto. Estamos a fazer isso agora, estamos neste momento a fazer essa análise.
0: É preocupante, não, nesta altura, ver que ninguém concorre a um concurso desta natureza?
1: Não, é preocupante que é assim, é preciso olhar, as empresas estão todas ainda a terminar as obras do PRR, não há mão de obra, as questões da contratação pública são altamente morosas, nós aprovamos valores que hoje são adequados, mas daqui a 6 meses já não são adequados. E depois nós não podemos. Os contratos, o Código da Contratação Pública não tem uma coisa que devia ter, devia ser obrigatória. Vamos pensar, se nós temos uma lógica que diz assim, os fatores de produção ficaram mais caros. Então quando eu lanço um concurso agora, em janeiro, e ele só vai estar decidido em dezembro, o valor da obra devia ser atualizado automaticamente, ou devia poder ser atualizado automaticamente. Dizer assim, não, o gasóleo ficou mais caro, o betão ficou mais caro, o ferro ficou mais caro, então o valor da obra tem que ser outro. Não pode, não, querem dizer, lançar outra vez. Então são mais 9 meses. Porquê? Porque depois para lançares outra vez, o valor que eu tenho da autorização do Conselho de Ministros para executar é de 5,7 milhões, mas agora se calhar já preciso de 6. Mas quando me autorizarem 6, eu já preciso de 6,5 e depois vai ficar deserto outra vez. E quando me autorizarem 6,5, eu já preciso de 7. Ah, porque as coisas são muito demorosas. Isto é um concurso público internacional. Até que se consiga fazer, é tempo.
0: A intervenção prevê a reabilitação da antiga Escola Básica 2-3 de Santa Luzia, em Elvas, e a ampliação do projeto da Escola Superior de Biociências. O edifício da antiga escola foi cedido pela Câmara Municipal de Elvas à Universidade Politécnica de Porto Alegre em 2024, através de um contrato de comodato com duração de 50 anos. O projeto pretende criar, assim, 2 polos de formação, um dedicado aos cursos técnicos superiores profissionais e às licenciaturas nas instalações da antiga escola e outro destinado à formação avançada, incluindo pós-graduações, mestrados e doutoramentos no atual espaço da Escola Superior de Biociências de Elvas. O investimento, estimado em 5,7 milhões de euros, deverá ser financiado em 40% através de receitas próprias da Universidade Politécnica de Porto Alegre, sendo o restante assegurado por fundos comunitários. A coordenadora do Sindicato dos Professores da Zona Sul, Ana Luísa Caiola, afirma que os resultados do PISA no Alentejo revelam o abandono do Estado ao interior, marcado pelo fecho das escolas de proximidade e pela incapacidade de fixar professores. Segundo os resultados do relatório,

0: e avalia os alunos da OCDE nas áreas de leitura, matemática e ciências, voltaram a expor as desigualdades territoriais no acesso à educação em Portugal, com o Alentejo a registar desempenhos abaixo da média nacional. Ora, em declarações à Rádio Porto Alegre, Ana Luísa Caiola destacou que estes resultados são um reflexo de políticas que ao longo de décadas retiraram serviços públicos essenciais às aldeias e pequenos municípios, onde fecharam escolas, obrigando milhares de crianças a deslocações longas para centros escolares, penalizando o bem-estar e as aprendizagens.
1: Traduzem precisamente este desinvestimento na escola pública. É um desinvestimento que já vem de há muitos anos, percorre vários eixos do sistema educativo. Por exemplo, um dos quais, por exemplo, é o fecho das escolas de primeiro ciclo nas zonas que deviam ser de proximidade. E isso tem vindo a acontecer já desde o início do século XXI, não é? Começámos a ver o encerramento de escolas de primeiro ciclo a pretexto de que têm poucos alunos e, portanto, a fixação de populações e de famílias com crianças que poderiam estar em aldeias e pequenos municípios acaba por deixar de acontecer, daí também é um contributo para a desertificação do interior, o não haver serviços nesses locais. Não é? Esta torna depois os centros escolares em autênticos armazéns de crianças e não é apenas isto que se vê nestes resultados do PISA, não é? Há aqui também sinais da grave crise da profissão docente. Os professores estão colocados longe de casa, não dispõem de apoio às deslocações ou à habitação. Isto faz com que a fixação de quadros acabe por não acontecer e sem estabilidade do pessoal docente. Quem, de facto, vem a sofrer com isto são os alunos.
0: O sindicato, que abrange os distritos de Porto Alegre, Évora e Beja e também Faro, acompanha o processo negocial do Estatuto da Carreira Docente e considera positiva a fusão do primeiro com o segundo ciclo e a redução do horário dos docentes da monodocência, reivindicação antiga da estrutura. Ainda assim, alerta para problemas persistentes no arranque do ano letivo, como horários de trabalho, concursos e falta de professores qualificados, defendendo o investimento na formação inicial.
1: Queremos também aqui deixar um apelo aos professores para que estejam muito atentos durante este ano letivo ao que vai acontecer em sede de negociações do Estatuto da Carreira Docente, nomeadamente as medidas que estão anunciadas, por exemplo, para a fusão do primeiro com o segundo ciclo. É uma questão que achamos que é bem-vinda, por exemplo, é a redução do horário dos professores da monodocência. Foi uma reivindicação que vimos tendo já nos últimos anos, ao longo de vários períodos de luta pela qualificação dos professores, já que temos uma carreira única, ter um horário semelhante em todos os setores de ensino. Mas o ano letivo para nós também começa com algumas reservas, porque se arrastam velhos problemas, como por exemplo os horários de trabalho, a questão dos concursos, poder o ter de facto professores qualificados. Neste momento em que há uma falta tão grande de professores, é importante que haja um investimento na formação inicial dos professores.
0: A estrutura sindical assinala este ano 50 anos de existência, celebrando o aniversário com iniciativas culturais e musicais.
1: É o Sindicato da Zona Sul, compreende os 4 distritos, Porto Alegre, Évora, Beja e Faro. A nossa atividade é conhecida de todos os professores que estão nas escolas e também no ensino superior e no particular e cooperativo. Ao longo destes anos todos, o SPDS não inventa nada. Nós levamos para as negociações com o Ministério da Educação sempre as propostas, as reivindicações dos professores de todos os setores de ensino. Nós estamos a celebrar este ano os 50 anos de existência. Assinalamos esta data com uma série de iniciativas culturais e, sobretudo, com a música, porque será talvez a forma mais bonita

0: data de celebrar aquilo que nós somos na Zona Sul.
1: Em Porto Alegre, a comemoração está agendada para esta sexta-feira, na Praça da República, com concertos a cargo do Grupo de Cantares, O Semeador e a Banda de Paulo Ribeiro. No distrito de Porto Alegre, o município de Campo Maior lidera a procura de arrendamento com um preço mediano de 462 € por mês, o mais baixo do país. Já na compra, o destaque vai para Alter do Chão, onde o valor mediano das casas é de 91.096 €, segundo a análise do Idealista sobre mercado imobiliário no segundo trimestre deste ano. O estudo revela que o interior alentejano continua a apresentar os preços mais acessíveis, refletindo o menor dinamismo do mercado e o impacto da desertificação populacional. A diferença face ao litoral é acentuada. Em Albufeira, por exemplo, o arrendamento atinge 1.822 € mês e em Sobral de Montagraça, no distrito de Lisboa, o preço mediano de compra ultrapassa os 404.000 €. Entre os municípios que concentram simultaneamente maior procura para arrendar e comprar casa estão Vila Viçosa, no distrito de Évora, Marinha Grande, no distrito de Leiria e Moita, no distrito de Setúbal, sinalizando mercados locais mais equilibrados. No Alentejo, os dados reforçam o contraste entre o custo de vida e o investimento imobiliário. Campo Maior e Alter do Chão confirmam o perfil de um território onde o preço da habitação é dos mais baixos do país, mas também onde a procura começa a crescer, sobretudo pela atratividade da qualidade de vida e dos custos reduzidos.
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6: Ora então, viva para todos. Muito bom dia. Sejam bem-vindos a mais uma edição do Bom Dia Alentejo. Eu sou o Anselmo Neto e conto consigo até ao meio-dia.
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6: Quanto à previsão do estado do tempo e segundo as previsões do Instituto Português do Mar e da Atmosfera, até à próxima sexta-feira teremos descida das temperaturas. Depois desta descida temporária, as temperaturas a meio do mês, os termómetros deverão voltar a subir à medida que nos aproximamos do início do outono. Entre aproximadamente 18 a 23 de setembro poderá ocorrer um novo pico de calor, à altura em que dá início o outono, a 23 de setembro. Para hoje, 16 de setembro, quarta-feira, temos céu um pouco nublado ou limpo, vento fraco a moderado, temos uma pequena descida das temperaturas máximas previstas, 26 graus para...

0: O Porto, Castelo Branco 31, Santarém 30, Lisboa 26, Évora 32, Beja 31, Faro também com 31. Agora Porto Alegre conta hoje uma máxima de 29 graus. 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
0: 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Estamos com o Bom Dia Alentejo. Tenha uma excelente quarta-feira. Hoje é dia de Quartas de Sangue com o Paulo Cardoso. Isto para ouvir na próxima hora. Temos também nesta primeira parte do Bom Dia Alentejo, lá mais para o final, mais uma receita para o nosso almoço. E hoje, 16 de setembro, assinala-se o Dia Mundial da Preservação da Camada do Ozono. Foi assim a 16 de setembro em 1987 que se assinalou, o O Protocolo de Montreal sobre substâncias que prejudicam a camada de ozono, escolhendo-se então esta data para a celebração do Dia Mundial do Ozono. A data foi criada pela Assembleia Geral das Nações Unidas em dezembro de 1994. O objetivo do dia é alertar para a destruição da camada de ozono e procurar soluções para a proteger. A camada de ozono é um escudo gasoso frágil que protege o globo das radiações solares, preservando assim a vida na Terra. Tenha um bom dia.
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0: É o Bom Dia Alentejo, até bem perto do meio-dia. Vamos, ficamos para já com a música Lázaro e, aliás, e Jorge, com o Olá, Bom Dia. É sempre bom dizer Olá. São 10h23, está com a Rádio Porto Alegre. Não se esqueça, vamos ter a receita para o nosso almoço nesta hora. Ainda vou-vos falar também do feijão frade. Não na receita. Calma. Bom dia.

0: Mais a meia, meio de mais uma semana, hoje é quarta-feira. Fantástico, o tempo passa mesmo depressa, não é? É verdade. Olá, bom dia, é sempre bom dizer pela manhã e por não também à tarde e à noite. Olá, bom dia. Isto quer dizer que o bom dia e amanhã foi ótimo, é claro. Lázaro e Jorge. Agora vamos até ao Feijão Frade, e por que não? Não se esqueça então, dias 18 e 19 de setembro, os grandes saberes e sabores têm encontro marcado em Margem Val de Gaviões. Vem a 14ª edição das Jornadas Gastronómicas do Feijão Frade. Quer aparecer feijão verde? Provavelmente será essa a receita, não sei. Fique para ouvir. Prepare-se então para dois dias cheios de festa, música e muita animação com Augusto Canário, o Marco Morgado, Banda Carisma, David Antunes e, claro, muita animação para os mais pequenos. Bom dia. Olá, bom dia. Ou bom dia Alentejo, segunda a sexta-feira na sua rádio. Espero que esteja bem. E não se esqueça que hoje é Dia Mundial de Preservação da Camada do Ozono. 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
0: 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Zé Maro é o freguês que se segue com um malhão do beijo. Tenha um bom dia, patrocínio Ótica Reis. Temos José Malhão ainda. Não se esqueça, aliás, que no final desta hora tenho a receita para o nosso almoço. Também não se esqueça que hoje é quarta-feira. Na próxima hora vamos ter as quartas de sangue.

0: É só o ruído, sem dúvida. Zé Mar com o Malhão do Beijo. Mas também a Rádio Porto Alegre sem música é como um caldo verde sem chouriço, é ou não é? Falar em chouriço, não se esqueça, vamos ter a receita já daqui a pouco. 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
0: 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Agora temos José Malhou e roubei-te um beijo. Hein? Antes dos comerciais, Cláudia e Joana. E Joana, bom dia. Está com a Rádio Porto Alegre. Estamos a 26 minutos das 11. Até já.

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3: Estamos agora precisamente a 9 minutos e meio das 11. 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
1: Bom dia, estamos com mais uma edição do Bom Dia Alentejo. Meu nome é São Neto e está na hora de prepararmos o nosso almoço. E para hoje tenho para si umas bochechas de porco no forno que ficam super deliciosas. 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Ora bem, quanto aos ingredientes: 7 bochechas de porco, 1 cebola, 3 dentes de alho, 1 colher de sopa de massa de pimentão, 1 copo de vinho branco, folha de louro, azeite São Mamede, sal, pimenta e batatas. É fácil de preparar. No copo de varinha mágica, ponha a cebola, os alhos, a massa de pimentão, o vinho e vamos passar tudo muito bem. 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Bom apetite, é fácil, não é? Bom apetite para o seu almoço.
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0: Já sabe bem assim umas bochechinhas, porque o tempo está mais fresquinho hoje, sabe bem cozinhar. Bom apetite!
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0: É bem a comida à portuguesa. É bom, é ótima, é bótima. E como a alentejana, claro. A voz é de Maclima. Estamos agora a 4 minutos das 11. Já sabe que na próxima hora vamos ter as quartas de sangue com Paulo Cardoso. Então até já.

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2: E renovo os votos de um bom dia, uma ótima quarta-feira. Já a seguir, segunda e última hora do Bom Dia Alentejo.
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2: E quanto à previsão do estado do tempo para esta quarta-feira, 16 de setembro, temos céu um pouco nublado ou limpo, vento fraco a moderado, temos descida das temperaturas máximas para hoje 26 graus para o Porto, 31 para Castelo Branco, Santarém 30, Lisboa 26, 32 para Évora, 31 para Beja e também para Faro. Porto Alegre conta hoje com uma máxima de 29 graus. 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
2: Temos então a seguir mais uma edição das Quartas Sun com Paulo Cardoso.
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2: Todas as quartas, Quartas de Sangue, um programa de e para os dadores de sangue com Paulo Cardoso, presidente da direção da FAS Portugal e também vice-presidente da Associação de Porto Alegre. Paulo Cardoso, bom dia, como está? Boas notícias? Ou nem por isso? Oxalá que sim, boas notícias. Queremos boas notícias.
5: Bom dia, São. Bom dia ao nosso auditório, aos nossos dadores, aos nossos dirigentes, que nos ouvem também um pouco por todo o país. Estamos um pouco mais tranquilos, segundo o que eu apurei. Neste momento não temos nenhum grupo sanguíneo a vermelho, mas há alguns a laranja. Pronto, estamos em recuperação, é normal.
2: Também já estamos quase no fim do verão, sim, não é? Fim de férias.
5: Exato, desde o período difícil que passámos. Portanto, isto tudo se deve à dádiva regular. Há aqueles dadores que regularmente aparecem sempre. Uhum. Portanto, isso é. Eles continuam a estar de parabéns porque não faltam
2: nunca
5: componentes
2: desistem.
5: Sanguíneos.
2: Uhum.
5: Temos todos os doentes a serem tratados, isso é maravilha. Que é importante.
2: Muito importante mesmo.
5: Muito importante. E que assim continue, mas o que eu venho falar hoje aqui é precisamente da minha preocupação dessa continuidade. Uhum. E porquê? Porque, como já aqui falámos várias vezes, a população de dadores tem uma média de idade dos 45 para cima e, apesar de se ter estendido o limite de idade para os 70 anos, temos esta noção de que necessitamos de jovens dadores, portanto, novos dadores. E é isso que nós estamos a encontrar alguma dificuldade. Nós batemos palmas, ficamos muito contentes com aqueles que vão aparecendo, mas o número não é substancial, nem sequer nos dá tranquilidade. Associado a isso, ainda temos outro problema. É que no futuro, eu e muitos, portanto, não vamos poder dar sangue, com alguma infelicidade alguns até vão necessitar, e quem é que vai dar sangue no futuro?
2: Pois é, uma grande preocupação, não é?
5: É que necessariamente tem que ser os jovens de hoje.
2: E como esta essa situação dos jovens hoje em dia a darem sangue?
5: Pronto, é nesse aspecto que eu estou aqui a manifestar esta preocupação. É que vão aparecendo poucos, não, dificilmente se tornam regulares, fidelizados. Pronto, muitos aparecem e depois desaparecem. Nós compreendemos e temos a noção de que os jovens de hoje têm outras complicações que não existiam no meu tempo, como, por exemplo. Precariedade no trabalho, onde muitas vezes eles estão limitados para estarem com o que lá à vontade poderem ir dar sangue. Alguns jovens, isto existe, infelizmente, têm mais do que um emprego, horários desregulados, portanto, e tudo isto é impeditivo.
2: Exato.
5: para a dádiva de sangue. Como se isso não bastasse, e nós que andamos cá, ouvimos, né, lemos e vemos e sabemos que há uma grande apetência dos jovens para comportamentos que não são os mais saudáveis.
2: Exato.
5: Estamos a falar de fumar, estamos a falar de beber álcool. Portanto, temos aqui uma série de hábitos que estão a ficar inflamados na nossa juventude e que isso daqui a amanhã os vai impedir de
2: dar sangue.
5: Poder dar sangue. E o pior de tudo é que podem vir a ter que ser receptores.
2: Exato.
5: Digo isto muito nas palestras que faço nas escolas.
2: É isso que eu ia perguntar. Então, para que é que servem as palestras? Ou então os jovens não são assíduos? Como é que é?
5: Pronto, eles, há os que ouvem e os que não ouvem. Os que fazem caso, os que não fazem caso. Os que percebem
2: a gravidade da situação.
5: A gravidade, a importância. E aqueles que, por isso simplesmente, peço desculpa pelo termo, estão-se nas tintas.
2: Pois, não é?
5: Porque normalmente as pessoas só quando lhes caem em cima é que abrem os olhos e veem que realmente há esta necessidade da dádiva de sangue.
2: E quanto a isso, o que é que se pode fazer mais?
5: O que é que se pode fazer? É
2: uma boa, em relação aos jovens?
5: É uma boa pergunta e eu posso falar, portanto, já agora pela federação que represento, que estamos a desenvolver muita matéria de apresentação para jovens. Portanto, com a ajuda do nosso Comitê Jovem, onde temos aqui um elemento de Porto Alegre, a nossa Ana Ribeiro.
2: Exato, um beijinho para a Ana.
5: Um beijinho para a Ana. E então, temos um trabalho a ser desenvolvido, que é de uma dimensão muito grande, é pesado. Nós somos voluntários, não é fácil termos a nossa atividade profissional e estarmos a trabalhar ao mesmo tempo em projetos desta dimensão, mas o que é certo é que ele é necessário, é importante. Estamos a criar apresentações novas, estamos a tratar até de conseguirmos ter a rede de formadores a nível nacional, portanto, pessoas que acabam por estar certificadas para poder fazer estas apresentações nas escolas.
2: É isso que eu ia
5: perguntar. Nas empresas, nós também queremos ir às empresas.
2: Ir a todas as escolas do distrito, por exemplo, e não só, não é?
5: Sim.
2: E tentar então fazer com que esses os jovens possam dar sangue e fazê-los perceber o quão importante é para a vida de uma pessoa.
5: Exato. Portanto, esse trabalho está a evoluir, porque nós percebemos que é uma grande necessidade conseguir atingir os jovens. Nós tínhamos umas apresentações que provavelmente já não captavam muito a atenção dos jovens, daí que estamos a reformular todo esse conteúdo e tentar que se consiga tenha mais sucesso em cativar os jovens. Mas para isso também vamos precisar de algo mais.
2: Sim.
5: A atenção do Ministério da Educação, que nos permita ter mais abertura dentro das escolas, das próprias escolas mostrarem interesse. Neste tipo de sensibilização. E pronto, isto é tudo um processo contínuo, mas fica aqui esta minha preocupação.
2: Fiquei preocupada também.
5: Pelos jovens, porque é importante que tenho, eu fui jovem também, também fiz as minhas
2: nossas asneiras, não é?
5: E loucuras e claro. Pronto, em momentos de festa, excedemos-nos um bocadinho.
2: Sempre.
5: Não há aqui santos, mas há preocupações daqueles que consecutivamente...
2: E hoje em dia, com o que se passa no mundo e em Portugal, ainda mais preocupados estamos, não é?
5: Ainda mais. E eu vou dar aqui como exemplo, realmente povos que têm uma filosofia do ponto de vista social, do ponto de vista até da saúde, com muitas preocupações, e são pessoas que têm uma orientação. Estou a falar dos povos do norte da Europa, onde existe até uma cultura em que o jovem, quando atinge os 18 anos, a prenda que ele tem é herdar sangue. Aquilo é um objetivo. É um objetivo fazer os 18 anos para poder dar sangue. Recordo aqui, e também é importante, que em Portugal é possível dar sangue aos 17 anos. Tinha que ter, portanto, a autorização de quem realmente é encarregado de educação, tutor. Portanto, isso tem que ser realmente acompanhado por... Sozinho não pode dar sangue, mas é possível já dar aos 17 anos. Mas pronto, precisamos é realmente trazer os jovens, também dar-lhes condições para que eles possam dar sangue.
2: Trazer também aqui, por exemplo, às quartas de sangue, um jovem de cada vez, pronto.
5: Sim. Já trouxemos
2: sim, já trouxemos a Ana Ribeiro, que é uma jovem.
5: Sim, fica aqui já também em primeira mão o anúncio. Na 28 dias, se tudo correr bem, vamos ter aqui um jovem com muita experiência, porque é um jovem que já foi dador de sangue, um jovem que está nos órgãos sociais da associação desde o início. Portanto, é uma pessoa com muito para dizer sobre o que foi o crescimento da nossa associação aqui no nosso distrito, e vai ser o nosso próximo convidado. Mas por isso é que eu disse que é um jovem com muita experiência. Pela idade também já não pode dar sangue. Fica aqui então estes reparos e este apelo a que os nossos jovens tenham hábitos de vida saudáveis. Eles um dia podem vir a ser dadores, mas se forem receptores, provavelmente também vão ser outros jovens da idade deles que têm que dar sangue para eles próprios. Por isso há que ter esta consciência desta necessidade e de que essas coisas podem vir a acontecer.
2: Claro, claro.
5: Ficou então aqui o apelo e a promessa do trabalho para irmos cativando os jovens.
2: Os jovens. A Rádio Porto Alegre também está receptiva a isso.
5: Sim, e obrigado também pelo trabalho que a rádio faz, que é muito importante para nós. Por cá, nós vamos ter, isto no contexto do 27º aniversário do Grupo Motard Novo Milénio, grandes amigos que nos ajudam há muito tempo também na dádiva de sangue. Temos uma colheita marcada a 19 de setembro, lá na sede em baixo, no Campo da Feira, junto ao cartório. Portanto, já sabem onde é a sede. A 26 de setembro vamos estar na sede do Rancho Folclórico de Ronches, onde o nosso amigo Caiada está lá sempre pronto. Daqui vai um abraço também para ele e para a esposa, que são pessoas que também dinamizam muito e ajudam muito na dádiva de sangue. E todas estas colheitas são nos sábados, da parte da manhã, das 9 às 13 horas. Fica aqui sempre a lembrança, não se esqueçam de levar um amigo, quem sabe esse amigo pode vir a ser outro dador de sangue, e é importante.
2: E também incentivar outros amigos.
5: Exatamente. Quem queira consultar o calendário até ao fim do ano, isto já não falta muito, isto o tempo passa depressa.
2: Passa mesmo depressa, é verdade, sem dúvida.
5: Isso. Pode consultar no Facebook da página da nossa associação, ou quem não tiver, pode perguntar através do WhatsApp da nossa Rádio Porto Alegre, 245-300-564, onde pode também colocar as suas dúvidas ou alguma questão que queira também saber. E no nosso banho de sangue, que funciona de segunda à sexta-feira, também das 9 às 13 horas, temos lá a nossa equipa de profissionais de saúde, sempre bem disposta a receber bem os doadores, a dar todo o apoio necessário para

0: que se possa dar a dádiva. Mas, para que tudo corra bem, fica aqui o habitual lembrete do agendamento para o número 245-301-032. Lembramos também que estes programas ficam depois registados no podcast da Rádio Porto Alegre, em radioportoalegre.pt. É sempre possível ouvir os programas anteriores. Quem não conseguiu ouvir este pode lá ir então revisitar e saber daquilo que falamos. E aquilo que falamos basicamente é o apelo.
1: E faço também um apelo aqui, um convite aos jovens para que ouçam, ou em direto ou em podcast, que este programa Quartas de Sangue é muito importante para a vida de cada um.
0: É, e pode ser para a nossa,
1: exatamente.
0: Para deles.
1: Um dia então, não sabemos se iremos precisar ou não, não é?
0: É verdade. É, e segundo os entendidos, atualmente, dada a situação que temos, 80% da população pode vir a necessitar de componentes sanguíneos.
1: Exatamente.
0: Portanto, e esses componentes sanguíneos, como nós sempre aqui o dissemos, só têm uma origem. Não há na farmácia, não se fabrica.
1: Exato.
0: Portanto, é só do braço humano que temos essa possibilidade de obter esses componentes sanguíneos. Então, fica aqui a promessa de um ilustre convidado para a semana. Não vamos dizer quem
1: não,
0: é.
1: Não vamos dizer.
0: É surpresa.
1: Fica em off, fica connosco e será então, ouça na próxima quarta-feira, neste mesmo horário, as Quartas de Sangue com Paulo Cardoso, que irá trazer um convidado.
0: E até para a semana.
1: Até para a semana, Paulo. Muito obrigada.
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atrás deixamos José Reis, agora com Jorge Guerreiro. Vai haver cambalacho? Não, vai haver intervalo. Volto a seguir. Até já. Bom dia. Tenha uma excelente quarta-feira.

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5: Estamos então na reta final de mais uma edição do programa aqui nas manhãs da Rádio Porto Alegre. Bom dia, Alentejo. Hoje, a meio de mais uma semana, quarta-feira, em que as temperaturas estão um bocadinho mais fresquinhas. 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
1: Estamos então a fechar mais uma edição do Bom Dia Alentejo. Fechamos com Tony Carreira e tudo por vocês. É mesmo assim na Rádio Porto Alegre. É por si que estamos aqui. Eu volto mais logo a partir das 2 com as tardes da RP. Na primeira

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Os doentes oncológicos de Porto Alegre mantêm a marcha silenciosa em defesa do Dr. Rui Diniz, marcada para esta quinta-feira. A GNR confirmou a presença de percevejos em alguns espaços de alojamento e instalações sanitárias do Centro de Formação de Porto Alegre e adianta que, como medida preventiva, as aulas presenciais do curso de formação de guardas estão suspensas. O PS já questionou o Governo sobre esta situação no Centro de Formação da GNR em Porto Alegre. A coordenadora do Sindicato dos Professores da Zona Sul, Ana Luísa Caiola, afirma que os resultados do PISA no Alentejo revelam o abandono do Estado ao interior, marcado pelo fecho das escolas de proximidade e pela incapacidade de fixar professores. O segundo concurso público internacional para a requalificação e ampliação da Escola Superior de Biociências de Elvas, num investimento de 5,7 milhões de euros, voltou a ficar deserto, revelou o reitor da Universidade Politécnica de Porto Alegre, Luís Lourdes.

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12: Um grupo de doentes oncológicos de Porto Alegre reuniu-se com a Presidente da Câmara Municipal para discutir a redução das consultas do médico Rui Diniz, mas afirma que ainda não obteve resposta do Conselho de Administração da Unidade Local de Saúde do Alto Alentejo. Em declarações à Rádio Porto Alegre, Flor Bela Martinho, uma das utentes, confirmou que as consultas do clínico já foram reduzidas e que há dificuldades em marcar novas, situação que terá levado a um aumento da lista de espera, apontada para cerca de 300 doentes.
13: Foram de 4 doentes oncológicas que estiveram presentes com a primeira presidenta, na reunião ontem de manhã, e agora ficámos de reunir com o Conselho de Administração, tendo a doutora, a engenheira Firmelinda, como mediadora. Para já, não há novidades. O que sabemos é que o doutor Rui, as consultas de facto foram reduzidas, não é? Ao contrário do que já foi dito pelo administrador, não é? Já foram reduzidas. Há doentes a quererem marcar consultas e não há autorização para marcar consultas. Uma situação que nós, quando lá vamos, marcávamos logo diretamente, não é? Nem que fosse um mês ou 15 dias, o que fosse, mas a consulta ficava marcada. Neste momento, penso que não estão a aceitar consultas para o Dr. Rui, portanto, se calhar tem novas ordens. E o que também, sim, o que também já estamos informadas sobre isso, é que a lista de espera dos doentes oncológicos, portanto, as consultas, que sim, já aumentou significativamente. Sim. Falam já na ordem dos 300 e tal doentes em lista de espera.
12: Os utentes decidiram, por isso, manter a marcha silenciosa, marcada para esta quinta-feira, exigindo que o médico continue a assegurar o mesmo número de horas de consulta e o poder de decisão clínica.
13: Bom, o nosso objetivo é continuar a presença do Dr. Rui no hospital, a fazer o trabalho que fiz ao longo dos 16 anos, continuar a fazê-lo da mesma forma, sem tirarem portanto, horas de consultas, dias de consultas e poder de decisão. Querem reestruturar portanto, o serviço de oncologia, nós concordamos, sim senhora, podem trazer outros médicos, até melhor e bom para todos. Mas não retirar à pessoa que fez um trabalho de excelência, em que todos nós acreditamos e que é uma coisa está à vista toda a gente, não é? E só porque sim, não é? Só porque sim. Uhum. Pronto, pode-se dizer, e até compreendo, nós compreendemos que até pode ser, fala-se nos valores, pronto. Mas é assim, quando se fala de saúde, quando se fala no bem-estar do doente, quando se fala na cura do doente, nós não podemos também só olhar para os custos, não é? Temos também ponderar certas situações. Se ganha muito, se ganha pouco. É assim, Cristiano Ronaldo também ganha muito e também há muitos jogadores bons, se calhar, pronto, não tanto bons como ele, mas também bons e não ganham tanto, né? Isto é, pronto, há aqui várias situações, mas a nossa

0: O nosso principal objetivo é manter o serviço de excelência que foi feito e agora já está a sentir, talvez, não sei, por desgaste, por mudanças que já estão a efetuar, no sétimo piso, Serviço de Oncologia, continuar como estava com o Dr. Rui. Se querem reforçar, se querem reestruturar o serviço, é para acrescentar e não para diminuir.
1: A marcha silenciosa marcada para esta quinta-feira começa às 17 horas na Praça da República e termina em frente ao Hospital de Porto Alegre. A GNR confirmou a presença de percevejos em alguns espaços de alojamento e instalações sanitárias do Centro de Formação de Porto Alegre e adianta que, como medida preventiva, as aulas presenciais do curso de formação de guarda vão estar suspensas a partir desta quarta-feira e até sexta-feira, mantendo-se a atividade letiva em regime de ensino à distância. A situação foi divulgada depois da Associação dos Profissionais da Guarda, a APG, ter denunciado que o curso estava interrompido devido à praga detectada nas instalações. A GNR explica que a suspensão temporária das aulas visa salvaguardar a saúde e a integridade dos formandos. A Guarda adianta que no dia 11 deste mês foi realizada uma ação de desinfestação por uma empresa certificada e que uma nova intervenção está marcada para sexta-feira. A instituição garante que está a acompanhar e monitorizar o problema, assegurando as condições de higiene e salubridade necessárias e o normal prosseguimento da formação. Entretanto, o Partido Socialista já questionou o governo sobre as medidas adotadas para garantir condições de alojamento, higiene e salubridade no Centro de Formação da GNR em Porto Alegre, precisamente depois de ter sido confirmada a presença de percevejos em algumas áreas das instalações. A iniciativa parlamentar é subscrita por 8 deputados socialistas, entre os quais Luís Moreira Testa, eleito pelo Círculo de Porto Alegre, e é dirigida ao Ministro da Administração Interna, Luís Neves. Na pergunta dirigida ao Governo, os deputados pretendem saber quais são as medidas imediatas que estão a ser adotadas para assegurar condições adequadas aos formandos enquanto não estiver, concluído o novo centro de formação. Os socialistas questionam também o Governo sobre o projeto das futuras instalações da GNR em Porto Alegre e querem saber se o Executivo reconhece a importância estratégica da construção do novo centro de formação e do novo edifício destinado ao comando territorial da GNR. Perguntam ainda qual é o concreto impedimento ao lançamento do concurso para a construção deste novo empreendimento. A coordenadora do Sindicato dos Professores da Zona Sul, Ana Luísa Caiola, afirma que os resultados do PISA no Alentejo revelam o abandono do Estado ao interior, marcado pelo fecho das escolas de proximidade e pela incapacidade de fixar professores. Segundo os resultados deste relatório, que avalia os alunos da OCDE nas áreas de leitura, matemática e ciências, voltaram a expor as desigualdades territoriais no acesso à educação em Portugal, com o Alentejo a registrar desempenhos abaixo da média nacional. Em declarações à Rádio Porto Alegre, Ana Luísa Caiola destacou que estes resultados são um reflexo de políticas que, ao longo de décadas, retiraram serviços públicos essenciais às aldeias e pequenos municípios, onde fecharam escolas, obrigando milhares de crianças a deslocações longas para centros escolares, penalizando o bem-estar e as aprendizagens.
2: Traduzem precisamente este desinvestimento na escola pública. É um desinvestimento que já vem de há muitos anos, percorre vários eixos do sistema educativo. Por exemplo, um dos quais, por exemplo, é o fecho das escolas de primeiro ciclo nas zonas que deveriam ser de proximidade. E isso tem vindo a acontecer já desde o início do século XXI, não é? Começámos a ver o encerramento de escolas de primeiro ciclo a pretexto de que têm poucos alunos e, portanto, a fixação de populações e de famílias com crianças que poderiam estar em aldeias e pequenos

0: municípios acaba por deixar de acontecer, daí também é um contributo para a desertificação do interior, o não haver serviços nesses locais, não é? Esta é, torna depois os centros escolares em autênticos armazéns de crianças, e não é apenas isto que se vê nestes resultados do PISA, não é? Há aqui também sinais da grave crise da profissão docente. Os professores estão colocados longe de casa, não dispõem de apoio às deslocações ou à habitação. Isto faz com que a fixação de quadros acabe por não acontecer, e sem estabilidade do pessoal docente, quem de facto vem a sofrer com isto são os alunos.
1: O sindicato que abrange os distritos de Porto Alegre, Évora, Beja e Faro acompanha o processo negocial do Estatuto da Carreira Docente e considera positiva a fusão do primeiro com o segundo ciclo e a redução do horário dos docentes da monodocência, reivindicação antiga da estrutura. Ainda assim, alerta para problemas persistentes no arranque do ano letivo, com horários de trabalho, concursos e falta de professores qualificados, defendendo investimento na formação inicial.
0: Queremos também aqui deixar um apelo aos professores para que estejam muito atentos durante este ano letivo ao que vai acontecer em sede de negociações do Estatuto da Carreira Docente, nomeadamente as medidas que estão anunciadas, por exemplo, para a fusão do primeiro com o segundo ciclo. É uma questão que achamos que é bem-vinda, por exemplo, é a redução do horário dos professores da monodocência. Foi uma reivindicação que vimos tendo já nos últimos anos, ao longo de vários períodos de luta pela qualificação dos professores, já que temos uma carreira única, ter um horário semelhante em todos os setores de ensino. Mas o ano letivo para nós também começa com algumas reservas, porque se arrastam velhos problemas, como por exemplo os horários de trabalho, a questão dos concursos, poder o ter de facto professores qualificados. Neste momento em que há uma falta tão grande de professores, é importante que haja um investimento na formação inicial dos professores.
1: Declarações de Ana Luísa Caiola, é coordenadora do Sindicato de Professores da Zona Sul, estrutura que assinala 50 anos de existência e vai celebrar o aniversário com iniciativas culturais e musicais em Porto Alegre. A comemoração está agendada para esta sexta-feira na Praça da República, com concertos do grupo de cantares O Semeador e da banda de Paulo Ribeiro. O segundo concurso público internacional para a requalificação e ampliação da Escola Superior de Biociências de Elvas, num investimento de 5,7 milhões de euros, ficou deserto, revelou o reitor da Universidade Politécnica de Porto Alegre, Luís Loures. O responsável explicou à Rádio Porto Alegre que a instituição já tinha lançado anteriormente um concurso para a mesma obra, no qual não foram apresentadas propostas. Perante esta ausência de propostas, no segundo concurso, a Universidade Politécnica está agora a analisar a possibilidade de avançar através de um procedimento de ajuste direto, caso o enquadramento legal permita.
2: Estamos a tentar ver o enquadramento legal, ou seja, nós podemos, efetivamente, com este concurso de zero, verificar se há alguma outra empresa que, por alguma vicissitude, algum problema qualquer, alguma questão de não ter apercebido o concurso, tem interesse em concorrer, e, nas mesmas condições, nós podemos permitir a realização de um ajuste direto a uma empresa dessas que tenha interesse em concorrer, exatamente nas condições em que lançámos o concurso. Estamos agora com o gabinete jurídico a avaliar e vamos enviar informação a todas as empresas que nos últimos 10 anos ou concorreram ou executaram obras para a Universidade Politécnica e ver se alguma tem interesse dentro destes moldes de fazer o projeto. Estamos a fazer isso agora, estamos neste momento a fazer essa análise.
3: É preocupante, não, nesta altura, ver que ninguém concorre a um concurso desta natureza?
2: Não, é preocupante que é assim, é preciso olhar, as empresas estão todas ainda a terminar as obras do PRR, não há mão de obra, as questões da contratação pública são altamente morosas, nós aprovamos valores que hoje são adequados, mas daqui a 6 meses já não são adequados. E depois nós não podemos

0: Os contratos, o Código da Contratação Pública não tem uma coisa que devia ser obrigatória. Vamos pensar, se nós temos uma lógica que diz assim, os fatores de produção ficaram mais caros. Então quando eu lanço um concurso agora, em janeiro, e ele só vai estar decidido em dezembro, o valor da obra devia ser atualizado automaticamente. Ou devia poder ser atualizado automaticamente. Dizer assim, não, o gasóleo ficou mais caro, o betão ficou mais caro, o ferro ficou mais caro, então o valor da obra tem que ser outro. Não pode, não. Querem dizer, lançar outra vez. Então são mais 9 meses. Porquê? Porque depois para lançares outra vez, o valor que eu tenho da autorização do Conselho de Ministros para executar é de 5,7 milhões. Mas agora se calhar já preciso de 6. Mas quando me autorizarem 6, eu já preciso de 6,5. E depois vai ficar deserto outra vez. E quando me autorizarem 6,5, eu já preciso de 7. Ah, porque as coisas são muito demorosas. Isto é um concurso público internacional. Até que se consiga fazer, é em tempo.
1: A intervenção prevê a reabilitação da antiga Escola Básica 2-3 de Santa Luzia em Elvas e a ampliação do projeto da Escola Superior de Biociências. O piloto Nuno Matos e o navegador Ricardo Claro regressam este fim de semana à competição na Baja TT Reguengos Mourão com nova imagem no Volkswagen Amarok Proto. Em comunicado, o piloto de Porto Alegre diz estar muito satisfeito e com vontade de estrear esta nova imagem. Para Nuno Matos, esta é uma prova especial, onde participa pela 20ª vez num ano em que comemora 3 décadas de todo o terreno. A prova decorre de sexta-feira a domingo, com um prólogo de 6,2 quilómetros, uma primeira etapa de 362 quilómetros e uma segunda etapa de 62 quilómetros, num total de 430 quilómetros cronometrados. A União das Freguesias da Ribeira de Nisa e Carreiras realiza sábado, dia 19, a partir das 18 horas, a 6ª edição do evento Carreiras Sem Fim, no Miradouro da Fonte dos Carvoeiros. A iniciativa integra o projeto Cultura nas Freguesias e conta com atuações da Trupeu Terpe, os Tira-Sortes, um tributo a Chutes e Pontapés e o DJ Tabelas. O evento que promove música, cultura e convívio num dos locais mais emblemáticos da Freguesia de Carreiras tem entrada gratuita. Passeios, a criação de um mural e caminhada para a escola marcam a Semana da Mobilidade em Castelo de Vide, que decorre a partir de hoje e até 22 de setembro. Sob o lema Mobilidade para Todos, o município junta-se à campanha europeia que desafia cidadãos e instituições a repensar a forma como se deslocam e ocupam o espaço público. Durante vários dias, a vila transforma rotinas em experiências de mobilidade sustentável, com passeios em Castelo de Vide e em Povo Vimeadas, um mural coletivo que dará cor ao espaço urbano. Um dos destaques é a iniciativa Carreira de Cima sem Carros durante 24 horas, que vai suspender o trânsito entre as 15 horas de sábado, dia 19, e a mesma hora de domingo. A informação é atualizada às 15.
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3: Props, niggas!
4: Props!
5: Ouve lá, niga, tu és niga?
3: Eu sou niga e tu és niga, niga.
4: Eu sou muita niga, niga. Sou tão niga que até chateia, niga.
5: Não, tu não és niga, niga.
4: Não sou niga, niga. Fogo, as cenas que eu já passei por ser niga, niga.
5: O que é que tu passaste, niga?
4: Cenas, niga.
5: Não, niga, tu não és niga, niga. Tu não representas, niga.
4: Ah, isso é que represento, niga. Ouve lá, oh, niga, eu não represento.
5: Representas, niga?
4: Ah, pois represento, nigas.
5: Também eu, nigas, represento tanto que até há quem diga: ui, o que este niga representa, nigas?
3: A mim, quando vou na rua, dizem: olha aquele niga a representar, niga.
5: Ah, e o que é que tu representas, niga?
3: Não sei.
5: Pessoal, o que é niga?
6: Sei lá.
7: Não faço ideia.
3: Também não sei. Mas diz que é espetacular.

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1: Olá, bom dia a todos e boa quarta-feira. Eu sou o Afonso Carvalho.
2: E eu sou a Lara Romacho. Estamos aqui no Clamor da Terra para mais 5 minutitos de conversa sobre questões relacionadas com o meio ambiente, relacionadas com o planeta Terra, que é a nossa casa.
1: Hoje vamos falar sobre a água, que é um recurso essencial para todas as pessoas, para a natureza e para a regulação do clima.
2: Não sei se sabem, mas existe o Dia Mundial da Água, que é celebrado anualmente no dia 22 de março. Todos os anos, este dia é celebrado com um tema específico, para orientar as ações e debates relacionados ao uso e à preservação da água, e com o objetivo de consciencializar a população sobre a importância deste recurso natural e promover a sua gestão sustentável.
1: Neste ano de 2025, o tema foi a prevenção dos glaciares. Este tema pretende alertar o papel fundamental que os glaciares desempenham na garantia de água potável, agricultura, energia e ecossistemas globais.
2: Como é sabido, com as alterações climáticas, os fluxos de água de gelo estão a mudar, provocando inundações, secas, deslizamentos de terra e a subida do nível da água do mar. Os glaciares estão a derreter mais depressa do que nunca e, à medida que o planeta aquece, a área gelada está a encolher, tornando o ciclo da água mais imprevisível.
1: Esta realidade leva a que inúmeras comunidades e ecossistemas estejam em risco de devastação, o que afetará milhares de milhões de pessoas.
2: Por isso, é necessário trabalhar em conjunto para mitigar e adaptar o nosso ambiente às alterações climáticas. E a preservação dos glaciares é uma prioridade máxima. As emissões de gases com efeito estufa têm que ser reduzidas para abrandar o recuo dos glaciares e deve haver, além disso, uma gestão da água o mais sustentável possível.
1: De acordo com a Agência Portuguesa do Ambiente, de onde retiramos a informação que estamos prestes a partilhar com vocês, salvar os nossos glaciares é uma estratégia de sobrevivência para as pessoas e para o planeta.
2: Como já referimos várias vezes nas nossas conversas, o nosso

0: país enfrenta grandes desafios de sustentabilidade ambiental, para o qual todos devem estar sensibilizados.
1: É também importante acreditar em que o papel de cada um é determinante para juntos podermos fazer a diferença. Sabemos que a água é um bem essencial à vida, mas não é ilimitado. Por isso é urgente alterarmos pequenos hábitos diários para poupar centenas de litros de água por mês.
0: É verdade. E estas mudanças não irão colocar em causa o vosso conforto, mas irão certamente ter um impacto positivo na gestão deste recurso.

0: 24 litros. Por isso, optem por duches rápidos e, sempre que possível, fechem a torneira.
1: Sabiam que o duche ou o banho de imersão exagerados representam grande parte do desperdício do consumo médio de uma habitação? Assim como lavarem os dentes sempre com a torneira aberta, aqui gastam cerca de 36 litros de água.
0: E ao falarmos de água gasta sem necessidade alguma, temos que falar das torneiras que ficam a pingar dias e dias seguidos. Verifiquem sempre se fecharam as torneiras e fiquem atentos às torneiras que estão a pingar. Lembrem-se que estes gastos necessários também têm impacto na vossa fatura mensal.
1: Outra fonte de grande desperdício encontra-se no autoclismo. Um autoclismo que não veda totalmente água pode desperdiçar cerca de 200 mil litros de água por ano. Logo, sempre que tenham este problema, reparem o autoclismo imediatamente.
0: Procurem ajustar o autoclismo para o volume de descarga mínimo, para reduzir o consumo e não deitem lixo na sanita. Lembre-se que cada descarga desnecessária pode consumir entre 10 a 15 litros.
1: Da casa de banho vamos para a água que é gasta na cozinha. Aqui temos as máquinas de lavar a louça e as de lavar a roupa. É importante que as usem sempre com carga completa e sempre que possível escolham programas eco, pois são mais eficazes energeticamente. Mais uma coisa, procurem utilizar detergentes amigos do ambiente.
0: Agora vamos para fora de casa. Se têm um jardim ou uma horta, sabiam que se regarem com a mangueira podem gastar 18 litros de água por minuto? Logo, para fazer uma rega de forma eficiente, devem aproveitar as horas de menos calor, antes das 8 da manhã e após as 6 da tarde, para ter menos perdas por evaporação.
1: Podem instalar redutores de caudal nas vossas torneiras, dentro e fora de casa, para terem uma redução do consumo significativa, deixando de desperdiçar água e mantêm a pressão e o conforto de utilização.
0: Por último, a lavagem do carro. Quando querem lavar o vosso carro, podem utilizar as estações de serviço ecológicas, que possuem temporizadores na utilização da água. E lavem os carros apenas quando for absolutamente necessário.
1: Bem, ficamos por aqui. Esperamos que agora, tendo consciência da quantidade de água que gastamos no dia-a-dia, direto ou indiretamente, possam ser mais eficazes e optem por soluções alternativas mais amigas do ambiente.
0: Marcamos encontro para a próxima quarta-feira, por volta do 12:30. Até lá!
1: Cuidem-se, cuidem uns dos outros e cuidem da água que gastam.
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0: 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Boa tarde. Quanto à previsão do estado do tempo esta quarta-feira, hoje é 16 de setembro e segundo o Instituto Português do Mar e da Atmosfera, temos céu pouco nublado ao limpo, vento fraco a moderado e temos uma pequena descida de temperatura. Máximas para hoje, 26 graus para o Porto, Castelo Branco 31, Santarém 30, Lisboa 26, 32 para Évora, 31 para Beja e Faro, Porto Alegre, contou-se com uma máxima de 29 graus. 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
0: As duas passam neste momento um minuto. A partir de agora, o telefone está ao seu interdispor, 245-300-556. Aproveite para ligar. Temos então na primeira parte das tardes da ERP, discos pedidos por telefone. Quando consigo, volto à antena daqui a 3 minutos. Até já.
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6: A Rádio Porto Alegre, já a seguir arrancamos com mais uma edição das Tardes da RP. São João, bem-vindos.
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6: São 2h05, estamos então com a primeira parte das Tardes da IRP. Aqui temos discos pedidos por telefone com o patrocínio exclusivo da Rotunda Alegre, o seu parceiro de confiança na zona industrial de Porto Alegre.
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6: Muito bem, vamos já seguir trazer à antena a primeira participação de hoje. Boa tarde.
8: Boa tarde, João, como está?
6: Eu estou bem, muito obrigada. E eu estou a falar com...
8: Ana Gouveia, da Monte Pedra.
6: Como é que está a Ana? Está bem disposta?
8: Ah, sim, muito mais bem disposta. O tempo está melhor.
6: Pois, com este tempo, não é verdade?
8: Claro.
6: É mesmo, muito bem. Ana, vamos à frase.
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6: Ora, aí está, e vamos ouvir o quê?
8: E vamos ouvir o Fernando Farinha, belos tempos, mas era os de antigamente.
6: Uhum. E é para dedicar?
8: E é para dedicar à Ana Ribeiro, à Sónia Ricardo, à Sofia e ao Bruno, à Amália de Estremoz, à Rosário Bela, ao João Maltês, ao Manuel Gouveia, à Rosa Silva e ao marido, à Fernanda Rosa e ao Francisco Rosa, à Lisete, que também gosta de fado, Pedro Miguel, à Angélica, à Natalina, à Julieta, Balbino, um beijinho, António da Alemanha, Armando Mafalda, João Miranda, António Clarel, Carlos do Cano, António Justino, Luís Alter de Chão, Conceição Churri e o marido, Fernando Bragança, Ana Batista e Cristina Teles, e para todos aqueles que gostam do fado, e passam um resto de boa tarde, um bom trabalho e até amanhã. for possível.
6: Obrigada, tudo a correr bem consigo e volto sempre. Um ótimo
8: dia.
6: Muito obrigada. Ora bem, temos a Fernando Farinha a seguir com o fado Belos Tempos. E o telefone já está disponível. Aproveite, é a sua vez de ligar. 245-300-556. Aproveite agora.

0: Muito bem, vamos continuar. Temos mais uma participação que está em linha. Ora viva, boa tarde.
1: Boa tarde, São. Como está?
0: Eu estou bem, muito obrigada. E eu estou a falar com quem?
1: Com a Rosa Silva da Comenda.
0: E como é que está a Rosa? Está bem disposta?
1: Está muito bem disposta, sim.
0: Ótimo, com este tempo também, não é? Mais fresquinho, menos calor, não é? Amanhã desce mais um bocadinho, mas depois volta a subir.
1: Pois isso, o subir é que já, acho que já não.
0: Daqui a pouco estamos no outono, no dia 23 começa o outono, acho que vamos ter, segundo quem percebe, não é, deste assunto, os estudiosos da meteorologia, dizem que vamos ter novo pico de calor. Pode não chegar aos 40, mas pronto. Pois, vem aí o deve ser o último pico do verão. Muito bem, e agora vamos até à Rotunda Alegre.
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0: Muito bem, e vamos ouvir o quê?
1: Então vamos ouvir Bray Adams com o tema Heaven.
0: O Heaven, que está longe, tudo está longe de ser, de estarmos no Heaven, no paraíso.
1: É verdade.
0: É verdade. Muito bem, vamos então para a sua dedicatória.
1: Olha, a minha dedicatória vai já para a pessoa que hoje está a ouvir online. Vai para a Fernanda Rosa e Francisco Rosa, para o Sr. Fernando Bragança, para o Pedro Miguel e sua esposa Angélica, para a Dona Lisete Flores, para a Dona Gracinda Margarido, para a Ana Gouveia e marido, para a Dona Amélia Tomé, para a Dona Maria José Granja, para a Conceição Churri e marido, para o Sr. António de Matos e todos os ouvintes que estejam na escuta, e para todos aqueles que venham a participar, e para quem já participou, claro.

0: para si desejo-lhe a continuação de uma excelente tarde e até amanhã, possivelmente.
1: Muito obrigada, tudo a correr bem consigo e volte sempre um ótimo dia.
0: Obrigada, com licença.
1: Obrigada, adeus, um beijinho, Rosa. Temos Brian Adams com este fantástico tema, Heavens. E o telefone está disponível, aproveite, liga agora ao 245-300-556, diz que os pedidos por telefone até às 3.

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1: Muito bem, continuando, são 2h18, vamos para mais uma participação que está em linha. Boa tarde.
2: Boa tarde, Tentação, é um prazer estar na Rádio Porto Alegre.
1: Uhum, eu digo o mesmo porque estou cá dentro do aparelho. Onde você nos ouve. Uhum. Sim, senhor. Eu estou a falar com quem?
2: Com o Luciano da Torre das Vargens.
1: E como é que está o Luciano? Está bem disposto?
2: O Luciano, ao ouvir o seu programa, não pode estar melhor, que a barriguinha cheia.
1: Pois, é 2 e 1, sim, muito bem. E a pedir a música, são 3 e 1, não é? Ora, está. E agora vamos à frase.
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1: Ora, está. E vamos ouvir o quê?
2: Vamos ouvir Lucília do Carmo.
1: E Maria Madalena, com o fado Maria Madalena. E é para dedicar?
2: É para dedicar, em primeiro lugar, vai ser para si.
1: Obrigada.
2: E para todos os seus colegas.
1: Obrigada.
2: Homens familiares que estão todos em Ponte Sora. E para os meus vizinhos em Torre das Vargens, para o Pedro Miguel da Comenda e para o Mé Elisete da Comenda e para todos os ouvintes e participantes desta grande rádio, que vale a pena a gente estar a ouvir, que nos dá um bom conforto. E muito obrigado, Ninação, e até à próxima, se Deus quiser, até à próxima oportunidade. Obrigado.
1: Obrigada, tudo a correr bem consigo, Luciano, e volte sempre. Um ótimo
2: obrigado,
1: dia.
2: Obrigado,
1: Ninação. Lucília do Carmo, com o fado Maria Madalena, e o telefone já está disponível. Aproveite, é a sua vez, ligado.

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1: Muito bem, 2h23, estamos com a primeira parte das tardes da RP, que com o patrocínio da Rotunda Alegre, o seu parceiro de confiança na zona industrial de Porto Alegre. E temos mais alguém em linha, vamos saber quem é. Ora viva, boa tarde.
2: Olá, São, muito boa tarde.
1: Olá, e hoje é boa tarde, não é? Está mais fresquinha aí também por esses lados também.
2: Está bom, hoje está melhor, São.
1: E eu estou a falar com quem?
2: Está a falar com a Teresa Agostinho da Bonita Vila de Gavião.
1: Também está assim muito ventoso o Gavião, ou não?
2: Não, não está muito
1: aqui,
2: vento.
1: Aqui está vento,
2: bom.
1: Aqui está vento.
2: Está bom, está vento.
1: Torna mais
2: está, uma temperatura, está uma temperatura boa.
1: Sim, está, mais ou menos. Amanhã desce mais um bocadinho, devido que já era aos 25, 26 graus.
2: Pois,
1: são as minhas temperaturas preferidas.
2: Nós vamos esperando por essas temperaturas boas.
1: Vamos lá ver se não arranca logo para o primeiro verão, depois logo a seguir o inverno.
2: Ai, meu Deus.
1: Como é normal, não é normal? Ou não, há muito calor ou há muito frio, não é? Pois.
2: É verdade, só.
1: E agora temos a Rotunda Alegre, Teresa, vamos lá.
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1: Ora, aí está. E vamos ouvir o quê?
2: Vamos ouvir a bonita voz do Roberto Carlos Amigo.
1: Daqui está. Ok. E é para dedicar?
2: Sim, vou dedicar com o meu carinho e o meu amor aos meus amores, a toda a minha família, família e amigos de coração, a todas as pessoas que costumo dedicar com um beijinho muito, muito grande. Dedico também esta musiquinha assim,
1: e
2: a toda a família, a todos vós, Rádio Porto Alegre também, mas esta musiquinha hoje, como não tive a oportunidade de entrar onde, no dia de ontem, esta musiquinha hoje vai direitinho a Porto Alegre. Aos meus compadres Maria Reixa e Álvaro Trindade, e a tia Maria Trindade, Manuela Trindade é que é, mas principalmente para o Reixa e para a Maria, com um grande beijinho de muita amizade, muito amor e carinho, e um grande abraço do meu marido, pelo seu aniversário de casamento no dia de ontem. Eles ontem
1: eu não
2: foram...
1: percebi, Teresa, peço desculpa.
2: Festejarem o seu aniversário de casamento no dia de ontem.
1: Quem? Eu estava a dizer
2: a que Maria, a Maria e
1: okay.
2: O Reixa.
1: Então um beijinho para eles, contem muitos mais.
2: Contem muitos pela vida fora, unidos em amor e com as suas famílias. Um beijinho também para todos vós, Rádio Porto Alegre. Deixo um beijinho também muito grande à amiga Joaquina Jacó, e também à minha amiga Elisete Nacomenda e família. Ouçam para o Sr. João Santos, ao Sr. Fernando Bragança. Eu hoje não tenho aqui nada para o meu papelinho para dizer, para não estar a faltar com muita gente.
1: É sim, eles sabem quem são.
2: Eles sabem quem são.
1: Tem uma música de,
2: é
1: assim,
2: verdade.
1: Eles sabem quem são.
2: É verdade, são. Eles sabem quem são e sabem quem eu tenho no meu coração, porque quando digo que é para todas as pessoas que eu costumo dedicar, é porque realmente estão no meu coração. Um beijinho muito grande para si. E até amanhã, se Deus quiser.
1: Tudo a correr bem e volte sempre.
2: Obrigada,
1: um grande.
2: Então.
1: É possível, sim, senhor, não desista. Beijinho, e para vocês.
2: Às vezes não se consegue, outras
1: eu
2: vezes
1: sei.
2: Não estamos no sítio certo para ligar, então.
1: Claro que sim.
2: Um beijinho
1: claro
2: muito
1: sim.
2: grande.
1: Beijinho grande,
2: todos.
1: Tudo a correr bem, com mas quem gosta, gosta mesmo e tenta sempre, não é verdade?
2: Com certeza.
1: Ora,
2: quem gosta da Rádio Porto Alegre e gosta de.
1: Tenta ligar quase todos os dias ou todos os dias, esteja onde e com quem estiver,
2: é
1: não é? E onde estiver.
2: É verdade.
1: Ora,
2: é verdade. É verdade. Um beijinho
1: grande.
2: Grande,
1: tudo a correr bem
2: beijinho.
1: Consigo.
2: Beijinho
1: muito
2: para
1: obrigada.
2: Todos aí na rádio. E
1: muito
2: um bom
1: obrigada.
2: Trabalho. Com licença.
1: Temos então o Roberto Carlos com o tema Amigo, são 2h26, vamos para intervalo logo a seguir, mas claro, o telefone está disponível, aproveite para ligar agora.

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6: Muito bem, estamos a 22 minutos e meio das 3. Estamos com discos pedidos por telefone, até bem perto das 3, com o patrocínio da

0: 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Temos mais alguém em linha? Boa tarde.
1: Boa tarde, Sonete.
0: Olá, boa tarde. Eu estou a falar com quem?
1: O Sr. Luís, de Alter do Chão.
0: E como é que está o Luís? Está bem disposto?
1: Esta hora é a hora do
0: É a hora que você gosta, não é?
1: Exatamente.
0: O senhor Luís está a falar com a Sonete, não é? Ok? Senhor Luís, você agora só me vai fazer rir. Oh, senhor Luís, vamos até à Rotunda Alegre, vamos lá.
1: Rotunda Alegre, com o seu parceiro de confiança na zona hospital de Porto Alegre.
0: Ora, aí está. E vamos então ouvir o quê?
1: Vamos ouvir o meu Patrício Luís Capão, da Alter do Chão.
0: Gosta muito do Luís Capão, não gosta?
1: Exatamente.
0: Ora, aí está. Porque isto costuma dizer quem gosta... Vai em frente. Ora, está.
1: Exatamente.
0: Então,
1: exatamente.
0: E é para dedicar?
1: É para dedicar para a Lisete, para a Ana Gouveia e para todos os nossarenses.
0: Sim, senhor.
1: E vamos ao fado.
0: E vamos ao fado. Vamos ao fado.
1: Até amanhã.
0: Beijinho, muito obrigada. Adeus, até amanhã. Tudo
1: bem.
0: Muito obrigada, eu. Muito obrigada. Luís Capão, com saudades minhas, é um fado que vamos ouvir. E o telefone está disponível novamente. Aproveite, é a sua vez de ligar.

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0: Estamos agora a 13 minutos das 3. Continuando, temos mais alguém em linha. Vamos saber quem é. Ora viva, boa tarde.
6: Olá, Sam, boa tarde.
0: Olá, boa tarde. Eu estou a falar com...
6: Amélia, como é que está, Alegre?
0: Como é que está, Amélia? Está
6: bem,
0: bem disposta?
6: Bem, trabalhar, bem disposta, Sam. Obrigada, Sam, também.
0: Também, bem disposta. Muito obrigada. Obrigada. O tempo também ajuda, não é verdade?
6: Pois. Ora, olha, aqui onde eu ando há muito vento.
0: Como?
6: Aqui onde eu ando há muito vento.
0: Eu também, onde eu ando neste momento, não. Onde eu ando, que agora nem estou a andar, estou sentada. Mas tem estado assim uma ventaneira.
6: Sim, sim,
0: assim,
6: uma
0: moderada. Uma ventaneira. Muito bem, agora vamos até à Rotunda Alegre. Oh,
6: agora,
0: Amélia.
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0: Está muito bem, vamos ouvir o quê?
6: Olha, Luís Vicente, olá, parabéns.
0: Predicar.
6: Sim, olha, é todos os ouvintes, como nós trabalhamos, pronto, e um bocado assim, muito aflita, o trabalho. É para todos os ouvintes no geral, para as manas cunhadas, sobrinhos, apelhados, ou pequeninos, diga, a minha netinha. Mas hoje é muito especial para o meu irmão Luís Garcia, completo hoje mais aniversário. Esteja onde estiver, por aí alguns, que tenha um dia super feliz. Eu junto da esposa e todos aqueles que ela mais ama e para onde mais um. E já está declinhada, está quase a apanhar-me, já está nos 52, já tem 55 ao Luís, já está a caminhar para lá.
0: Aí os 50, aí depois os 60.
6: Um beijo grande para ele E um beijinho também para uma menina que é a Natasha, que mora lá ao pé disso, lá hoje 7 aninhos. Um beijinho à Natasha e para o Mónica e para os pais, e tenho um dia super feliz. Todos aqueles 12 anos. Um beijinho também aqui para a minha colega, para a cidade.

0: Olha, um beijinho também à Amanda, para as melhores. E olha, a todos aqueles também bem de saúde, desde as melhoras, um beijinho às três latinas, a todos os ouvintes no geral. Um beijinho para si, obrigado por estar aí e vai-te embora ao Melga até amanhã.
1: Isso é uma música do Fernando Correia Marques.
0: Vai-te embora ao Melga. Amanhã, um beijinho grande.
1: Beijinho grande também, tudo a correr bem, parabéns para o seu irmão.
0: Obrigada.
1: Tudo a correr bem, muito obrigada.
0: Obrigado.
1: Ana Luís Vicente com Olá, parabéns, agora é só fazer as continhas. Sim, ainda há tempo para mais uma participação, por isso não deixe de ligar, o telefone está disponível, aproveita agora.

0: Ani Luís Vicente com o tema Olá Parabéns. Muito rapidamente vamos para a última participação de hoje. Boa tarde.
1: Olá, só boa tarde.
0: Olá, boa tarde. Eu estou a falar com quem?
1: É a Gracinda Margarida, que fala da Serra de Estaleque, está bem disposta e vai já dizer a frase.
0: Não é preciso tão depressa também, não é? Ainda temos algum tempo, mas de qualquer das maneiras, muito obrigada.
1: Pronto,
0: vamos então à frase.
1: Rotunda Alegre, uhum. 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
0: Muito bem, e vamos ouvir o quê?
1: Vamos ouvir o Bubba Espinho com os Dama Casa.
0: E é para dedicar.
1: Dica a todo o auditório Rádio Porto Alegre, em especial para todas essas pessoas lá todos os dias, sempre bom mencionando o meu nome, muito grata estou. E é também aí um beijinho muito especial para a Amélia Tomé, que ainda ontem o fiz. E parabéns para o mano dela, tudo de bom. E um beijinho também muito especial para a Sónia. E é para a dona Joaquina Jacobo, os tais dois beijinhos. Beijinho para si.
0: Bem repenicados, não é?
1: Assim, exatamente.
0: Muito,
1: dois
0: muito
1: quer
0: coisa.
1: Dizer quatro.
0: Sim.
1: Já sei que vão sempre dois. Quando vão dois meses, vão dois seis. E então representa quatro.
0: Claro que sim.
1: É um grande beijinho para si. Obrigada por estar aí desse lado e até amanhã, se Deus quiser.
0: Tudo a correr bem consigo, Gracinda. Volto sempre. Um ótimo dia.
1: Obrigada.
0: Muito obrigada. Sempre. Muito bem, é assim que terminamos esta primeira parte das tardes da IRP. É assim de segunda a sexta-feira na Rádio Porto Alegre. Nesta primeira parte é você quem faz a seleção musical. Terminamos hoje com os Dama e Bubba Espinho, o tema Casa. E a seguir vamos ter as notícias. Logo depois estarei de volta com o Pulsar Económico, com o Reino Atlético. Claro, muita música até às seis. Boa tarde, até já. Quando...

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1: Um grupo de doentes oncológicos de Porto Alegre reuniu-se com a Presidente da Câmara Municipal, Fermelinda Carvalho, para discutir a redução das consultas do médico Rui Diniz, mas afirma que ainda não obteve resposta do Conselho de Administração da Unidade Local de Saúde do Alto Alentejo. Declarações à Rádio Porto Alegre, Florbela Martinho, uma das utentes, confirmou que as consultas do clínico já foram reduzidas e que há dificuldades em marcar novas, situação que terá levado a um aumento da lista de espera apontada para cerca de 300 doentes.
2: Foram de 4 doentes oncológicas que estiveram presentes com a senhora Presidenta na reunião ontem de manhã e agora ficámos de reunir com o Conselho de Administração, tendo a doutora, a engenheira Fermelinda, como mediadora. Para já, não há novidades. O que sabemos é que o doutor Rui... As consultas, de facto, foram reduzidas, não é? Ao contrário do que já foi dito pelo administrador, não é? Já foram reduzidas. Há doentes a quererem marcar consultas e não há autorização para marcar consultas. Uma situação que nós, quando lá vamos, marcávamos logo diretamente, não é? Nem que fosse um mês ou 15 dias, o que fosse, mas a consulta ficava marcada. Neste momento, penso que não estão a aceitar consultas para o Dr. Rui, portanto, se calhar tem novas ordens. E o que também, já estamos informadas sobre isso, é que a lista de espera dos doentes oncológicos, portanto, as consultas, que sim, já aumentou significativamente. Sim. Falam já na ordem dos 300 e tal doentes em lista de espera.
1: Os utentes decidiram manter a marcha silenciosa marcada para esta quinta-feira, exigindo que o médico continue a assegurar o mesmo número de horas de consulta e o poder de decisão clínica. Florbela sublinhou que os doentes não estão contra a reorganização do serviço de oncologia, aceitam a entrada de novos médicos, mas rejeitam a diminuição da atividade. O objetivo é preservar o trabalho desenvolvido por Rui Diniz ao longo de 16 anos no Hospital de Porto Alegre, garantindo a continuidade de um serviço que consideram essencial para a região.
2: Bom, o nosso objetivo é continuar a presença do Dr. Rui no hospital, a fazer o trabalho que fiz ao longo dos 16 anos, continuar a fazê-lo da mesma forma, sem tirarem... portanto, horas de consultas, dias de consultas e poder de decisão. Querem reestruturar o serviço de oncologia, nós concordamos, sim senhora, podem trazer outros médicos, até melhor e bom para todos. Mas não retirar à pessoa que fez um trabalho de excelência, em que todos nós acreditamos e que é uma coisa está à vista toda a gente, não é? E só porque sim, não é? Só porque sim. Uhum. Bom, pode-se dizer, e até compreendo, nós compreendemos que até pode ser, fala-se nos valores, mas é assim, quando se fala de saúde, quando se fala no bem-estar do doente,

0: quando se fala na cura do doente, nós não podemos também só olhar para os custos, não é? Temos também ponderar certas situações. Ganha muito, ganha pouco, é assim, Cristiano Ronaldo também ganha muito, e também há muitos jogadores bons, se calhar, pronto, não tanto bons como ele, mas também bons e não ganham tanto, não é? Isto é, pronto, há aqui várias situações, mas o nosso principal objetivo é manter o serviço de excelência que foi feito e agora já se está a sentir, já talvez, não sei, por desgaste, por mudanças que já se têm a efetuar no sétimo piso, Serviço de Oncologia. Continuar como estava com o Dr. Rui. Se querem reforçar, se querem reestruturar o serviço, é para acrescentar e não para diminuir.
1: A marcha silenciosa começa às 17 horas na Praça da República e termina em frente ao Hospital de Porto Alegre esta quinta-feira. O Partido Socialista questionou o Governo sobre as medidas adotadas para garantir condições de alojamento, higiene e salubridade no Centro de Formação da GNR em Porto Alegre, depois de ter sido confirmada a presença de percevejos em algumas áreas das instalações. A iniciativa parlamentar é subscrita por 8 deputados socialistas, entre os quais Luís Moreira Testa, eleito pelo Círculo Eleitoral de Porto Alegre, e é dirigida ao Ministro da Administração Interna, Luís Neves. A intervenção surge depois da Associação de Profissionais da Guarda, a APGGNR, ter divulgado que o curso de formação de guardas que decorria em Porto Alegre tinha sido interrompido devido à existência de uma... A GNR confirmou, entretanto, a presença de percevejos em alguns espaços de alojamento e instalações sanitárias do Centro de Formação de Porto Alegre. Como medida preventiva, as aulas presenciais foram suspensas entre hoje e sexta-feira, com o objetivo de salvaguardar a saúde e a integridade dos formandos. Na pergunta dirigida ao Governo, os deputados do PS pretendem saber quais são as medidas imediatas que estão a ser adotadas para assegurar condições adequadas aos formandos enquanto não estiver concluído o novo centro de formação. Os socialistas questionam ainda o Governo sobre o projeto das futuras instalações da GNR em Porto Alegre e querem saber se o Executivo reconhece a importância estratégica da construção do novo centro de formação e do novo edifício destinado ao comando territorial da GNR. Qual é o concreto impedimento que ainda impede o lançamento do concurso para a construção do novo empreendimento? Questionam os socialistas no documento. A freguesia de Alegreto, no concelho de Porto Alegre, despede-se do verão esta sexta-feira com uma festa da juventude que tem como palco o castelo. O evento One Last Summer, Festa da Juventude, é promovido pela Junta de Freguesia de Alegreto com o objetivo de aproximar os jovens do património e identidade local. A programação, com início marcado para as 19 horas, inclui um sunset, momentos de dança e música ao longo da noite e madrugada. Declarações à Rádio Porto Alegre, o presidente da Junta de Freguesia de Alegrete, António Pombo, disse que o objetivo é envolver sobretudo os jovens, mas também pessoas de todas as idades.
2: Efetivamente, à sexta-feira, dia 18, vamos ter lá um grande evento no Castelo de Alegrete. Portanto, vamos fazer lá uma festa que vai englobar principalmente a juventude, mas não só. Portanto, pretendemos alcançar todo o tipo de idades, levar todo o tipo de idades de pessoas à nossa freguesia, a um evento que vamos realizar. Aproveitando, vamos normalmente fazer todos os anos um festival da juventude, que este ano pretendemos levá-lo para o castelo para mostrar o castelo à juventude, para os habituar a desfrutar do nosso monumento principal, que é o nosso castelo, e assim aproveitar também para toda a gente a visitar o castelo. Portanto, o programa em si consta com várias atividades. Vamos iniciar com, aproveitando também o sunset, portanto, o pôr do sol, vamos iniciar com uma dança, umas miúdas a dançar, depois iremos ter o DJ Hell, que nos vai proporcionar momentos para reviver os anos 80 e 90, portanto, aí para todas as idades, e seguidamente vamos ter uns miúdos de Baiamontes, da aldeia, aquele cantar típico alentejano, que está agora na moda, e depois iremos ter os DJs para a juventude, portanto, ao longo da noite, esperamos toda a noite, que o tempo em princípio estará bom, para toda a juventude desfrutar desse ambiente mais jovem, mais novo. Vamos ter a participação das associações da nossa terra, três associações, que contamos sempre na freguesia com o apoio deles e precisamos envolver as associações juntamente com a freguesia, com a população, onde irão ter as bebidas e os comes e bebes, os petiscos, para ao longo da noite se ir degustando, juntamente com o ambiente musical. Esperamos encontrar que corra tudo bem.
1: O evento integra também uma vertente solidária, uma vez que a entrada tem um valor simbólico que reverte a favor dos bombeiros voluntários do Porto Alegre, numa ação que pretende reconhecer o trabalho da corporação e envolver a comunidade numa causa comum. O bilhete tem um custo de 1 euro. A organização envolve o Grupo Desportivo de Alegrete, a Sociedade Musical e Recreativa Alegretense e o Centro Comunitário Nossa Senhora de Fátima de Valdecavalos, responsáveis assim pelos espaços de comida e bebidas, reforçando o papel do movimento associativo naquela freguesia. Nuno Matos regressa à competição com o Amarok Proto renovado. O piloto Nuno Matos e o navegador Ricardo Claro regressam sim este fim de semana à competição na Baja TTR Guengos Mourão com uma nova imagem no Volkswagen Amarok Proto. Em comunicado, o piloto de Porto Alegre diz estar muito satisfeito e com vontade de estrear esta nova imagem. Para Nuno Matos, esta é uma prova especial, onde participa pela 20ª vez, num ano em que comemora 3 décadas de todo o terreno. A prova decorre de 18 a 20 de setembro, com um prólogo de 6,2 km esta sexta-feira, uma primeira etapa de 362 km no sábado e uma segunda etapa de 62 km no domingo, num total de 430 km cronometrados. Carreiras Sem Fim regressa este sábado também ao Mirador da Fonte dos Carvoeiros. A União das Freguesias da Ribeira de Nisa e Carreiras realiza assim este fim de semana, a partir das 18 horas, a sexta edição do evento Carreiras Sem Fim no Mirador da Fonte Carvoeiros. A iniciativa integra o projeto Cultura nas Freguesias e conta com atuações da Trupa Euterp, nos Tira Sortes, um tributo a chutes e pontapés e ainda a atuação do DJ Tabelas. O evento, que promove música, cultura e convívio num dos locais mais emblemáticos da freguesia de Carreiras, tem a entrada gratuita, decorre assim este sábado.
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11: Na Rádio Porto Alegre, vamos continuar com as tardes da IRP, já a seguir a segunda hora.
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11: E segundo o Instituto Português do Mar e da Atmosfera, temos então uma quarta-feira, 16 de setembro, com céu um pouco nublado ou limpo, vento fraco por vezes moderado, temos uma pequena descida das temperaturas, são 29 graus de máxima em Porto Alegre. 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
11: 3 horas e 17 minutos, temos música para esta tarde de quarta-feira até bem perto das 6. Nesta hora, já daqui a pouco vamos ter então mais uma edição do Pulsar Económico com o Rui Anacleto, quanto aos destaques para esta quarta-feira. Preços dos combustíveis estão a degradar o poder de compra de Portugal nos mercados internacionais. Quanto pesa o regresso às aulas no orçamento das famílias? Mais de 90% das famílias em Portugal pagam para ver televisão. Sair mais cedo do trabalho sem recorrer ao banco de horas é legalmente possível. Há empresas que pedem experiência a jovens recém-formados, mas para alcançarem experiência é preciso que alguém lhes dê trabalho, como é óbvio. Muito bem, temos o Pulsar Económico com estes destaques para o dia de hoje com o Rui Anacleto, já daqui a pouco. Para já temos música e temos Belito Campos com Portugal é Sexy. Já foi. Boa tarde.

0: E também temos
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0: Júlia Pinheiro. Sexy. Sónia.
2: Portugal é sexy.
0: Fátima Lopes.
2: Sexy. Portugal é sexy.
1: Belito Campos com Portugal é sexy. Ele esqueceu-se da Rádio Porto Alegre. Claro que sim. São 13h22. Uma ótima tarde. Temos o Pulsar Económico já a seguir com a Pena Cleto. Dá-lhe. Vamos a isso. Boa tarde.

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2: Os preços dos combustíveis estão a degradar o poder de compra de Portugal nos mercados internacionais. É o destaque desta edição do Pulsar Económico.

Os preços dos combustíveis continuam sob forte pressão nos mercados internacionais e nacionais, com o crude e os seus derivados a registarem oscilações que afetam diretamente a fatura energética das famílias e das empresas. O aumento continuado nos postos de abastecimento reflete-se no agravamento da inflação e nos custos de transporte e logística de mercadorias. Este cenário pressiona de forma transversal os vários setores da economia, retirando margem financeira ao consumo interno e reduzindo o rendimento disponível dos agregados familiares. No setor empresarial, o encarecimento da energia e dos

combustíveis penaliza a competitividade e o valor real das exportações nacionais, uma vez que a subida dos custos operacionais não é facilmente transferível para os preços finais praticados no exterior. A combinação da carga fiscal aplicável aos combustíveis com a volatilidade das cotações internacionais força o setor produtivo a absorver estes aumentos, comprimindo as margens de lucro dos exportadores. Como resultado, a perda de poder de compra e da capacidade de competir nas vendas ao exterior acaba por abrandar o ritmo de crescimento das empresas mais dependentes da logística internacional e do comércio externo para a compra dos seus produtos e serviços. O regresso às aulas exige um orçamento significativo das famílias portuguesas, com 64% a preverem gastar mais em material escolar, como cadernos, manuais e artigos de escrita, e 49% a admitirem comprar computadores ou tablets. Para acomodar estes encargos, 80% dos consumidores cortam despesas em áreas como restauração, lazer e férias, antecipando 86% dos inquiridos que os custos associados a este período vão continuar a subir nos próximos anos. As despesas estendem-se ainda às atividades extracurriculares, destacando-se o desporto, o apoio ao estudo e a música, áreas onde a não adesão é motivada sobretudo pelo preço. Para mitigar o impacto financeiro, as famílias recorrem à reutilização e à comparação de preços. 97% reaproveitam materiais do ano anterior e 86% comparam habitualmente preços, valorizando de forma equilibrada o custo, a qualidade e a durabilidade dos produtos. A maioria dos consumidores prefere efetuar as compras em lojas físicas, concentrando-se na preparação do ano letivo, maioritariamente no mês de agosto. No final do segundo trimestre, Portugal contava com 4 milhões e 700 mil assinantes de televisão paga, um aumento anual de 14 mil subscritores, mas uma queda de 8 mil face ao trimestre anterior. A fibra ótica dominou o setor, com mais de 71% do total de clientes, ou seja, 3 milhões e 400 mil, um crescimento anual de 5,5%, embora o menor desde 2007. É seguida pela TV por cabo tradicional, com 21,8%, satélite com 5,5% e o ADSL, que só já representa 0,8% do acesso à televisão. O segmento residencial representava mais de 89% do mercado, com 91 em cada 100 agregados familiares com televisão paga, apresentando uma subida anual de 0,4%, enquanto o segmento não residencial caiu 0,8% ao somar 509 mil subscritores. Na cota de clientes por operador, o Mel liderou com mais de 41%, seguida pelo Grupo Nós com mais de 35%, Vodafone logo a seguir com 19,4% e pelo Grupo Digi Novo com 3,1%. O trabalho prestado fora do horário habitual não é considerado trabalho suplementar se servir para compensar uma ausência, mesmo sem um regime de banco de horas implantado na empresa. Para tal, a ausência deve ocorrer por iniciativa do trabalhador e requerer um acordo prévio com o empregador que defina concretamente a ausência e a forma como o tempo será recuperado. A compensação pode ser feita antes ou depois do período em falta, mas não permite a criação de saldos genéricos de horas, nem pode ser imposta pela empresa em períodos de menor atividade. Existem limites legais para a compensação. O tempo recuperado não pode exceder 2 horas num dia normal de trabalho, nem ultrapassar o período normal de trabalho diário em dias de descanso ou feriados, devendo respeitar os limites de descanso aplicáveis. Embora o acordo não exija uma forma específica por lei, é recomendável que seja feito por escrito e guardado durante 5 anos, garantindo que os registros de trabalho refletem fielmente as ausências e os tempos efetivamente prestados. O mercado de trabalho enfrenta o paradoxo dos cargos de entrada, nos quais as empresas exigem cada vez mais experiência prévia a jovens recém-licenciados. Esta exigência cria um círculo vicioso, evidenciado por estudos que mostram que 35% das ofertas de entrada no LinkedIn e 2/3 dos recrutadores exigem bagagem profissional anterior, reduzindo as vagas para iniciantes e prolongando o desemprego jovem. O cenário é agravado pela inteligência artificial e pela automação, que executam tarefas antes destinadas a aprendizes, como pesquisas e organização de dados, levando as empresas a procurar profissionais prontos a produzir em vez de investirem na sua formação interna. Com o estreitamento deste primeiro degrau da carreira, a experiência transforma-se num fator de desigualdade, favorecendo

sendo quem teve condições financeiras para realizar estágios ou formações adicionais. Embora o investimento num trabalhador inexperiente envolva riscos e custos específicos, a OCDE e o World Economic Forum alertam que a recusa das empresas em atuar como escolas informais transfere o encargo da aprendizagem para os próprios jovens ou para o Estado. Para contrariar esta tendência, torna-se crucial que as culturas de recrutamento voltem a valorizar e a contratar o potencial e não apenas o conhecimento previamente adquirido.

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1: 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Temos mais músicas já a seguir com... São eles os Némanos com Luana. Temos Anselmo Ralph, Única Mulher. Espero que goste da nossa seleção musical. Está com a Rádio Porto Alegre. São as tardes da IRP. Até bem perto das 6. Quando consigo, uma ótima tarde para si.

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6: Muito bem, estamos então e vamos continuar com as tardes da RP por aqui nesta quarta-feira até às 6. Para já a música continua. Nesta hora temos, e já está no ar, o Juventus e o Luís, Amor de Hoje. Logo depois também os irmãos Verdades com Cuduro Caliente. Continuo então de uma ótima tarde, espero que goste. Continuo com

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0: Coração partiu, Alexandre Sanz, assim para fechar. Mais uma horinha cheia de música, estamos precisamente a 2 minutos das 4. Às 4 temos as notícias, eu volto logo depois. E claro, para passar esta tarde de quarta-feira, esta tarde magnífica, com algum ventinho, consigo aí desse lado. Muito obrigada, até já.
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5: Um grupo de doentes oncológicos de Porto Alegre reuniu-se com a Presidente da Câmara Municipal, Fernelinda Carvalho, para discutir a redução das consultas do médico Rui Diniz, mas afirma que ainda não obteve resposta do Conselho de Administração da Unidade Local de Saúde do Alto Alentejo. Declarações à Rádio Porto Alegre, Florbela Martinho, uma das utentes, confirmou que as consultas do clínico já foram reduzidas e que há dificuldades em marcar novas, situação que terá levado a um aumento da lista de espera apontada para cerca de 300 doentes.
6: Foram de 4 doentes oncológicas que estiveram presentes com a primeira presidenta na reunião ontem de manhã e agora ficámos de reunir com o Conselho de Administração, tendo a doutora, a engenheira Fermelinda, como mediadora. Para já, não há novidades. O que sabemos é que o doutor Rui... As consultas de facto foram reduzidas, não é? Ao contrário do que já foi dito pelo administrador, não é? Já foram reduzidas. Há doentes a quererem marcar consultas e não há autorização para marcar consultas. Uma situação que nós, quando lá vamos, marcávamos logo diretamente, não é? Nem que fosse um mês ou 15 dias, o que fosse, mas a consulta ficava marcada. Neste momento, penso que não estão a aceitar consultas para o Dr. Rui, portanto, se calhar tem novas ordens. E o que também, sim, o que também já, pronto, já nos foi, já estamos informadas sobre isso, é que a lista de espera dos doentes oncológicos, portanto, as consultas, que sim, já aumentou significativamente. Sim. Falam já na ordem dos 300 e tal doentes em lista de espera.
5: Os utentes decidiram manter a marcha silenciosa marcada para esta quinta-feira, exigindo que o médico continue a assegurar o mesmo número de horas de consulta e o poder de decisão clínica. Florbela sublinhou que os doentes não estão contra a reorganização do serviço de oncologia, aceitam a entrada de novos médicos, mas rejeitam a diminuição da atividade. O objetivo é preservar o trabalho desenvolvido por Rui Diniz ao longo de 16 anos no Hospital de Porto Alegre, garantindo a continuidade de um serviço que consideram essencial para a região.
6: Bom, o nosso objetivo é continuar a presença do Dr. Rui no hospital, a fazer o trabalho que fiz ao longo dos 16 anos, continuar a fazê-lo da mesma forma, sem tirarem... portanto, horas de consultas, dias de consultas e poder de decisão. Querem reestruturar o serviço de oncologia, nós concordamos, sim senhora, podem trazer outros médicos, até melhor e bom para todos. Mas não retirar à pessoa que fez um trabalho de excelência, em que todos nós acreditamos e que é uma coisa está à vista toda a gente, não é? E só porque sim, não é? Só porque sim. Uhum. Bom, pode-se dizer, e até compreendo, nós compreendemos que até pode ser, fala-se nos valores, pronto. Mas é assim, quando se fala de saúde, quando se fala no bem-estar do doente, quando se fala na cura do doente, nós não podemos também só olhar para os custos, não é? Temos também ponderar certas situações. Se ganha muito, se ganha pouco... é assim, Cristiano Ronaldo também ganha muito e também há muitos jogadores bons, se calhar, pronto, não tanto bons como ele, mas também bons e não ganham tanto, né? Isto é, pronto, há aqui várias situações, mas o nosso principal objetivo é manter o serviço de excelência que foi feito e agora já se está a sentir

0: já talvez, não sei, por desgaste, por mudanças que já está a efetuar, no sétimo piso, Serviço de Oncologia, continuar como estava com o Dr. Rui. Se querem reforçar, se querem reestruturar o serviço, é para acrescentar e não para diminuir.
1: A marcha silenciosa começa às 17 horas na Praça da República e termina em frente ao Hospital de Porto Alegre esta quinta-feira. O Partido Socialista questionou o Governo sobre as medidas adotadas para garantir condições de alojamento, higiene e salubridade no Centro de Formação da GNR em Porto Alegre, depois de ter sido confirmada a presença de percevejos em algumas áreas das instalações. A iniciativa parlamentar é subscrita por 8 deputados socialistas, entre os quais Luís Moreira Testa, eleito pelo Círculo Eleitoral de Porto Alegre, e é dirigida ao Ministro da Administração Interna, Luís Neves. A intervenção surge depois da Associação de Profissionais da Guarda, a APG-GNR, ter divulgado que o curso de formação de guardas que decorria em Porto Alegre tinha sido interrompido devido à existência de uma praga de percevejos nas instalações. A GNR confirmou, entretanto, a presença de percevejos em alguns espaços de alojamento e instalações sanitárias do Centro de Formação de Porto Alegre. Como medida preventiva, as aulas presenciais foram suspensas entre hoje e sexta-feira, com o objetivo de salvaguardar a saúde e a integridade dos formandos. Na pergunta dirigida ao Governo, os deputados do PS pretendem saber quais são as medidas imediatas que estão a ser adotadas para assegurar condições adequadas aos formandos enquanto não estiver concluído o novo Centro de Formação. Os socialistas questionam ainda o Governo sobre o projeto das futuras instalações da GNR em Porto Alegre e querem saber se o Executivo reconhece a importância estratégica da construção do novo Centro de Formação e do novo edifício destinado ao Comando Territorial da GNR. Qual é o concreto impedimento que ainda impede o lançamento do concurso para a construção do novo empreendimento? Questionam os socialistas no documento. A freguesia de Alegreto, no concelho de Porto Alegre, despede-se do verão esta sexta-feira com uma festa da juventude que tem como palco o castelo. O evento One Last Summer, Festa da Juventude, é promovido pela Junta de Freguesia de Alegreto com o objetivo de aproximar os jovens do património e identidade local. A programação, com início marcado para as 19 horas, inclui um sunset, momentos de dança e música ao longo da noite e madrugada. Declarações à Rádio Porto Alegre, o presidente da Junta de Freguesia de Alegrete, António Pombo, disse que o objetivo é envolver sobretudo os jovens, mas também pessoas de todas as idades.
2: Efetivamente, à sexta-feira, dia 18, vamos ter lá um grande evento no Castelo de Alegrete. Portanto, vamos fazer lá uma festa que vai englobar principalmente a juventude, mas não só. Portanto, pretendemos alcançar todo o tipo de idades, levar todo o tipo de idades de pessoas à nossa freguesia, a um evento que vamos realizar. Aproveitando, vamos normalmente fazer todos os anos um festival da juventude, que este ano pretendemos levá-lo para o castelo para mostrar o castelo à juventude, para os habituar a desfrutar do nosso monumento principal, que é o nosso castelo, e assim aproveitar também para toda a gente a visitar o castelo. Portanto, o programa em si consta com várias atividades. Vamos iniciar com, aproveitando também o sunset, portanto, o pôr do sol, vamos iniciar com uma dança, umas miúdas a dançar, depois iremos ter o DJ Hell, que nos vai proporcionar momentos para reviver os anos 80 e 90, portanto, aí para todas as idades, e seguidamente vamos ter uns miúdos de Baiamontes, da aldeia, aquele cantar típico alentejano, que está agora na moda, e depois iremos ter os DJs para a juventude, portanto, ao longo da noite. Esperamos toda a noite, que o tempo em princípio estará bom, para toda a juventude desfrutar desse ambiente mais jovem, mais novo. Vamos ter a participação das associações da nossa terra, 3 associações, que contamos sempre na freguesia com o apoio deles e precisamos envolver as associações juntamente com a freguesia, com a população, onde irão ter as bebidas e os comes e bebes, os petiscos, para ao longo da noite se ir degustando, juntamente com o ambiente musical. Esperamos encontrar que corra tudo bem.
1: O evento integra também uma vertente solidária, uma vez que a entrada tem um valor simbólico que reverte a favor dos bombeiros voluntários do Porto Alegre, numa ação que pretende reconhecer o trabalho da corporação e envolver a comunidade numa causa comum. O bilhete tem um custo de 1 euro. A organização envolve o Grupo Desportivo de Alegrete, a Sociedade Musical e Recreativa Alegretense e o Centro Comunitário Nossa Senhora de Fátima de Valdecavalos,

0: responsáveis assim pelos espaços de comida e bebidas, reforçando o papel do movimento associativo naquela freguesia. Nuno Matos regressa à competição com o Amarok Proto renovado. O piloto Nuno Matos e o navegador Ricardo Claro regressam sim este fim de semana à competição na Baja TT Reguengos Mourão com uma nova imagem no Volkswagen Amarok Proto. Em comunicado, o piloto de Porto Alegre diz estar muito satisfeito e com vontade de estrear esta nova imagem. Para Nuno Matos, esta é uma prova especial, onde participa pela 20ª vez, num ano em que comemora 3 décadas de todo o terreno. A prova decorre de 18 a 20 de setembro, com um prólogo de 6,2 km esta sexta-feira, uma primeira etapa de 362 km no sábado e uma segunda etapa de 62 km no domingo, num total de 430 km cronometrados. Carreiras Sem Fim regressa este sábado também ao Mirador da Fonte dos Carvoeiros. A União das Freguesias da Ribeira de Nisa e Carreiras realiza assim este fim de semana, a partir das 18 horas, a 6ª edição do evento Carreiras Sem Fim no Mirador da Fonte Carvoeiros. A iniciativa integra o projeto Cultura nas Freguesias e conta com atuações da Trupa Euterpe, nos Tira Sortes, um tributo a chutes e pontapés e ainda a atuação do DJ Tabelas. O evento, que promove música, cultura e convívio num dos locais mais emblemáticos da freguesia de Carreiras, tem a entrada gratuita, decorre assim este sábado.
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8: Boa tarde na Rádio Porto Alegre. Já a seguir, vamos então à previsão do estado do tempo para amanhã, quinta-feira.
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8: E segundo o Instituto Português do Mar e da Atmosfera, para amanhã, quinta-feira, 17 de setembro, espera-se céu pouco nublado, vento fraco a moderado, tempos de descida das temperaturas que voltam também a subir já na próxima sexta-feira. Quando para amanhã, as máximas 24 graus para o Porto, Castelo Branco 30, Santarém 31, 30 também para Lisboa, 32 para Évora e Beja, Faro 29, Porto Alegre, uma máxima bem amena, 28 graus de máxima e 19 de mínima. 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
8: E nesta quarta-feira vamos continuar com as tardes da IRP. Já a seguir tenho para si mais música.
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2: Música com Áurea, só grandes vozes da música portuguesa. Também Tatanka com Miguel Araújo. Também os Quinta de Bills, Mónica Ferraz e muito mais, não digo mais. Fique na sintonia da Rádio Porto Alegre. Boa tarde, até às 6. Conto consigo, meu nome é São Neto. É um prazer enorme saber que está aí. Vamos ouvir a música.

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1: As grandes músicas, grandes vozes, sem dúvida. Boa tarde, Tatanka, voz inconfundível. E também com Miguel Araújo, o Império dos Porcos.
2: Pois é, pois é.
1: 4h27, tenho mais para si, não saia daí, porque temos já a seguir Mónica Ferraz com Go, Go, Go, e vamos em frente com Mimiquete, Tudo ao Ar, grandes músicas, feche os olhos e ouça com muita atenção. Escute uma música que só existe em si e ela passa aqui. 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
1: 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E assim com o patrocínio da Ótica Reis, que vamos continuar com o melhor da música em português, as melhores vozes também. Mimi Cat com Tudo ao Ar. E a música é mesmo assim. A música tem aquele poder de nos levar a lugares onde a maior parte das vezes as palavras não chegam. Ouvimos Mimi Cat, a seguir também um clã com Asas Delta. Boa tarde.

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0: alto. Os Clã com Asas Delta. Depois dos comerciais, temos também a música com a nova música, a última música dos Quinta do Bill. Até já.
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2: Para terminar esta hora, nada melhor que a Pica do Sete. Com António Zambujo até às 5. Na próxima hora, já sabe, prepare então os seus ouvidos, porque vamos voltar a uma década que deixou marcas na música e nós também, jovens dessa época. Anos 80, em força, na

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8: Boa tarde e já a seguir vamos então à previsão do estado do tempo para amanhã, quinta-feira.
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8: E segundo o Instituto Português do Mar e da Atmosfera, para amanhã, quinta-feira, 17 de setembro, espera-se céu um pouco nublado, vento fraco por vezes moderado. Temos também, novamente, uma pequena descida das temperaturas. Máximas de 24 graus para o Porto, Castelo Branco 30, Santarém 31, também 30 para Lisboa, 32 para Évora e Beja, Faro 29, Porto Alegre. Amanhã espera uma máxima de 28 graus, mínima de 18. 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
1: Então sejam muito bem-vindos para esta última hora das tardes da IRP. Estamos assim a meio de mais uma semana, o tempo está fresquinho, a música vai ser ótima. Está sem dúvida na hora de recordar os grandes sucessos, os grandes clássicos que fizeram história e que vão continuar a fazer, e recordações que nunca envelhecem, músicas que continuam a fazer-nos cantar. Frankie Goes to Hollywood e este Power desta música, The Power of Love. Temos também os Queen com Who Wants to Live Forever. E muito mais. Conto consigo. Uma boa viagem se for de regresso a casa, se for ao volante do seu automóvel. Fique sempre na companhia da Rádio Porto Alegre. Boa tarde.

Frankie Goes to Hollywood. Estávamos em 1984, fantástico. Este power desta música, e claro, só aqui na Rádio Porto Alegre, nesta hora, o regresso ao vinil, os grandes clássicos e músicas que marcaram gerações e que vão continuar a ouvir-se, provavelmente. Claro, sim. Basta os jovens de hoje querer. The Power of Love, temos também Queen para recordarmos este grande tema também. Who Wants to Live Forever? Bruce Springsteen, Cock Robin. Também em português vamos ter recordações. Boa tarde.

Kadar aşamat, aşamat como boss Bruce Springsteen. Ok, Bruce Springsteen, acontece. Dancing in the Dark. Agora temos também os Cock Robin, da mesma época, mais ou menos, The Promise You Made. Músicas para recordar, o regresso ao vinil. A seguir teremos também em português com os Salada de Frutas. Já é, são 7h25, hora do lanche. Temos também os Hard Rock com A Noite. Boa tarde.

Tempo da melhor música, sem dúvida, década de 80, também 70, 90. Fantásticas estas músicas. Esse é o tempo do vinil, das cassetes, dos Walkmans, até às pistas de dança. Maravilha, grandes recordações. Estou nos anos 80 neste momento. Neste momento temos também os Hard Rock com A Noite. Estou um bocadinho mais para a frente. A seguir, vamos para intervalos. Estarei de volta com mais música. Temos ainda Dina e Despicida na

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6: Continuamos com as recordações, ainda em português, agora com Dina. Logo a seguir temos também os 10 Pessiga. Siga em frente com o melhor da música na Rádio Porto Alegre. Boa tarde, tenha a continuação de uma ótima quarta-feira.

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7: E para alguns... Estamos agora a 6 minutos das 6, Dorce com este Light My Fire, assim para terminar mais uma edição das tardes da IRP. Espero que tenha passado uma excelente tarde na nossa companhia. A música é sempre escolhida a dedo para si, que está na nossa sintonia Rádio Porto Alegre 100.5, 104.5 FM. Já a seguir vamos ter o Jornal das 18, marcamos novamente encontro, pode ser para amanhã, a partir das 10, aqui na Rádio Porto Alegre, no Bom Dia Alentejo. Meu nome é Sonete e...

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5: Está agendada para esta quinta-feira.

0: quinta-feira uma marcha silenciosa entre a Praça da República e a Freita do Hospital de Porto Alegre pelas 17 horas em defesa do serviço de oncologia daquela unidade hospitalar. O PS questionou o Governo sobre as medidas adotadas para garantir condições de alojamento, higiene e salubridade no Centro de Formação da GNR em Porto Alegre, depois de ter sido confirmada a presença de percevejos em algumas áreas das instalações desta mesma escola. Teatro, cinema, exposições, bailes, oficinas ou palestras são algumas das áreas que vão marcar a segunda edição do Festival Ludovina, que vai decorrer em outubro em Castelo de Vide. Estas e outras notícias para conferirmos já a seguir a um breve bloco de comerciais. Até já.
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6: Um grupo de doentes oncológicos de Porto Alegre reuniu-se com a Presidente da Câmara Municipal, Fernelinda Carvalho, para discutir a redução das consultas do

0: O médico Rui Diniz, mas afirma que ainda não obteve resposta do Conselho de Administração da Unidade Local de Saúde do Alto Alentejo. Declarações à Rádio Porto Alegre, Florbela Martinho, uma das utentes, confirmou que as consultas do clínico já foram reduzidas e que há dificuldades em marcar novas, situação que terá levado a um aumento da lista de espera apontada para cerca de 300 doentes.
1: Foram de 4 doentes oncológicas que estiveram presentes com a senhora Presidenta, na reunião ontem de manhã, e agora ficámos de reunir com o Conselho de Administração, tendo a doutora, a engenheira Firmelinda, como mediadora. Para já, não há novidades. O que sabemos é que o doutor Rui, as consultas de facto foram reduzidas, não é? Ao contrário do que já foi dito pelo administrador, não é? Já foram reduzidas, há doentes a quererem marcar consultas e não há autorização para marcar consultas, uma situação que nós, quando lá vamos, marcávamos logo diretamente, não é? Nem que fosse um mês ou 15 dias, o que fosse, mas a consulta ficava marcada. Neste momento, penso que não estão a aceitar consultas para o Dr. Rui, portanto, se calhar tem novas ordens. E o que também, sim, o que também já estamos informadas sobre isso, é que a lista de espera dos doentes oncológicos, portanto, as consultas, que sim, já aumentou significativamente. Sim. Falam já na ordem dos 300 e tal doentes em lista de espera.
0: Os utentes decidiram manter a marcha silenciosa marcada para esta quinta-feira, exigindo que o médico continue a assegurar o mesmo número de horas de consulta e o poder de decisão clínica. Florbela sublinhou que os doentes não estão contra a reorganização do serviço de oncologia, aceitam a entrada de novos médicos, mas rejeitam a diminuição da atividade. O objetivo é preservar o trabalho desenvolvido por Rui Diniz ao longo de 16 anos no Hospital de Porto Alegre, garantindo a continuidade de um serviço que consideram essencial para a região.
1: Bom, o nosso objetivo é continuar a presença do Dr. Rui no hospital, a fazer o trabalho que fiz ao longo dos 16 anos, continuar a fazê-lo da mesma forma, sem tirarem portanto, horas de consultas, dias de consultas e poder de decisão. Querem reestruturar o serviço de oncologia, nós concordamos, sim senhora, podem trazer outros médicos, até melhor e bom para todos. Mas não retirar à pessoa que fez um trabalho de excelência, em que todos nós acreditamos e que é uma coisa está à vista de toda a gente, não é? E só porque sim, não é? Só porque sim. Uhum. Bom, pode-se dizer, e até compreendo, nós compreendemos que até pode ser, fala-se nos valores, mas é assim, quando se fala de saúde, quando se fala no bem-estar do doente, quando se fala na cura do doente, nós não podemos também só olhar para os custos, não é? Temos também ponderar certas situações. Se ganha muito, se ganha pouco, é assim, Cristiano Ronaldo também ganha muito e também há muitos jogadores bons, se calhar, pronto, não tanto bons como ele, mas também bons e não ganham tanto, né? Isto é, pronto, há aqui várias situações, mas o nosso principal objetivo é manter o serviço de excelência que foi feito e agora já se está a sentir já talvez, não sei, por desgaste, por mudanças que já estão a efetuar no sétimo piso, Serviço de Oncologia, continuar como estava com o Dr. Rui. Se querem reforçar, se querem reestruturar o serviço, é para acrescentar e não para diminuir.
0: A marcha silenciosa começa às 17 horas na Praça da República e termina em frente ao Hospital de Porto Alegre esta quinta-feira. O Partido Socialista questionou o Governo sobre as medidas adotadas para garantir condições de alojamento, higiene e salubridade no Centro de Formação da GNR em Porto Alegre, depois de ter sido confirmada a presença de percevejos em algumas áreas das instalações. Guimarães. A iniciativa parlamentar é subscrita por 8 deputados socialistas, entre os quais Luís Moreira Testa, eleito pelo Círculo Eleitoral de Porto Alegre, e é dirigida ao Ministro da Administração Interna, Luís Neves. A intervenção surge depois da Associação de Profissionais da Guarda, a APGGNR, ter divulgado que o curso de formação de guardas que decorria em Porto Alegre tinha sido interrompido devido à existência de uma praga de percevejos nas instalações. A GNR confirmou, entretanto, a presença de percevejos em alguns

0: espaços de alojamento e instalações sanitárias do Centro de Formação de Porto Alegre. Como medida preventiva, as aulas presenciais foram suspensas entre hoje e sexta-feira, com o objetivo de salvaguardar a saúde e a integridade dos formandos. Na pergunta dirigida ao Governo, os deputados do PS pretendem saber quais são as medidas imediatas que estão a ser adotadas para assegurar condições adequadas aos formandos enquanto não estiver concluído o novo Centro de Formação. Os socialistas questionam ainda o Governo sobre o projeto das futuras instalações da GNR em Porto Alegre e querem saber se o Executivo reconhece a importância estratégica da construção do novo Centro de Formação e do novo edifício destinado ao Comando Territorial da GNR. Qual é o concreto impedimento que ainda impede o lançamento do concurso para a construção do novo empreendimento? Questionam os socialistas no documento. Teatro, cinema, exposições, bailes, oficinas ou palestras são algumas das áreas que vão marcar a segunda edição do Festival Ludovina, que vai decorrer em Castelo de Vide em outubro. A iniciativa promovida pela Cooperativa da Alegria e que procura aproximar diferentes gerações através das artes, da memória e da participação comunitária vai decorrer entre os dias 6 e 11 de outubro em vários espaços do concelho. Declarações à Rádio Porto Alegre, responsável pela edição deste ano do Festival Ludovina, Maria Simões, explicou que o evento é construído por uma série de atividades que têm como denominador comum o tema da idade maior e a sua relação com as artes.
1: O Festival Ludovina é um conjunto de programação de várias artes. Temos teatro, cinema, exposições, oficinas de formação, bailes, conversas. Uma data de atividades que têm todas como denominador comum o tema da idade maior e a sua relação com as artes. Ou seja, este não é um festival pensado que o público seja o público sénior ou o público em idade maior, mas é sobre o envelhecimento, é sobre as questões da longevidade e a sua ligação com o mundo artístico. Ou seja, parece-nos importante refletir sobre também a ligação das pessoas mais velhas com as artes. Muitas vezes não lhes são colocadas, não são colocadas ao seu alcance e, portanto, este festival também pretende mostrar arte feita por pessoas maiores ou feita por pessoas de outras idades que refletem sobre o tema do envelhecimento, da longevidade e numa perspectiva nada edadista, não é? Ou seja, nós pensamos que as pessoas mais velhas têm muitas oportunidades, além das capacidades e da sabedoria toda acumulada, mas devem ser olhadas como pessoas capazes de muita coisa e não, como tantas vezes acontece, como já não são capazes de. Então é um festival que tem este foco em toda a sua programação, é sempre esta a nossa premissa e o nosso princípio. Queremos que seja um festival intergeracional, que venham realmente as pessoas de todas as idades, que seja um festival para as famílias, mas também para adotar avós e estar com as pessoas mais velhas de uma outra maneira.
0: O Festival Ludovina é assim promovido pela Cooperativa da Alegria e vai decorrer em Castelo de Vide entre 6 e 11 de outubro. O Museu Ceira, em Arronchos, recebe a Festa Solidária Noite Revival no sábado, numa iniciativa, aliás, cuja receita reverte para a Liga Portuguesa contra o Cancro. A festa decorre entre as 19 e as 4 horas da manhã, com música dos anos 60, 80, 90, pelo DJ Suzy Flash e os grupos Os da Aldeia. O programa inclui rifas, sorteio de prémios e um concurso para o melhor look dos anos 80. A participação é aberta ao público e cada bilhete ou rifa representa um contributo direto para a Liga. A noite pretende juntar música, convívio e solidariedade, convidando famílias, grupos de amigos e toda a comunidade a apoiar a causa. A iniciativa é promovida pela Associação Causas e Momentos. A freguesia de Alegreto, no concelho de Porto Alegre, despede-se do verão esta sexta-feira com uma festa da juventude que tem como palco o castelo. O evento One Last Summer, Festa da Juventude, é promovido pela Junta de Freguesia de Alegreto com o objetivo de aproximar os jovens do património e identidade local. A programação, com início marcado para as 19 horas, inclui um sunset, momentos de dança e música ao longo da noite e madrugada. Declarações à Rádio Porto Alegre, o presidente da Junta de Freguesia de Alegrete, António Pombo, disse que o objetivo é envolver sobretudo os jovens, mas

0: estão bem pessoas de todas as idades.
1: Efetivamente, à sexta-feira, dia 18, vamos ter lá um grande evento no Castelo de Alegre. Portanto, vamos fazer lá uma festa que vai englobar principalmente a juventude, mas não só. Portanto, pretendemos alcançar todo o tipo de idades, levar todo o tipo de idades de pessoas à nossa freguesia, a um evento que vamos realizar. Aproveitando, vamos normalmente fazer todos os anos um festival da juventude, que este ano pretendemos levá-lo para o Castelo para, pronto, para mostrar o Castelo à juventude, para os habituar a desfrutar do nosso monumento principal, que é o nosso Castelo, e assim aproveitar também levar toda a gente a visitar o Castelo. Portanto, o programa em si consta com várias atividades. Vamos iniciar com, aproveitando também o sunset, portanto, o pôr do sol, vamos iniciar com uma dança, portanto, umas miúdas a dançar. Depois iremos ter o DJ Hell, que nos vai proporcionar momentos para reviver os anos 80 e 90, portanto aí para todas as idades, e seguidamente vamos ter uns miúdos de Baiamontes, da aldeia, que o cantar típico alentejano, que está agora na moda, e depois iremos ter os DJs para a juventude, portanto ao longo da noite, esperamos toda a noite, que o tempo em princípio estará bom, para toda a juventude desfrutar desse ambiente mais jovem, mais novo. Vamos ter a participação das associações da nossa terra, três associações, que contamos sempre na freguesia com o apoio deles, e precisamos envolver as associações juntamente com a freguesia, com a população, onde irão ter as bebidas e os comes e bebes, os petiscos, para ao longo da noite se ir degustando, juntamente com o ambiente musical. Esperamos encontrar que corra tudo bem.
0: O evento integra também uma vertente solidária, uma vez que a entrada tem um valor simbólico que reverte a favor dos bombeiros voluntários do Porto Alegre, numa ação que pretende reconhecer o trabalho da corporação e envolver a comunidade numa causa comum. O bilhete tem um custo de 1 euro. A organização envolve o Grupo Desportivo de Alegrete, a Sociedade Musical e Recreativa Alegretense e o Centro Comunitário Nossa Senhora de Fátima de Valdecavalos, responsáveis assim pelos espaços de comida e bebidas, reforçando o papel do movimento associativo naquela freguesia. Nuno Matos regressa à competição com o Amarok Proto renovado. O piloto Nuno Matos e o navegador Ricardo Claro regressam sim este fim de semana à competição na Baja TTR Guengos Mourão, com uma nova imagem no Volkswagen Amarok Proto. Em comunicado, o piloto de Porto Alegre diz estar muito satisfeito e com vontade de estrear esta nova imagem. Para Nuno Matos, esta é uma prova especial, onde participa pela 20ª vez, num ano em que comemora 3 décadas de todo o terreno. A prova decorre de 18 a 20 de setembro, com um prólogo de 6,2 km esta sexta-feira, uma primeira etapa de 362 km no sábado e uma segunda etapa de 62 km no domingo, num total de 430 km cronometrados. Carreiras Sem Fim regressa este sábado também ao Mirador da Fonte dos Carvoeiros. A União das Freguesias da Ribeira de Nisa e Carreiras realiza assim este fim de semana, a partir das 18 horas, a sexta edição do evento Carreiras Sem Fim no Mirador da Fonte Carvoeiros. A iniciativa integra o projeto Cultura nas Freguesias e conta com atuações da Trupa Euterpe, nos Tira Sortes, um tributo a chutes e pontapés e ainda a atuação do DJ Tabelas. O evento, que promove música, cultura e convívio num dos locais mais emblemáticos da freguesia de Carreiras, tem a entrada gratuita, decorre assim este sábado. O Centro Vicentino da Serra promove no sábado, dia 3 de outubro, uma noite de fados solidária em apoio ao projeto Viajar por uma Causa, São Tomé e Príncipe. Em declarações à Rádio Porto Alegre, o presidente do Centro Vicentino da Serra, José Figueiredo, anunciou que a iniciativa vai apoiar a Associação Livre, que desenvolve ações junto de crianças em São Tomé e Príncipe, em parceria com a Universidade Politécnica de Porto Alegre. O responsável destacou a presença de vários fadistas vindos de diferentes localidades numa noite que pretende reunir a comunidade em torno da música e da solidariedade.
2: Dia 3 de outubro vai ser mais uma noite de fadas solidário, desta vez com a Associação Livre. É uma associação que ajuda miúdos em São Tomé e Príncipe. É dirigida pela doutora Sandra Nicolau, conjuntamente com o IPP de Porto Alegre. Eles todos os anos fazem uma ação junto dos miúdos de São Tomé e Príncipe, e nós achamos interessante e achamos que é uma causa que devemos apoiar, como já apoiamos

0: as outras.
1: Há um grande leque de fadistas esta noite.
0: Vem uma de Mourão, vem uma de Lisboa, vem dois de Porto Alegre, era um de Alvito, são uma miscelândia de artistas. Nós esperamos que agrade às pessoas. E agradam com certeza, até porque as pessoas, independentemente dos fadistas, vão ao centro de Vicentino da Serra por tudo, pelo convívio, pela amizade que têm para connosco, pela solidariedade para com as instituições que nós apoiamos e pelos fatos também, claro.
1: Há inscrições prévias para esta noite?
0: Sim, exatamente, tem que ser com inscrições prévias porque, além do número ser limitado, nós temos que preparar tudo para o jantar das pessoas, temos que ter tudo preparado com inscrições de última hora, isso tem que ser realmente preparado assim com antecedência.
1: Participam os fadistas Carla Morato, do Cacém, Fernanda Oliveira de Moura, Edgar Baleizão de Alvito e Bill Malenho de Porto Alegre, acompanhados por Nuno Cirilo de Cabo Maior e Edgar Baleizão. O evento, com início marcado para as 20 horas, conta com o apoio da Câmara de Porto Alegre e da União de Freguesias da Sé e São Lourenço. O Festival Terras Sem Sombra apresenta-se pela primeira vez em Monforte no sábado 26 de setembro às 21h30, com o concerto que promete uma viagem às raízes do flamenco pelo ensemble espanhol Academia del Piacer. No mesmo dia decorre a atividade dedicada ao património Monforte Sacro, igrejas, ermidas e capelas da Vila Iaro, com a visita a diferentes espaços religiosos e históricos. No domingo 27 de setembro, às 9h30 da manhã, realiza-se a ação de salvaguarda da biodiversidade entre planícies e asas na Rota das Aves Estepárias do Alentejo. Todas as atividades têm acesso livre e gratuito. No distrito de Porto Alegre, o município de Campo Maior lidera a procura de arrendamento com um preço mediano de 462 euros por mês, o mais baixo do país. Já na compra, o destaque vai para Alter do Chão, onde o valor mediano das casas é de 91.096 euros, segundo a análise do Idealista sobre mercado imobiliário no segundo trimestre deste ano. O estudo revela que o interior alentejano continua a apresentar os preços mais acessíveis, refletindo o menor dinamismo do mercado e o impacto da desertificação populacional. A diferença face ao litoral é acentuada. Em Albufeira, por exemplo, o arrendamento atinge 1.822 euros mês e em Sobral de Montagraça, no distrito de Lisboa, o preço mediano de compra ultrapassa os 404 mil euros. Entre os municípios que concentram simultaneamente maior procura para arrendar e comprar casa estão Vila Viçosa, no distrito de Évora, Marinha Grande, no distrito de Leiria e Moita, no distrito de Setúbal, sinalizando mercados locais mais equilibrados. No Alentejo, os dados reforçam o contraste entre o custo de vida e o investimento imobiliário. Campo Maior e Alter do Chão confirmam o perfil de um território onde o preço da habitação é dos mais baixos do país, mas também onde a procura começa a crescer, sobretudo pela atratividade da qualidade de vida e dos custos reduzidos. A Noite Europeia dos Investigadores regressa a Porto Alegre na sexta-feira, 25 de setembro. O ponto de encontro volta a ser o Jardim do Tarro, entre as 17h30 e as 21h30. Recebe assim investigadores, docentes e estudantes da Universidade Politécnica de Porto Alegre para uma mostra de ciência aberta à comunidade, com atividades para ver, tocar e testar. A iniciativa integra a edição de 2026 da Noite Europeia dos Investigadores, promovida pela Comissão Europeia no âmbito das ações Marie Curie, e que decorre em simultâneo em dezenas de países e centenas de cidades europeias. Em Portugal, a programação resulta da parceria entre a Universidade Politécnica de Porto Alegre, a Universidade Politécnica de Beja e a Universidade Politécnica de Setúbal, reunindo atividades sob o tema Conhecer o Território, Transformar o Futuro. Em Porto Alegre, o programa envolve centros de investigação e escolas da UPP, com demonstrações científicas, experiências e ações de divulgação que abrangem várias áreas de ensino e investigação. A Noite Europeia dos Investigadores realiza-se anualmente na última sexta-feira de setembro e pretende aproximar assim a ciência dos cidadãos, promovendo o contacto direto com os investigadores e projetos desenvolvidos no território.
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1: O principal protagonista da história anterior foi o jovem advogado José Domingos Ruivo Godinho. 23 anos depois, vamos encontrá-lo enquanto deputado em acalorado duelo parlamentar com um deputado castelvidense. Eram quase 15 horas do dia 26 de janeiro de 1889. As galerias do Parlamento estavam já repletas de público. A sessão do dia estava prestes a começar. Portugal estava à beira de um conflito com a Inglaterra a propósito do célebre mapa cor-de-rosa, representação gráfica das pretensões portuguesas de administração dos territórios africanos situados entre Angola e Moçambique, que chocavam com os interesses ingleses e de que resultaria, dois anos depois, o ultimato inglês. Ao mesmo tempo, e após sucessivas crises financeiras, o país estava praticamente na bancarrota, facto que viria a ser decretado no fatídico ano de 1891. Porém, não eram estas as questões vitais para o destino do país que mobilizavam o público lisboeta a lutar às galerias do Palácio das Cortes. E também não eram elas o objetivo dos debates parlamentares. Aquilo que movia deputados e público era o que, anos antes, já Ramalho Ortigão e Eça de Queiroz descreviam com rigor nas suas famosas farpas. As galerias enchem-se de uma multidão desocupada e ociosa que não vai à Câmara, levada pelas curiosidades científicas, nem pelos interesses patrióticos. Vai apenas desfrutar os contendores, rir-se deles, apupá-los no fundo da sua consciência e, o que é pior de tudo, perverter-se e desmoralizar-se no contacto da corrupção. Vão ver a maledicência dilacerar as reputações, como as feras nos ciscos romanos dilaceravam os mártires, e aprender do exemplo dos novos gladiadores, do decoro, a desprezar a honra diante do insulto. E assim como nas antigas lutas de gládio, se aprendia a desprezar a vida diante da peleja. A sessão desse dia de janeiro de 1889 prometia mais um espetáculo aliciante entre os deputados do Partido Regenerador na oposição

os do Partido Progressista, apoiante do governo. Partidos que há anos protagonizavam o rotativismo do poder em Portugal, ofuscando os partidos fora do arco do governo, o Partido Republicano e o Partido Socialista. A mesa da Assembleia ocupou o seu lugar e o burburinho dos 90 deputados que, entretanto, tinham enchido a sala cessou. O presidente Francisco de Barros Coelho e Campos abriu os trabalhos e foi lida a ata da sessão anterior. As hostilidades começaram de imediato e, a propósito de uma frase proferida pelo presidente do Conselho, os deputados da oposição sentiam-se visados e insultados pelas palavras do chefe do governo e pretendiam que a ata as reproduzisse com exatidão. No meio da refrega levantou-se José Domingos Ruivo Godinho, natural de Polvimeadas e deputado por Castelo Branco. Ruivo Godinho, com 51 anos, granjeara já o estatuto de grande parlamentar. A sua fama de lutador vinha de há mais de 20 anos, quando em 1866, à frente de um punhado de ceareiros da sua terra, tivera a coragem de enfrentar o todo-poderoso Duque de Olé num conflito sobre os direitos dos foreiros. Esta áurea de lutador juntava ao facto não menos importante de ser amigo de Manuel Vaz Preto Geraldes, o grande cacique da Beira. A sua pequena estatura não impressionava, mas a sua voz esganiçada ecoou na sala e disse, de acordo com o Diário das Sessões: Senhor Presidente, não costumo fazer questão de palavras quando elas não influem no estado da questão. Por isso, não teria dúvida em aceder à indicação do Sr. Ministro das Obras Públicas, se tal indicação não fosse contra o que julgo ser a verdade dos factos. Pretende o Sr. Ministro das Obras Públicas que eu retire da minha proposta ou emenda a palavra acusar, que julga não foi empregada pelo Sr. Presidente do Conselho. Aqui é que está precisamente a questão. Eu bem sei que a palavra sindicato não tem em si uma significação injuriosa, mas também todos sabemos que hoje se lhe atribui, muitas vezes, uma significação desonrosa. E desde que o Sr. Presidente do Conselho disse que quanto a sindicatos tinha mais do que acusar do que ser acusado, é claro que se referia a sindicatos no sentido ofensivo e não no sentido ordinário. E se assim não fosse, nem nós nos julgaríamos ofendidos, mesmo se referissem a nós, posto que não entramos ainda em sindicato de qualidade alguma, nem o Sr. Presidente do Conselho reconheceria a necessidade de nos dar explicações a este respeito. Não há dúvida nenhuma, foi neste sentido que o Sr. Presidente do Conselho se referiu a sindicatos. E porque disse precisamente que se não referia a nós, e porque deste dizer-se pode concluir que se referia a qualquer outro grupo da oposição, e a oposição regeneradora reclamou que o Sr. Presidente do Conselho declarasse se era com efeito a ela que se tinha querido referir, nestas circunstâncias, mantenho a minha emenda, nos termos em que está concebida, por me parecer ser a expressão da verdade. Do outro lado da sala, levantou-se José Frederico Laranjo, natural de Castelo de Vide e deputado por Porto Alegre. Com 43 anos, Frederico Laranjo era, acima de tudo, um prestigiado académico na área do direito, ciência em que se havia doutorado pela Universidade de Coimbra. O castelvidense preparou a voz para enfrentar o povoense, num duelo de palavras que, dobrado, com o seu farfalhudo bigode negro a vibrar, respondeu assim, como conta o Diário das Sessões: Parece-me que o Sr. Presidente do Conselho disse que não se queria referir a ninguém pessoalmente e que não queria acusar ninguém. Foi isto que começou por dizer o Sr. Presidente do Conselho. Depois, interrogado pelos Srs. Ruiz Godinho e Rodrigues dos Santos sobre este assunto, não fez mais do que aplicar a estes senhores a declaração geral que tinha feito. Disse, é verdade, outro dia o Sr. Presidente do Conselho, que ele, às acusações do Partido Regenerador de ter o Partido Progressista consentido ou auxiliado sindicatos, tinha que responder e responderia não só defendendo-se, mas também acusando o Partido Regenerador, que também na sua história tem sindicatos. Mas isto não quer dizer que ele acusava de um ato qualquer ilegal, pouco nobre ou pouco conveniente, qualquer dos deputados que se sentam nesta Câmara. O Sr. Presidente do Conselho quis dizer que se desse lado da Câmara se acusassem os processos da política progressista, ele podia também dizer que não era só ele que usava esses processos, que eles tinham começado a ser empregados pelo Partido Regenerador e que os deputados desse lado da Câmara, quando acusavam, não podiam ser simplesmente acusadores, haviam de ser também réus. Parece-me que não há motivo para cada um dos senhores deputados estar a pedir atestados de bom comportamento, de que não têm necessidade, e estarem todos assim a converter em questões pessoais o que é simplesmente questão de processos políticos e administrativos. Portanto, peço que se retifique a ata conforme

mas palavra e a significação que lhes ligou o Sr. Presidente do Conselho. Não se tratava, repito, de uma questão pessoal com qualquer dos senhores deputados, tratava-se sim de julgar os processos políticos empregados na administração pública pelos diversos partidos. Eu reconheço aos ilustres deputados o direito de acusarem e censurarem o Partido Progressista por usar da sua administração e na gerência dos negócios públicos este ou aquele processo, mas reconheçam também, Suas Excelências, o direito de nos defendermos e devolver para lá essas acusações. Parece-me conveniente para todos aceitarmos esta doutrina para se evitar que por qualquer

0: Claro, de dignidade e de honra que ninguém contesta. Porventura, quando outro dia o Sr. Lopo Vaz dizia que o Sr. Presidente do Conselho ainda não tinha dado ordem para que se assassinasse, perguntámos nós ao Sr. Lopo Vaz se Sua Excelência queria chamar assassino ao Sr. Presidente do Conselho. Não. Entendemos que as palavras que Sua Excelência dirigia ao Sr. Presidente do Conselho eram dirigidas não ao homem, não à dignidade, nem ao período de Sua Excelência, mas ao processo político, à maneira. Neste ponto, a ala esquerda da Câmara salta algumas gargalhadas. Sobressaído as de Rui Vogodinho, Frederico Laranjo grita: Vejam, Vossa Excelência, o Sr. Rui Vogodinho ri-se, arrancando agora risos do lado direito. O duelo entre os dois fica ainda mais animado. De eu me rir, porque se admira Vossa Excelência. E por que é que Vossa Excelência se admira de que eu me admire? Eu não reconheço a pessoa alguma o direito de se admirar de eu me rir. Tenho, como todos, o direito de me rir e de apreciar o que Vossa Excelência diz. É extraordinário, Sr. Presidente, quando Sua Excelência fala raras vezes, sai daqui qualquer interrupção. Bom seria que Suas Excelências correspondessem de igual modo à maneira que eu os trato. Para isso era preciso que Vossa Excelência as desse o exemplo. Vossa Excelência é o interruptor maior desta casa. As gargalhadas estenderam-se às galerias. Fala um ministro, fala um deputado da maioria. Não é em regra um discurso, é um diálogo em que o Sr. Rui Godinho faz a segunda parte. Até a própria ala esquerda não resiste e deixa escapar algumas gargalhadas. Rui Godinho tenta uma manobra de diversão. Eu pedi à Vossa Excelência que falasse de modo que pudesse ser aqui ouvido. Frederico Laranjo não desarma e termina a sua intervenção aplaudido pela sua bancada. Portanto, eu, Sr. Presidente, peço que se altere a ata no sentido de dizer que o Sr. Presidente do Conselho não queria fazer referência alguma a ninguém pessoalmente. Simplesmente, quando acusado pelos processos políticos empregados na administração pública, dissera que estes processos haviam sido iniciados e empregados por outros partidos e, portanto, que as acusações que se lhe faziam podiam ser tão bem aplicadas. No final, José Frederico Laranjo deitou água na fervura e desculpou-se a José Domingos Rui Godinho nos seguintes termos: E visto que estou com a palavra e parecendo que o Sr. Rui Godinho se melindrou com o facto de eu dizer que era o interruptor-mor desta casa, declaro a Sua Excelência que tenho por si muita estima, muita consideração. É meu patrício e tem sido sempre meu amigo. Mas irritou-me um pouco os nervos o facto de ouvir interromper sempre quem está falando. E por isso lhe dirigi aquelas palavras de que me parece que Sua Excelência não pôde queixar-se, nem levá-las à altura de um ato de desconsideração e descortesia para com Sua Excelência, que eu realmente não quis praticar, nem pratiquei. Com isto passaram horas. A sessão foi encerrada pouco depois das 6 da tarde. Era assim naquele tempo o Parlamento. No dia seguinte, o jornal O Tempo noticiava o debate, cujo relato alimentou nos dias seguintes a rivalidade Póvoa-Castelo de Vide, que mais do que se dividir entre progressistas e regeneradores, se alinhava por Rui Godinho ou Frederico Laranjo. Hoje os debates não são muito diferentes, mas com muito menos educação e elegância.
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Aceitem as minhas saudações, o meu nome é Francisco Ferreira. Sejam bem-vindos a mais uma edição do Espaço APD. E hoje vamos ter o espaço de vez em quando. E vamos ter um convidado. O convidado é Simão Branco, um taxista aqui da cidade de Porto Alegre.

Os taxistas e o serviço de transporte público de passageiros nasceram da evolução de carruagens de aluga e liteiras da antiguidade, tendo o conceito moderno surgido em Londres em 1605 e em Paris em 1637. O primeiro táxi a motor em 1896, na Alemanha, foi encomendada a primeira carruagem de motor e Maxintro para operar como transporte público, a começar a funcionar em 1897. O termo táxi nasce de taxintro, taximètre em francês, ou taximeter em alemão. Aparelho é criado para medir o valor da corrida com base na distância ou no tempo.

0: Em Portugal, o serviço evoluiu de carruagens de aluguer puxadas por cavalos no século XIX para os primeiros automóveis de praça no início do século XX, popularizando-se com frotas pioneiras. A origem dos taxistas em Portugal acompanha a própria transição dos transportes públicos em Portugal, evoluindo dos antigos carros de praça, carruagens puxadas a cavalos, para os veículos motorizados no início do século XX. A história do transporte público de aluguer na cidade está fortemente ligada a pioneiros de famílias empreendedoras locais. Amigo Simão, pelo que ouviste, fizemos aqui uma resenha pela história. Em primeiro lugar, como é que surgiu a ideia de seres taxista?
1: Olá, boa tarde. Obrigado, Francisco, pelo convite, desde já, e um abraço aos ouvintes da Rádio Porto Alegre. Surgiu de uma oportunidade que não estava nos meus horizontes. Eu saí de uma fábrica, de uma multinacional, e depois apareceu a oportunidade de comprar esta licença, como foi-me transmitida por outro senhor que já se tinha reformado. E foi assim, de uma forma. Procurei o tipo de negócio, mas entretanto encontrei-me com um amigo casualmente num restaurante, num café, e surgiu, olha, que havia alguém que estava interessado em passar a praça do táxi, e foi assim que surgiu. Isso já vai fazer 20 anos que surgiu esta oportunidade.
0: E esse negócio para ti custou-te muito, ou seja, portanto, foi um negócio que te apareceu logo assim, como disseste, assim de repente, mas tiveste que adaptar a essa situação.
1: Sim, primeiramente até fiquei um pouquinho assustado, porque na verdade não fazia ideia do que é que seria um táxi, o que é que tudo o que era necessário, desde a formação à documentação necessária. Mas depois informei-me e na verdade eu fui um pouquinho a medo, com receios. Mas para facilitar um pouco a minha tarefa, falaste bem do taxímetro. O taxímetro é uma ferramenta muito, muito importante no táxi. E como veio-me ajudar a vender o produto, a vender a distância e o quilómetro, porque eu não tenho muito jeito para vender, seja o que for, qualquer produto, mas visto que tenho esta ferramenta fantástica, que é o taxímetro, ajuda a esclarecer e está à vista do nosso cliente.
0: Mas é muito diferente ser um taxista em Lisboa do que em Porto Alegre.
1: Sim, calculo. Eu dizia há uns anos atrás que muito dificilmente seria motorista de táxi em Lisboa, mas com os anos e com a experiência, supostamente já seria em Lisboa. Mas gosto muito, eu prefiro uma cidade mais pequena.

0: uma nossa, porque é de uma grande proximidade. Acho que aqui há mais humanidade. Somos chamados a intervir com a nossa população já mais envelhecida ou com os jovens estudantes, mas há aqui principalmente com a nossa população mais envelhecida, em que nós temos uma função aqui vital com esta população mais envelhecida.
1: Deves fazer também serviços para fora, para Lisboa, pronto, ligado, penso eu, ao Serviço Nacional de Saúde, ou a doentes, ou a pessoas que necessitam de realmente lutar-se. E também alunos das escolas. Alunos, pronto, penso que são mais crianças, não é?
0: Sim, nós já não trabalhamos com o Serviço Nacional de Saúde atualmente, mas trabalhamos com pessoas que nos procuram, que procuram o táxi, pessoas que estão sob o sistema de saúde ADSE ou ADMG, em que nos podem procurar e nós fazemos serviços a consultas, a exames, fazemos este tipo de serviço. Já não trabalhamos com o Serviço Nacional de Saúde, por enquanto, já esse serviço já me foi facultado, entretanto, depois já nos foi retirado, porque quem dá a resposta são outras entidades. E em relação a falaste aos alunos, eu trabalho já há cerca de 18 anos com uma unidade de autismo, crianças com necessidades educativas especiais, em que também é muito importante esta valência do táxi e o motorista. Táxi que requer, todos, não só sou eu, todos os meus colegas que estão a trabalhar nessa área, requer uma grande humanidade, uma grande capacidade também de intervenção e de humanismo, acima de tudo.
1: Mas para trabalhares com esses alunos, que disseste que eram alunos autistas, tem que ter uma preparação especial, não?
0: Precisamente,
1: Os taxistas.
0: precisamente. Exige documentação específica e também o agrupamento de escolas que tem esta responsabilidade também te faz convites a formações, temos formações específicas na área, além de nós também podemos procurar formação a nível individual e particular, mas o agrupamento é muito dinâmico e quando há semanas culturais ou semanas de saúde, por exemplo, dou este exemplo da escola, quando há seminários ou colóquios em que vai o pedopsiquiatras ou pessoas convidadas, enfermeiras, convidadas pela escola, pela direção da escola, nós também somos sempre convidados a presentes, porque é muito importante também estarmos à par, falarmos da mesma terminologia, os próprios professores do ensino especial também nos dão sempre formações, achegas, a forma como devemos lidar e até a própria terminologia da área, que é muito importante também falarmos a mesma terminologia, para termos os mesmos comportamentos e sermos ponte entre a escola e a família.
1: Isso tem uma grande responsabilidade também, ó.
0: É uma responsabilidade enorme, é crescida, embora seja tem que ser avaliada, não pode, só podemos ir um X de criança por jovens ou crianças por táxi e não se pode ser lotação esgotada e é uma responsabilidade, é uma grande responsabilidade, é sim, senhor, é verdade.
1: Voltemos então um pouco atrás. Antes do aparecimento dos automóveis, o transporte de passageiros em Porto Alegre era feito por coches e carruagens. Em 1915, a família de empresário Luís Trindade Burta mudou-se de Alter do Chão para a zona da Boa Vista, em Porto Alegre, trazendo consigo cavalos e carruagens para estabelecer uma base estável no transporte da cidade. Até à década de 1920, os animais continuam a ser o principal meio de deslocação. Hoje em dia, os taxistas da cidade continuam concentrados em pontos históricos de referência, como a Praça de Táxis do Rossio, na Avenida da Liberdade, mantendo viva a profissão que começou com carruagens na Boa Vista e se adaptou à modernidade ao longo de mais de um século. Isto é verdade.
0: Olha, Francisco, é verdade, e vou aqui revelar-te uma curiosidade. Eu sou há relativamente poucos anos que o avô da minha mulher era precisamente um desses cocheiros, um senhor que transportava, fazia esse transporte, não era em táxi, era em carruagem, em charretes ou carruagem, como podemos chamar, e curiosamente o avô da minha mulher já fazia este serviço. Engraçado, passados muitos anos eu venho para a mesma profissão, mas já não é puxado por tração animal, mas sim por motor, mas não deixa de ser curioso eu ter pessoas da família com esses antecedentes.
1: Eu até te posso dizer que eu lembro perfeitamente recentemente que havia uma Câmara

0: Neta, dos Murtas, em que o volante era do lado esquerdo. Isto pareceu-me uma coisa assim. Pronto, agora aparecem carros do lado esquerdo, carros estrangeiros, mas naquela altura, uma caminhada com o volante do lado esquerdo, fiquei, pronto, era miúdo, fiquei assim, intrigado, fiquei assim, um bocado perplexo por causa de ver esse volante da caminhonete do lado esquerdo, dos Murtas, e isto já há muito tempo. Amigo, deixa-me abrir o nome, amigo Simão, há outro Simão aqui na cidade,
1: Tem.
0: também taxista.
1: Precisamente.
0: Pronto, já disseste que, pronto, ia te perguntar como foste para esta profissão, já que o disseste. Há quanto tempo também andas nesta profissão? Talvez já estás aqui, há 40 anos.
1: Há 20
0: Há
1: anos.
0: 20 anos, ok.
1: Fez este ano 20 anos.
0: Portanto, e porque escolheste este trabalho? Para este trabalho foi porque gostaste, foi uma oportunidade que te apareceu?
1: Na verdade, eu não tinha a noção da realidade do serviço, arrisquei, foi mais mesmo pareceu-me que teria competências para o fazer e mais uma vez também um pouquinho com o apoio da minha mulher, que ela encorajou-me porque disse, eu tinha algumas dúvidas. O meu problema não era conduzir ou transportar as pessoas, que era um serviço que eu também já fazia quando em vez na Johnson Controls já transportava pessoas para Lisboa e para outros sítios que fossem necessários, e até mesmo nos clubes onde eu treinei também transportava os jogadores, mas na verdade o que mais me preocupava era a forma como é que eu ia pedir dinheiro pelo trabalho, pelo serviço. E isto, um pouquinho encorajado também com a minha mulher, ela dizia-me que eu não teria dificuldade em comunicar, porque daí eu estou extremamente à vontade e conduzir tão bem. E pronto, depois quando eu peguei realmente no táxi e trabalhar com o taxímetro, senti-me à vontade, claro que com os primeiros tempos de adaptação, mas pronto, acabei por e gostar. Acaba por ser um serviço que requer algumas capacidades, mas também é um serviço gratificante, é gratificante de fazer.
0: Com os tempos que correm, esta profissão é rentável?
1: É rentável, mas temos que fazer uma grande gestão, uma boa gestão. Tem que se fazer uma boa gestão porque os tempos em que correm não estão fáceis. Eu acho que isso, ouvimos isto em todas as gerações, mas nós, como estamos agora a passar por uma situação delicada, derivada aos problemas das guerras, não é? Isto tem influência também nos combustíveis, tem influência no preço dos carros. Tudo, e os impostos que pagamos, mas, Francisco, com uma boa gestão, com cuidados, tem que rentabilizar, porque eu estou numa condição social e familiar em que tem que ser rentável, tem que trabalhar, tem que. Só que exige, Francisco, exige, não podemos, temos que abdicar às vezes de tempo de família, de dias de supostamente descanso e de horas, fora de horas. Temos que, todos nós, eu e os meus colegas, para tornar isto rentável, temos que fazer bem a gestão do tempo e estar disponíveis, principalmente.
0: O combustível dos animais era a palha. Agora é o gasóleo, são os seus produtos petrolíferos, o gasóleo, a gasolina, nos carros que funcionam a gasóleo. O teu carro é gasóleo ou é elétrico?
1: O meu carro é gasóleo, mas tem um sistema que é MHEV, que tem uma pequena bateria que se autorregenera, em que quando o carro tem alta rotação, principalmente em cidade, porque o táxi é citadino, a maior parte do serviço é feito em cidade, quando tem alta rotação, aquela bateria entra em ação e faz com que o carro polua menos e consuma menos. É um auxiliar, não é híbrido, é uma espécie de híbrido, para os nossos ouvintes perceberem bem, não é híbrido, mas tem uma bateria de apoio quando o carro tem alta rotação, o que evita mais menos poluição e dá um certo suporte ao motor.
0: Quais são os requisitos para se ter uma profissão de taxista?
1: Os requisitos de lei, temos que ter a formação,

0: tirar o CAP, temos de ter o CAP, temos de ter licença camarária, temos de ter o alvará, tudo isto é informação específica para ir.
1: A formação... Em termos de saúde, tem que estar...
0: Claro, temos que
1: estar 100%.
0: Convém. Temos que ter as capacidades cognitivas, temos que estar bem.
1: Não só a pessoa, mas também o táxi. O táxi não pode andar com pneus carecas, até tem que ter manutenções periódicas, é isso.
0: Existe, é obrigatório. E o táxi, curiosamente, logo a partir do primeiro ano, vai logo à inspeção. O carro é o táxi, não é

0: até têm que ser, não têm que ser mudados, ou seja, não tem que ser um carro novo.
1: Havia uma lei que determinava que a partir dos 10 anos tinha que se trocar, mas essa lei ainda não entrou em vigor, o que me parece bem, porque estes carros têm um desgaste, um grande desgaste, mas depois depende também de cada carro, cada marca, cada modelo, e depende também da manutenção que a empresa ou o motorista, ou pode ser individual ou a empresa, também é importante a manutenção. Um carro com uma boa manutenção garante-nos mais anos, embora também seja um pouquinho às vezes à sorte, os carros também é um pouquinho de sorte, se o carro às vezes pode ter problemas de novo, para nos termos.
0: O motivo, vocês têm de ter um fundo maneiro, ou seja, têm de ter uma verba para quando acontecem estes casos, os carros têm de ser ILC, ou têm de ser, ou têm de mudar de carro, têm de ter um maneiro para fazer face a estas situações.
1: Com certeza, é a tal gestão que nós temos que fazer, e quem tem essa, consegue ter essa capacidade de fazer, mais preparado está para manter o carro ou a frota, que seja, ou que pode ser só um carro ou mais, em condições. Pois é importante ter essa fundo maneiro.
0: E se tu ganhaste o prémio, o reconhecimento, como é que foi esse episódio?
1: Olha, Francisco, não estava nada à espera, eu vou mais por um reconhecimento pelo Rotary Clube Porto Alegre, Rotário, em que, num contexto social em que eu estava a participar, e o presidente de então do Clube Rotary de Porto Alegre estava presente, e de uma ação minha, uma proposta que eu fiz à Liga contra o Cancro, eu não tinha a noção que o senhor, o presidente, estava lá, e eu propus os meus serviços de forma gratuita para quem viesse de fora daquelas aldeias em volta do nosso distrito ou do nosso concelho. E eu propus que porque a Liga mudou aqui de perto da Câmara, lá para cima, para o Planalto, e eu percebi que havia pessoas que tinham muita dificuldade em subir, pessoas mais velhas que vinham, ou de tratamentos, e para ir lá acima à Liga, à procura do que a Liga ajuda. E eu achei por bem que deveria também contribuir com a Liga e oferecer à Liga os meus serviços de uma forma desinteressada e amiga, através da Presidente, que é a pessoa que eu estimo, a Cristina Bruno, e somos amigos já há muitos anos, e propus-lhe. E o senhor estava lá, o Presidente então do Rotary, e depois, mais tarde, eles lá votaram e acharam por bem. Mas acho que isto foi este meu gesto, não foi só por isto, acho que foi, pois eles acho que vasculharam um pouquinho, Francisco, o meu percurso, naquilo que eu faço em sociedade, no Putaxi, e acho que eles a partir daí avaliaram e votaram em mim, como havia outras pessoas também, e fiquei muito honroso, muito, muito feliz, mas também com uma responsabilidade acrescida. Não foi assim, olha, foi desta forma, foi através de um pequeno gesto, mas na verdade foi um pouquinho tudo que eu faço em silêncio e noutros sítios.
0: Portanto, eu deduzo que tu tens o dom de teres uma solidariedade com as outras pessoas que mais necessitam, é isso?
1: Pois, sabes, eu não gosto muito de falar de mim mesmo e das minhas valências, mas na verdade eu fui educado pelos outros, pelo outro. Isto eu juro que é uma forma de gratidão para com as pessoas, para com a comunidade, mas principalmente com as pessoas que me educaram, me ajudaram a crescer, porque fui, não sei se sabes, Francisco, eu fui educado em duas instituições, e nós quando percebemos a importância da que aquelas pessoas fazem por nós, depois acho que isso fica no nosso ADN, acho que ficamos sensíveis também, e acho que é uma forma de também ser grato e de reconhecer, é também fazer.
0: O táxi de mobilidade, o táxi para pessoas com mobilidade reduzida, é um veículo de transporte público de passageiros devidamente adaptado para transportar com segurança e conforto pessoas com deficiência, mobilidade condicionada ou utilizadores

0: em cadeiras de rodas. Duda, pronto, eu sei que existe um táxi de mobilidade, por exemplo, em Cascais e no Algarve. Portanto, e estes taxistas, pronto, aqui em Portugal não há, pronto, não é uma cidade pequena. Portanto, essa profissão de táxis, de ser fascista, felizmente também tem táxis de mobilidade, também tem clientes, entre aspas, de pessoas que precisam realmente dos táxis para se transportar, para organizarem a sua vida. E essas pessoas que trabalham com o táxi de mobilidade também têm que ter muita experiência para transportar estas pessoas. O que é que pode dizer sobre isso?
1: Posso dizer pouco em relação a esses táxis em que transportam principalmente pessoas com cadeira de rodas, que nós não temos e é uma falta nossa. É uma falta nossa. Embora nós tenhamos em Porto Alegre.
0: E aqui justifica-se um serviço desses?
1: Francisco, eu acho que. Eu julgo que não é justo dizermos que se justifica ou não, porque basta haver uma pessoa que precise, já se justifica. Só que normalmente é sempre olhado pela vertente financeira. Infelizmente, não é só na nossa área, é em todas as áreas. Eu justificava-se sempre. Há alguém que conseguisse investir e há pessoas que podem ter a possibilidade de ter mais táxis e ter um só de propósito para essa vertente. Mas nós também temos as ações e outras entidades em que têm essa vertente, em que vão comatar essa nossa falta. Mas, na verdade, nós também trabalhamos com pessoas com mobilidade reduzida, também transportamos essa. Pessoas mais velhas, com mulher de cozinha, com dificuldade de locomoção, em que o táxi, no chamado normal, consegue responder. Mas não temos resposta, mas temos entidades no distrito que dão resposta
0: Sim,
1: a essa necessidade.
0: mas, portanto, parece esses táxis na iguais a esses táxis normais.
1: Não, não, não.
0: Também tive de pesquisar que esses táxis precisam de cintos de segurança, precisam de. Tem que ter cintos, tem que
1: Tem que ter
0: ter cadeira de rodas.
1: uma regulamentação própria, um equipamentos próprios, exige outro tipo logo do fabricante. Posso dar um exemplo, eu vou dar um exemplo com os vermelhos, os bombeiros, a mesma empresa que trabalha com a empresa, com os bombeiros, que equipa os bombeiros, também pode equipar um táxi da mesma forma. É semelhante, a diferença é só que muda o tipo de cor e a atividade. Mas, na verdade, é as mesmas empresas que equipam. Se olharmos, é como vermos os bombeiros a transportar aquele elevadorzinho cá atrás, levanta a cadeira de rodas, é igual ao táxi.
0: Muito bem, amigo Simão, estamos na reta final de mais uma edição do Espaço APD, espaço que integra de vez em quando convidados aqui neste espaço, e hoje estivemos a falar de táxis, do antigamente e de agora. Portanto, agradeço a tua presença aqui no Espaço APD, o espaço que com informação e também com música. Hoje foi só basicamente informação, foi só falarmos sobre estes temas. Quero-te agradecer por estares aqui comigo, aqui nos estúdios da Rádio Porto Alegre.
1: Obrigado também, Francisco, por esta oportunidade que me foi dada, e parabéns também pelo teu programa. E olha, bom caminho e obrigado. Obrigado a todos os ouvintes também da rádio.
0: Então, da minha parte, despeço-me com amizade. Obrigado por estarem aí desse lado. Eu vou voltar na próxima quarta-feira, se Deus quiser. E também quero agradecer ao Simão de estar aqui no Espaço APD.
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Sejam bem-vindos para mais um programa O Que É Feito de Si, aqui na Rádio Porto Alegre. Um programa de uma hora de conversa entre João Gualhão com figuras públicas do nosso distrito. O nosso convidado de hoje é Manuel da Conceição Braga, uma personalidade incontornável do último meio século do distrito de Porto Alegre, quer na área política, como nas áreas cultural e social. Manuel Braga, como é mais conhecido, nasceu na freguesia de Pias, concelho de Serpa, no Baixo Alentejo. Mas pelas circunstâncias da vida, adotou o nosso distrito desde 1978, onde permanece até aos dias de hoje. A sua formação escolar é a quarta classe do ensino primário. Foi na Escola da Vida que se formou na pessoa que viria a ser. Filho de trabalhadores agrícolas, aos 11 anos de idade trabalhava como ajudante de pastor. E pouco depois, teria a sua primeira promoção profissional, passando para ajudante de guardador de novilhos. Aos 16 anos, começou a trabalhar como empregado de balcão numa loja da sua terra, onde se vendia quase de tudo. E após aí permanecer durante 12 anos, em 1972, criou o seu próprio negócio em ramo idêntico. Após o 25 de abril de 1974, em conjunto com outros comerciantes de Pias, criaram uma cooperativa que abrangia diversos ramos. É por essa época que adere ao Partido Comunista Português, tornando-se seu funcionário. Como consequência dessas experiências, em março de 1976, é selecionado pelo PCP para frequentar um curso de estágio na então União das Repúblicas Socialistas Soviéticas, vulgo o RSS, onde permanece durante 6 meses. Após o seu regresso a Portugal, é nomeado pelo partido para várias funções de coordenação política. Primeiro no Distrito de Beja e a partir de 1978 até 2020 no Distrito de Porto Alegre. E em diversos dos seus concelhos, é também, a partir de 1978, que passou a residir no Distrito de Porto Alegre. Para além destas funções partidárias, Manuel Braga desenvolve diversas atividades no Distrito, quer como autarca, como agente cultural e como agente social, das quais destacamos apenas algumas. A nível autárquico, em representação do PCP, foi membro da Assembleia Municipal de Elvas durante 3 anos, membro da Assembleia Municipal de Sozelo durante 4 anos, membro do Executivo das Juntas de Freguesia da Sé e mais tarde da Sé São Lourenço de Porto Alegre durante 8 anos. A nível social, foi secretário da Cooperativa Operária de Porto Alegre, membro em diversas associações

0: de pais no âmbito escolar. Membro em diversos órgãos escolares e municipais como representante da Associação de Pais e diretor da secção feminina de futebol 7 do Grupo Desportivo Portalegrense. A nível cultural, destacamos como membro fundador do Grupo de Cantares O Semeador em 1982, membro da direção e participante do Grupo Folclórico da Boa Vista desde 1987, membro de diversos órgãos do folclore distritais e nacionais e membro fundador do Grupo de Cantares Gal Canta de Galveias. Bem-vindo, Manuel Braga, a este programa, a esta casa que também é um pouco sua. Corrija-me se disse alguma coisa que estivesse menos correta na sua breve apresentação. E a pergunta que se impõe, após esta intensa vida, a pergunta é: o que é feito de si?
1: Portanto, não disse nada que não fosse verdade. Tudo o que aí está, de facto, são assuntos com os quais lidei durante a minha vida. O que é feito de mim? Olha, como disse já, desde muito novo eu tive muita atividade, de facto, na parte social e coletividades. Fui também, durante 3 anos, membro de uma coletividade em Pias, a chamada 1 de dezembro, e que em Pias era chamada...
0: Já vamos às suas memórias.
1: Ah, é?
0: Agora queria, exatamente, num momento que atravessamos, na época que atravessamos, o que é feito do
1: O que é feito de mim, depois destes anos todos de trabalho e de alguma experiência que adquiri na vida. Neste momento estou a gozar um pouco a minha reforma, com a minha companheira, na companhia da minha filha e na companhia dos amigos que tenho por todos os lados por onde passei. Portanto, estou num momento novo da minha vida. Aos 80 anos consegui, de facto, estar nesta posição e esperar que a saúde também ajude para poder visitar um pouco mais o nosso país. Principalmente algumas zonas que eu gostava de visitar e de ver. E esta é a minha vida hoje, na cidade de Porto Alegre, no concelho, ou até no distrito. Portanto, procurar conhecer hoje mais alguma coisa daquilo que não conheci, de facto, até agora.
0: Vamos então agora a um ponto que o Manuel já começou aqui a aflorar, e vamos apelar um pouco à sua memória e regressar aos seus tempos de infância e juventude na sua vila de Pias. Que recordações é que o Manel guarda desses tempos de infância e de escola?
1: Olha, no meu tempo de escola guardo que, de facto, que tive com uma curiosidade. Nós éramos cerca de 50 alunos numa sala. Na minha terra também havia a escola dos rapazes, era numa ponta da vila, e a escola das raparigas numa ponta da vila ainda, noutra ponta da vila, completamente distintas. Era assim naquela altura. Tive companheiros de carteira, portanto, dois excelentes amigos que se mantiveram, principalmente o último, que se mantém até hoje. Fui também um rapaz que gostei muito de brincar na rua, à noite, gostava de jogar à bola. Também durante o meu período que estive em Pias até aos 11 anos, mais o meu amigo José Borralho, no período de junho, íamos cantar aos Jordões, bailar nos bailes. Depois, para a infância, ainda era uma criança, naturalmente, por razões que de facto que aconteceram naquela altura, efeitos de facto, enfim, das pessoas não podiam ter a sua própria liberdade, ou não podiam. Por exemplo, eu fui castigado no início da minha vida, não fui eu, foi o meu pai. O meu pai trabalhava na casa de João Dias Pinheiro, e como foi no dia 1 de maio não foi trabalhar, quando foi pegar no trator, tinha a GNR e levou para o posto. Portanto, não trataram mal, nem sempre fizeram nada, mas castigaram durante 6 meses, não podia trabalhar no Conselho de Serpa. E como o meu pai não podia trabalhar no Conselho de Serpa, e a minha mãe só trabalhava na ceifa, na monta e na azeitona,
0: sazonalmente,
1: e pouco
0: não?
1: Mais, sazonalmente, e tinha uma irmã com 1 ano e pouco, eu decidi por mim próprio que ia guardar ovelhas.
0: Aos 11 anos.
1: Fui contratado para trabalhar nas áreas dos machados a guardar ovelhas no dia 15 de agosto, nesse ano. Depois, no ano a seguir, portanto, entendi que, enfim, devia melhorar um bocadinho mais. Nessa altura, nas ovelhas ganhava 8.500. Depois, no ano

0: A seguir fui guardar novilhos.
1: Uhum.
0: E aí o salário passou para 16 escudos. Portanto, era também mesmo lá, gostava muito de conviver com os rapazes, principalmente ao fim de semana, quando vinha o Monte Central da Herdade. Juntavam-me com os rapazes e íamos jogar à bola, ver televisão. Era, aliás, a primeira televisão que vi na minha vida foi na Herdade dos Machados, uma televisão bastante grande, onde se via tudo. Onde se via futebol, se via-se a voltar a Portugal. Naquela altura, ainda a voltar a Portugal e ao Alentejo, ainda teve uma etapa em Moura, na cidade de Moura. Portanto, e depois fui crescendo com meus amigos também lá na Herdade dos Machados. Íamos cantar às janeiras, íamos de monte em monte durante a noite cantar às janeiras. Portanto, era uma coisa que também que eu gostava. E, enfim, foi isto um pouco.
1: Aos 16 anos, houve uma mudança
0: aos
1: da 16 sua
0: anos,
1: vida.
0: No final dos meus 15 anos comecei cá a pensar, epá, eu não posso estar aqui mais tempo, eu tenho que ir para a minha aldeia, quero ir fazer outra coisa. E aquilo que eu tinha metido na cabeça era ser eletricista, porque tinha um primo que é eletricista, o Francisco Moreira, e portanto queria ser eletricista, só que chegou à altura, tive em Pias, okay, para aí, não chegou praticamente a um mês, fui contratado por uma loja, por uma loja do Sr. João de
1: Empregado
0: de
1: Balcão.
0: Empregado de Balcão, João Pereira, e lá trabalhei durante 12 anos, até de facto
1: até fundar o seu próprio negócio,
0: até
1: também
0: o meu próprio negócio, portanto,
1: no mesmo ramo.
0: Exatamente. Também eu aos bailes, também namorava, também namorei, casei, tenho 3 filhos. É. Portanto, estão longe, estão bastante longe dele.
1: Há uma coisa que desperta a minha curiosidade. Portanto, tendo o Manuel nascido em 46, em 1966 teria 20 anos, estaria na altura do serviço militar, como é que o mancebo Manuel Braga se safou à tropa e a esta ida à guerra?
0: Olha, eu, o primeiro ano que fui às inspeções, naquela altura, chamava-se assim, fiquei esperado, ficava à espera para o ano a seguir. Portanto, no primeiro ano fiquei esperado, no segundo ano eu não queria ir à tropa. Com o desenvolvimento que já havia nas ex-colónias, não queria ir à tropa. E tinha estado lá um primo irmão meu. E que
1: por convicção ou um bocado por receio da guerra e da que se passava na guerra?
0: Não gostava, não queria. Portanto, e por outro lado, no segundo ano que fui às inspeções, já era casado, já tinha, enfim, a vida permitiu que de facto desenvolvesse um pouco mais o meu raciocínio, e depois nessa altura já comecei a ter filhos e foi, não quis. E entretanto desabafei com um caixa viajante, o senhor Guerreiro, que ia à loja do Sr. João Pereira vender tecidos, dizia que não queria ir à tropa. Ele disse, opa, mas não vai à tropa, não quer ir, pronto. E não fui, e fiz uma dieta rigorosa, que de facto no ano seguinte pesei muito menos. Portanto, há rapazes que foram mais da minha altura, outros mais baixos, foram para a tropa, foram para o ultramar. E portanto o Sr. Guerreiro disse-me aqui assim, olha, dá-me lá o teu nome, que tem lá um amigo meu lá nas inspeções, pode ser que ele te faça algum jeitinho. Ou não sei se foi do Sr. Guerreiro, se foi da minha própria razão de não querer ir à tropa e ter reduzido um pouco mais o peso ainda, fiquei livre. E isso deu-me um contentamento grande, porque pude estar ao pé dos meus amigos, da minha família, e pude estar ao pé do meu primeiro filho também.
1: Mais à frente vamos falar sobretudo das suas opções políticas, não vamos fugir, será fundamental da nossa conversa, porque não é muito hábito termos alguém aqui da área do Manel, e vamos explorar um bocado essa situação. E ainda nessa sequência, antes do 25 de Abril de 74, alguma vez o Manel já tinha tido algumas experiências políticas, pelo menos em termos organizativos, algum contacto?
0: Pronto, resumindo, eu só vou começar por... Eu tinha uma noção já muito... Uma noção grande, de facto, do que era, de facto, a vida do povo. Porque ainda era criança e quando fui para a escola, vi escrito nas paredes, brancas, a preto, queremos paz, pão, trabalho e liberdade.
1: O que é que isso lhe queria dizer?
0: Queria-me dizer que alguma coisa não estava bem. Vamos dizer que eu tinha nessa altura, tinha pai os meus 9, 10 anos. E depois tinha a experiência também da minha própria mãe e do meu pai, mas mais a minha mãe. Era uma mulher muito aguerrida, era uma mulher que de facto lutava também pela liberdade e pelo trabalho, e o direito à saúde e outras coisas. Portanto, a minha mãe também me deu grandes lições. Depois,

0: Também assisti a algumas manifestações e concentrações em pias, de facto. Também assisti que, de facto, numa altura, os trabalhadores de pias foram ter com os trabalhadores que vinham do Algarve fazer a ceifa. E sei que houve uma grande confusão, houve muita GNR, houve muita gente que se fugiu, houve muita gente que foi presa. Um dos mais novos foi preso, tinha 15 anos apenas. E eu tive 3 dias sem ver a minha mãe. Portanto, e só mais tarde é que soube porque é que não havia. Eu perguntava por ela e o meu pai dizia-me que ela foi à da avó, como a minha avó estava no campo. Eu pensei que era verdade, só mais tarde é que consegui.
1: Mas e onde é que estava efetivamente a sua mãe?
0: A minha mãe andou, eu não sei onde ela esteve, sei que ela andou fugida, de facto, durante este tempo. Portanto, isso sei eu.
1: Todas essas vivências vêm influenciar mais tarde as suas opções.
0: Exatamente. Depois, eu fui membro da direção da sociedade 1 de dezembro e tinha dois amigos meus, que um já faleceu, outro ainda é vivo, que quando vínhamos para casa, à 1 da manhã, 2 da manhã, ou assim, vínhamos todos juntos até quase... De uma ponta da aldeia, onde era a sociedade, até a outra ponta da aldeia onde nós vivíamos. Vivíamos ali quase todos pegados uns nos outros. Era o Domingos Fonseca Borralho e o José
1: isto,
0: da Moreira.
1: O tempo é sempre a correr.
0: Exatamente. E ali aprendi também muita coisa.
1: Sinto-se um bocado, não porque tinha... temos muito para conversar,
0: exatamente.
1: Não é?
0: Não tinha ainda muita
1: pegando
0: coisa.
1: Pegando nisso, depois o 25 de Abril e todo o período breve que se lhe seguiu, como é que foi a sua vivência numa vila como Pias? Esse período que certamente o levou a algumas decisões das suas opções políticas.
0: Sim, sim. Ora, em Pias, naquela altura, e acho que hoje ainda existe um pouco isso, mas naquela altura era uma vila muito utilizada, com muita consciência política, os próprios trabalhadores. E então, a seguir ao 25 de Abril, eu inscrevi-me no Partido Comunista Português. E como tarefa, deram-me, de facto, a responsabilidade de ter separar, contar e vender avantes e mandar avantes para outros locais. Essa foi a minha primeira tarefa, né? Depois fazer parte da Comissão de Freguesia de Pias.
1: Mas havia outras opções políticas? Porque a sua opção pelo Partido Comunista?
0: Porque também ouvi um pouco a Rádio Moscovo, tive também a noção do assalto ao quartel de Beja, tive a noção do desvio do Barco Santa Maria e também porque o meu pai e a minha mãe, principalmente a minha mãe, tinham uma tendência para o partido. Portanto, não, até porque praticamente aquilo, naquela altura, o que é que nós conhecíamos? Ou era o Partido Comunista Português, a oposição, ou era o regime de Salazar. Não havia outro. Quer dizer, raramente a gente percebia que havia outras coisas.
1: A escolha fazia-se um bocado por oposição.
0: Exatamente,
1: às pessoas que não estavam de acordo com esse regime.
0: Estavam com o regime, não estavam.
1: Era a opção que existia.
0: Era a opção que existia, o Partido Comunista Português, e ainda bem.
1: E depois, portanto, após essa experiência, essa opção, a sua adesão com militante do partido, porque é que foi escolhido para funcionário, ou como é que foi parar a funcionário do partido?
0: Olha, para as tarefas que já tinha, naturalmente, não eram muitas, mas participei nas primeiras eleições, participei em muitas sessões e comícios e naturalmente o partido numa
1: viu em si alguma liderança?
0: Não,
1: características não. De um líder?
0: Talvez
1: de um trabalhador, mais um trabalhador?
0: Exato. Características de facto de dizer aquilo que sentia, aquilo que queria e pronto, essa fase levou a que o partido também conhecesse as minhas tarefas e visse que de facto ele também as cumpria de acordo com aquilo que era a orientação do partido e a minha posição política. Portanto, nessa altura, e até porque quando me disseram se eu queria ir para a União Soviética, para Moscovo, para mim foi de facto um grito enorme, porque eu, todos nós antigamente, antes
1: foi uma
0: do 25 de Abril,
1: para si essa escolha?
0: Não, foi surpresa, mais ou menos já estava à espera, que haveria alguns camaradas que iam também para esses cursos, mas eu naquela zona ali em Beja, portanto, não tinha, não foi
1: assim. Quantas pessoas de Pias foram escolhidas para...
0: Nesse período fui eu e outro jovem, um jovem mais novo do que eu e que já conheceu.
1: Oh Manel, há uma coisa que não me intriga só a mim, certamente intriga muitos dos nossos ouvintes, continua a intrigar muito em Portugal, a pergunta que lhe vou fazer a seguir. Qual foi a percepção de um jovem de Pias do interior de Portugal que viveu num sistema como era o nosso do antigo regime? Qual foi a sua percepção? São

0: quando chegou a Moscovo, e a todo aquele sistema um bocado oposto ao sistema vigente até ali em Portugal.
1: Olha, eu quero lhe dizer que cheguei a Moscovo, fiquei agradado com aquilo que vi, a forma como me trataram. Quero dizer que sou um adepto do povo russo, sou um adepto e soviético naquela altura, daquela república, que também mais tarde também estive em Kiev, eu e a minha mulher. Portanto, fiquei extremamente agradado. Sei que de facto o que é que se vivia, sei. Em pormenores, poucos pormenores. Também, naquela altura, quando estive lá, também nos confrontámos com alguns jovens, um ou dois, três, quatro, cinco jovens, mais ou menos, à volta disso, que contestavam o próprio regime. E aquilo que posso dizer do regime é que, de facto, deixaram-se atrasar em algumas medidas. Um país que...
0: Nessa altura.
1: Um país que é o primeiro país a ter gente na Lua, portanto... Fiquei um bocado surpreso, de facto, que havia coisas de necessidade das pessoas. Por exemplo, as televisões não abundavam, as máquinas de lavar.
0: Não era um paraíso, não era um país rico.
1: Não. Nós andávamos na rua constantemente, até porque saímos constantemente do Instituto, e andávamos na rua livremente. Ninguém andou atrás de nós, não vi ninguém. Então, nós podíamos visitar aquilo que gostávamos de visitar, que era público, podíamos visitar. Nós íamos às igrejas para ver como é que as pessoas, de facto, são missas diferentes.
0: Na nossa segunda parte, vamos voltar a este tema, porque é de facto um tema que me deixa um bocado interessado. No entanto, pelo nosso tempo, vamos agora fazer uma pausa.
1: Okay.
0: Mas antes da pausa, vou-lhe pedir uma coisa que pedimos a todos os nossos convidados e com que costumamos brindar os nossos ouvintes com o gosto de quem convidamos, que é a escolha de uma música em que a condição é que seja uma música portuguesa. Qual é a escolha do Manuel Braga e porquê?
1: A escolha do Manuel Braga, como primeira escolha, tenho o Cantar da Maia, de Porto Alegre, cantada por duas meninas, hoje mulheres, do Boa Vista, cantada por a minha filha Irina Braga, a minha filha Irina Braga, Catarina Garção e Liliana Vaz. Foram estas três miúdas que, em pequeninas, gravaram, de facto, para um CD do Boa Vista, esta cantiga.
0: Obrigado pela sua escolha, pela nossa terra, pelo nosso folclore e pelas nossas gentes. Vamos então à escolha de Manuel Braga. Oh,

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0: Bem-vindos à Rádio Porto Alegre. Estão com o programa que é feito si. Vamos continuar a conversa com Manuel Braga e vamos pegar um bocado no final da nossa conversa sobre essa sua estadia em Moscou. Depois dessa da percepção que nos falou assim brevemente, que ensinamentos trouxe dessa experiência que pôde transportar depois para Portugal?
1: Olha, a experiência que trouxe de estar em Moscovo nesse período é uma experiência que me ajudou também a trabalhar com, quer no partido, quer fora do partido. Uma experiência de que nós devemos primar pela franqueza, pela amizade e pela realidade em que vivemos.
0: Ontem falava-me que pela primeira vez teve contacto com certas matérias que nunca tinha ouvido falar.
1: Naturalmente.
0: Nas palestras que assistiu.
1: Naturalmente, um rapaz que nasceu em Pias e que aos 11 anos faz o exame da 4ª classe, aos 11 anos vai trabalhar para o campo, que também uma experiência boa, que gostei imenso de ter trabalhado no campo, e que vai para um país daqueles e que aborda certas questões. Para mim, foi a primeira vez que ouvi falar em economia política, filosofia, foi lá.
0: Portanto, como é que era o contacto com os palestrantes? Como é que se faziam? Como é que se chegava a mensagem? Como era a comunicação?
1: Alguns palestrantes já falavam espanhol e nós, de facto, até livros em espanhol e em português. E, portanto, nós ouvíamos. E quando era perceptível, de facto, a compreensão, e que não era impossível sabermos, quando falavam russo, naturalmente havia sempre um tradutor russo que falava português muito bem mesmo. Portanto, e nós temos, foi através daí que aquilo que discutíamos, né? Onde estávamos a aprender alguma coisa, era através da tradução.
0: Muito haveria a falar sobre essa matéria, infelizmente o nosso tempo não nos deixa. Pode ser que um dia deste nós possamos voltar a falar sobre essa experiência.
1: Só quero deixar uma nota sobre isto, é que de facto eu gostei imenso de estar em Moscovo. Já estive, portanto, também na Geórgia, já estive também
0: posteriormente.
1: Depois disso, há uns anos depois.
0: Depois da queda do muro ou antes?
1: Antes da guerra.
0: Antes.
1: E, portanto, mas quero dizer o seguinte, é que fiquei a amar aquilo,

0: pelo povo. Eu gosto de os ouvir falar, de cantar. Portanto, por aqui, pela minha experiência, pelo que vivi, sei que me enriqueceu muito.
1: Vamos, Manuel, vamos agora dar um salto até 1978, a altura em que o Manuel vem viver para a cidade de Porto Alegre, deixa a sua vila de Pias e vem radicar-se aqui no distrito. Quais foram as razões dessa mudança? Porque é que um jovem instalado, quer familiarmente, quer em termos de trabalho, quer em termos políticos, não é? Portanto, vem para o distrito de Porto Alegre.
0: Olha, eu era funcionário do Partido Comunista Português e em Beja tive a responsabilidade de 4 conselhos e de algumas frentes de trabalho. E depois, numa conversa de almoço entre nós, falávamos, portanto, sabíamos que havia camaradas que iam de um distrito para outro, ou de um conselho para outro, e eu, numa dessas conversas, disse: olha, eu, se houver algum dia alguma oportunidade, gostava de ir para Castelo Branco. Pronto. Assim, não conhecia nada de Castelo Branco, como não conhecia de Porto Alegre naquela altura, mas veio-me isto à ideia. E um dia mais tarde, numa reunião, o meu camarada já falecido, que me ensinou muito, um homem muito humano, muito humilde, com muita experiência, era um trabalhador agrícola, mas era membro do Comitê Central, já tinha estado depois há muitos anos. Um dia na reunião disse: olha, Braga, não, vai lá, queres ir para Castelo Branco, queres ir lá para o pé? Disse: então, para onde é que é? Para Porto Alegre. Queres ir para Porto Alegre? Havia necessidade de vir mais um funcionário para Porto Alegre, e entretanto eu vim para Porto Alegre, por essa razão.
1: A nível profissional, porque você era um funcionário do partido, quais eram as atividades de Manuel Braga aqui no distrito, quando aqui chegou, o que é que fazia, basicamente?
0: O que é que fazia, portanto, é a gente, os nossos organismos funcionam em termos coletivos, e é-nos atribuído a nós, funcionários do partido, ou outros camaradas, que não sendo funcionários, a responsabilidade da organização determinada dos conselhos. E eu, quando cheguei a Porto Alegre, fui responsabilizado pelo Conselho de Anisa e pelo Conselho de Monforte. Foi esses dois conselhos onde eu convivi com muita gente, porque eu, para além de ser funcionário do partido, não vivi a minha vida interna dentro dos centros de trabalho do partido. Vivi a minha vida
1: na do
0: partido, no partido, e também fora.
1: Procurou partido, sempre a integração dentro da... E já, depois, vamos ver mais à frente.
0: E depois de Monforte e Nisa, vim para Porto Alegre, Marvão, Castelo de Vide, depois estive em Elvas,
1: teve contacto praticamente com a maioria dos conselhos do distrito. Era sobretudo um papel de coordenação, não é? Várias estruturas.
0: Reunir com os camaradas, transmitir, ouvi-los, o que é que eles tinham para dizer, o que é que eles de facto gostariam de fazer, e portanto, e as questões políticas, ideológicas.
1: Sentiu diferenças entre o nosso distrito de Porto Alegre e a experiência que já tinha do distrito de Beja? São comunidades idênticas,
0: são
1: diferentes?
0: Sim, são intenções idênticas. Para mim, integralmente, para mim próprio, só dizer, a única diferença que notei foi em Porto Alegre, no Chile Porto Alegre, quando estava, de facto, não estava a trabalhar para o partido com reuniões ou contactos, de facto, convivia, ia às sociedades, ia aos cafés, e a única coisa que notei é que quando ia aos cafés no Baixo Alentejo, cantavam alentejano, e aqui ficavam calados.
1: Foi isso que o cativou também.
0: Ficavam calados, pronto, a falar as coisas, mas, pronto,
1: havia
0: a cantoria
1: da música, era noutros estados. Quais foram as principais dificuldades que encontrou ao longo desses anos de implementação do PCP no distrito? De princípio, certamente, quando chegou, a implementação era bastante, mas depois foi decaindo ao longo dos anos.
0: Sim, naturalmente.
1: O que é que acha que sucedeu?
0: Olha, sucedeu várias coisas. Eu posso lhe dizer uma questão que é esta. O Partido Comunista Português tem necessidade de ter funcionários do partido para desenvolver o seu trabalho e fazer chegar a sua voz aos outros trabalhadores. Portanto, naturalmente, os outros partidos que existem hoje, portanto, não têm essa necessidade. Principalmente o PS, PSD e o CDS. Não têm essa necessidade porque têm os seus próprios funcionários dentro dos ministérios.
1: Dentro
0: do aparelho de Estado, se levam a todo lado a voz do partido e determinam. Nós, funcionários do partido, não podemos determinar se um camarada ou se um trabalhador está mal numa empresa e quer mudar para outra, não consegue mudar. Nós não conseguimos fazer isso. Mas lá, o PS, PSD e o CDS

0: conseguem fazer isso. Pois, de facto, determinam no aparelho de Estado a vida também das pessoas. Portanto, isto
1: é que... Desculpe lá agora um bocado de contraditório. O Partido Comunista também faz isso com alguma facilidade. Por exemplo, nas autarquias onde é poder, nós vemos constantemente algumas pessoas que estão numa autarquia e mudam para outra. Também, isso também existe.
0: Isso é menor, mas
1: também existe.
0: Isso é a neutralidade da vida. Pronto, mas eu... Se posso dizer que não conheço nenhuma situação em que um trabalhador, pela pressão do executivo da Câmara ou da Junta de Freguesia, tenha que se mudar para outra freguesia, para outro concelho. Ou por outra atividade. Não conheço.
1: Não, isto não estava a dizer que era para obrigação, por planeamento, por estratégia.
0: Naturalmente, então, isso há pessoas que não gostam de estar, há pessoas que hoje, enfim, estão num determinado trabalho nas autarquias locais e não gostam do trabalho que fazem, e é natural que transitem para outras.
1: Uhum.
0: Transitem para outras. Olha, nomeadamente...
1: Manel, ainda bem que estamos a falar já nesta questão das autarquias, e vamos falar um bocado do seu papel ao longo destes tempos como autarca, que sei que desempenhou diversas funções em diversos concelhos. Que funções foram essas?
0: Olha, eu estive eleito 4 anos... Na Junta de Freguesia da Sé, cujo presidente era o Francisco Silva. Nós, os executivos aqui da cidade eram 5 pessoas, portanto havia 3 do Partido Socialista e 2 da CDU. Era eu e a Ana Lopes. Eu estava no executivo como secretário e ela era vogal. Quer dizer que tivemos um relacionamento muito bom, muito bom. E hoje somos amigos. Todos amigos. No segundo mandato foi já na União das Freguesias de São Lourenço, cujo presidente era o Arturo. Também eles também eram do CLIP, eles eram 3 e nós éramos 2 também, eu e a professora Palmira. E portanto, também ficámos amigos dos eleitos que lá está, que encontramos lá, com os quais sentámos à mesa para discutir os problemas das juntas de freguesia e também com os próprios funcionários. Hoje tenho uma amizade muito grande e sei que os funcionários e as funcionárias da junta de freguesia também são nossos amigos. Temos uma relação muito sã, muito nobre, e isso enriqueceu muito. O serviço da junta de freguesia, portanto, era do executivo. Tive várias atividades que pude, de facto, desenvolver também com os meus colegas de junta de freguesia do Partido Socialista, ou do CLIP. Nunca tivemos, assim, nenhum problema grave, desentendimento, nunca tivemos. Trocávamos opiniões. Naturalmente, praticamente as decisões que foram todas consertadas entre nós, uns e outros.
1: Para além dessas funções como de executivo nestas juntas de freguesia, foi também membro de assembleias municipais de outros concelhos.
0: Fui membro da Assembleia Municipal de Sousel e membro da Assembleia Municipal de Elvas. A Assembleia Municipal de Elvas, cujo presidente da Câmara Municipal era o Joaquim Ventura Trindade, e em Sousel era o Dr. Tulio Pereira. Portanto, também me dei muito bem com eles.
1: Como é que era o sentido de voto do Manuel Carvalho, do Manuel Braga, e... Por exemplo, em relação a orçamentos e grandes opções de planos nessas assembleias. Votou favoravelmente alguma vez?
0: Sim, quando naturalmente nós vimos o plano de atividades e o orçamento no sentido de que nós pretendíamos também, porque de facto não queríamos desenvolver as freguesias e os fregueses, né? Naturalmente votamos a favor, ou abstínhamos, ou votávamos contra, mas não me lembro agora assim nenhuma discussão concreta numa Assembleia Municipal que tivesse que de facto dizer vou votar contra por isto ou por isto.
1: Pode ter achado, e os nossos ouvintes, que isto foi uma entrevista demasiado virada para o nível político. Mas isso acontece, também tenho que explicar isso a si e aos ouvintes, que o Manuel Braga deu há pouco tempo, esteve no Gentes da Gente, em que os temas aflorados foram outros. E, portanto, hoje quisemos virar-nos mais para aí, porque foi uma vertente, naturalmente, que eu achei pouco tratada nessa entrevista. Mas, agora... vamos focar-nos nas suas atividades comunitárias, quer a nível cultural, quer a nível social.

0: que já disse há bocado, que se sentiu sempre uma pessoa integrada na comunidade e procurou sempre, nas comunidades em que esteve, dar o seu contributo. Resumidamente, que atividades primeiras sociais, porque depois as culturais naturalmente eu considero bem mais importantes a nível do distrito, a nível social, que atividades é que o Manuel desenvolveu ao longo destes anos aqui na cidade?
1: Olha, não vou distinguir umas e outras, mas é assim, mesmo antes de Porto Alegre, eu fiz parte de comissões de festas da minha terra. Estive numa coletividade 3 anos como secretário. E estive também, de facto, no movimento esportivo. Eu fui co-fundador, também com mais 9 pessoas, do clube que existe hoje na minha terra. Era um clube que já existia antes de nós reativarmos o clube, e o clube depois teve muito tempo fechado, sem atividade, e nós criámos novamente a atividade do próprio grupo.
0: E desde que chegou aqui?
1: Desde que cheguei a Porto Alegre, olha, escrevi-me num semeador. Era uma instituição que havia, tinha várias vertentes. Desde a alfabetização, xadrez, ténis, damas, e também tinha alfabetização, tinha uma série de coisas. E tinha também a nossa atividade. Depois uma vertente que seria, de facto, criar um grupo de cantares. E eu também participei nesse primeiro grupo de cantares, onde estive muitos anos. E
0: que ajudou a fundar.
1: E que ajudei a fundar, exatamente. Também sou dos fundadores desse grupo, apesar de não estar lá agora nesta altura, por razões que, de facto, quando a minha mulher foi eleita para a Junta de Freguesia das Galveias, nós era incompatível, de facto, a nossa atividade aqui, porque passámos muito tempo lá, e eu, com receio de não poder corresponder àquilo que o grupo, eu e a minha mulher, corresponder àquilo que o grupo necessitava também e precisava de nós, entendemos que, de facto, afastarmos, mas mesmo assim, depois em Galveias criámos um grupo nosso. Também.
0: Atualmente existe. Tem quantos anos já de...
1: O grupo já teve à volta de 7 anos, talvez.
0: Chama-se?
1: Galcanta.
0: Estava tentado a dizer que a menina dos seus olhos é o Rancho da Boa Vista.
1: Olha, o Rancho da Boa Vista já estou lá há quase 39 anos e, portanto, onde arranjei muitos amigos, gosto imenso do folclore, estive também em Porto Alegre, portanto fiz parte também de um núcleo de dirigentes do departamento feminino do Grupo Desportivo Porto Alegrense, fui membro da direção da Desportiva Operária Porto Alegrense durante uns anos, 16 anos ou 17, portanto fiz parte das comissões de pais, Associação de Pais, portanto, tive 12 anos na Associação de Pais, quer da escola da Serra, quer no Infantário de São Francisco e também agora no Grupamento de Escolas José Régio, 12 anos na Associação de Pais e 10 como presidente, portanto, se posso dizer o seguinte, olha, o Boa Vista e o Grupo Cantares, para mim, são expoentes máximos também da minha consciência e do meu empenho e também de reconhecer que, de facto, me deram muito também. Eu dei alguma coisa, mas eles também me deram muito. Mas eu tenho duas meninas de olhos, para mim, que são aquilo que mais gostei, de fazer, porque desconhecia, mas mais gostei de fazer e fiz, quer na minha terra, quer aqui em Porto Alegre. Ser membro das comissões de moradores em pias, que transformamos. Reunimos nas tabernas, nos largos, ouvindo as pessoas para reivindicar coisas, que transformámos dois ribeiros imensos que atravessavam a nossa terra, uma de um lado e outra do outro, e transformámos aquilo em avenidas com trabalho voluntário. Esse foi o trabalho que, de facto, que dou prioridade a esse, porque, de facto,
0: e o nós, outro?
1: E fizemos, de facto, grandes coisas lá com trabalho voluntário, e o outro são as ações de pais. Foi para mim muito gratificante ir para reuniões com os pais e ter 40, 50, 60, 100, 110 pessoas, pais, a ouvir e a exigir. Também a dizer que precisamos disto na escola, precisamos daquilo na escola, precisamos que haja mais liberdade, que haja mais isto. Esse foi um trabalho.

0: também que de facto para mim ficou, que é associações de pais e comissões moradoras, para mim são os primeiros que eu colho para mim. Portanto, porque de facto interagimos com a sociedade ampla.
1: Manel, vou agora fazer-lhe, é quase uma não pergunta, e é a penúltima questão que lhe vou pôr, que é o que é que, depois destes 40 e poucos minutos que levamos de conversa, o que é que gostava que eu lhe tivesse perguntado e eu não lhe perguntei?
0: Apanho-me assim de surpresa, mas eu neste momento não sei o que é que me perguntou.
1: O que é que gostaria de ter dito e eu não lhe perguntei?

0: que fazemos a todos os convidados. E assim calhou-lhe esta. O que é que está a acontecer ao PCP nos concelhos do distrito, onde parece estar a definhar? Em contrapartida, fica-se um bocado com a percepção, e isso é a voz corrente, cabe-lhe a si dar a opinião, que parece que quase os eleitores se transferiram para o Chega. Isso tem algum fundo de verdade? O que é que o Manel acha desta questão?
1: É muito difícil dizer que se transferiram para o Chega ou para este ou para aquele. Na verdade, há algumas dificuldades, e nós sentimos isso, nós sentimos essa dificuldade, porque nós não tivemos no aparelho de Estado nunca. E o aparelho de Estado, de facto, faz mudar as pessoas. E, por outro lado, nós falamos a verdade. Nós, aquilo que alguns dizem, nós também dizemos. Mas só que temos outra coisa. É que nós não temos a comunicação social. E a comunicação social faz muita coisa. Nós vamos fazer reuniões com os nossos militantes, às freguesias ou às empresas. Falamos com eles, estamos ali uma hora, duas horas, três horas. Mas a televisão, a emitir a opinião dos outros partidos, e então, ultimamente, entra todos os dias na nossa casa. Todos os dias e todos os minutos está na nossa casa. Há coisas que o Partido Comunista Português faz, ou o CDU faz, e não são anunciados. Nós damos informação para os jornais e para a imprensa, mas eles fogem ao lado. E isso determina muito o formar de consciência das pessoas. O dizer muitas vezes que o Partido Comunista é que é o mau. Não é o mau. Não. Nós falamos a verdade às pessoas, não vimos com palavrões. Nós não vimos com palavrões, por exemplo, que alguns dizem, mas depois querem fazer o contrário, porque já disseram. O Chega já disse que não quer este regime, não quer este tipo de cidade, quer outro.
0: Existe neste momento uma ferramenta que muitos usam, nomeadamente diz que o Chega usa em demasiado, que são as redes sociais. O Partido Comunista não estará a perder um bocado essa batalha?
1: Não, também temos as redes sociais, também funcionamos, também temos isso. Mas a questão é, enquanto o Zé André Ventura vai lá 100 vezes, o membro do Partido Comunista vai lá uma vez. E muitas vezes, eu lembro-me, entrevista que fizeram.
0: Confirma as novas tecnologias, aos Facebooks,
1: também temos,
0: ao
1: também
0: TikTok.
1: Temos. Sim, também temos isso, também faz isso. Mas vou lembrar uma questão para vermos a discriminação que é feita ao Partido Comunista Português. A entrevista que fizeram ao secretário-geral do partido, numa altura, que apenas lhe fizeram-lhe uma pergunta que não tinha nada a ver com aquilo que seria a entrevista. E ele ficou, mas foi só isto. Esse senhor jornalista. Uhum. Até escreve livros, eu não li nenhum e não vou ler, naturalmente. A entrevista que fez foi vergonhosa. De facto, se estivesse naquela entrevista como esse secretário-geral, como teve o secretário-geral do Partido Comunista Português, e fizesse aquela entrevista, no final da entrevista dizia: olha, só não me levantei da cadeira e me fui embora e abandonei o estúdio por respeito à população e às pessoas que estavam a ouvir. Por si, tinha o feito.
0: Manuel Braga, obrigado pela sua frontalidade. Chegamos ao fim de mais um programa, O Que É Feito de Si. Hoje o nosso convidado foi Manuel Braga, um agente da política, mas também um agente dinamizador da cultura e da intervenção social. Um homem que trocou as suas pias pelo nosso distrito e aqui se tornou um dos nossos. A quem agradecemos a sua disponibilidade por ter partilhado esta hora. Em meu nome, certamente de todos os ouvintes, obrigado, Manuel Braga.
1: Muito obrigado e sorte e saúde, liberdade e paz para todos.
0: Obrigado. Isso não está escrito, mas fica a sua palavra, não está nas paredes, mas fica aqui a sua palavra.
1: Exatamente.
0: Como sempre, o programa O Que É Feito de Si é um original produzido pela Rádio Porto Alegre, com a apresentação de João Bugalhão, que de todos se despede e até à próxima quarta-feira. O que é

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4: Olá, então, mais uma vez, bem-vindos a mais uma edição da Praça da República. Boa tarde, boa noite. Esta é a 464 para este dia de 7 de junho do ano da graça 2026, já Plenas Mara Casanova Martins. Mário.
5: Boa noite.
4: Olá, como está a vossa excelência?
5: Boa noite, não boa tarde, embora já seja quase noite, mas é um facto, se me permites, bem-vindo.
4: Bem-vindo.
5: Bem-vindo. Umas vezes é bem, tercinho, vindo, outras vezes é
4: bem-vindo.
5: Bem, vindo, e outra vez é bem-vindo, tudo pegado. Aliás, nós temos um amigo comum, bem-vindo que trabalha.
4: Exatamente. Por acaso há um par de anos que não vejo.
5: Olha, eu costumo vê-lo, às vezes ele aparece.
4: Um colega meu da faculdade, bem-vindo, cuja esposa está ali no, nas cartas de condução.
5: Pois, o Bem-vindo Carvalho costuma às vezes aparecer na ex-barroca, que é aquele café em frente ao pavilhão ginásio esportivo, que tem outro nome agora, que não sei quem é.
4: Sim.
5: Eu não sei qual é o nome. Ele às vezes costuma lá ir tomar café, mas a mulher, a Fátima. E sei que ele esteve. Para já ter um filho no Dubai e outro no
4: Sim, exatamente. A última vez que não conheço, referenciei foi através do Facebook, ele estava lá a passar
5: um dia. E o bem-vindo às vezes vai para um lado, vai para o outro. Mas ele esteve a trabalhar com determinadas funções na linha de caminho de ferro.
4: Exatamente.
5: Badajoz, Sines. Embora o sítio onde ele trabalhava, penso eu, que seria entre Évora e Badajoz.
4: Mas eu lembro dele ter falado isso, a última vez, ou das últimas vezes que estivemos juntos, ele falou-me isso.
5: O bem-vindo é da minha colheita de 56.
4: 56, sim.
5: Exatamente, tu és um bom teenager comparado.
4: Um bom vinho.
5: No meu caso não foi, mas houve outros casos que foi.
4: Que coisa foi mais. Ora bem, então, mas esta é então, a Praça da República 464 para este dia 17, um dia marcadamente importante para mim. Vou dizer porquê, porque paguei hoje uma taxa de mau estacionamento à empresa que controla o estacionamento.
5: Em que cidade?
4: Em Porto Alegre, com a qual troquei alguns mails a tentar esclarecer, porque paguei porque demorei 12 minutos a tirar o carro de onde estava.
5: José Manuel Gonçalves Pleinas, só tinhas uma coisa, ias estacionar na rua Nova Pereira, que aí consegue-se estacionar até com quatro rodas em cima do passeio.
4: Sim, mas
5: o dia todo, a noite, quem nunca
4: há. Mas muitas. A minha discussão por eles, ainda estou à espera, pode ser que seja a qualquer momento. Eu, há duas semanas que ando a trocar mails, há uma pergunta que eles ainda não me responderam. Eu estava estacionado na Blue Zone, que é um estacionamento por uma hora.
5: Em Porto Alegre é isso.
4: Você... E ao meu lado esteve um carro durante 6 horas, não pagou nada e não foi autuado. Por isso, estou à espera que me expliquem ainda essa situação. Até pode ser que descubram agora que multaram outra pessoa que lá estava. Eu disse, olha, eu fiz assim, para trazer-me, tive uma reunião, não sei o quê. Ah, não, passou 12 minutos, então paguei. Ok, tudo bem, então podemos esclarecer por a razão pela qual o carro que estava ao meu lado...
5: Sim.
4: Não paga. Eles uma vez que me responderam, há carros que pagam por app, não sei o quê. Não, mas este carro estava no sítio da uma hora, só podia estar uma hora, esteve lá 5, não vi papel nenhum dessa uma hora, e nem sequer podia estar às 5 horas. Então quero a vossa excelência explicar-me, posso eu não saber e estar-vos a ofender sem querer, posso eu não saber, porque que há alguma regra. Não, convencer-me, porque é assim, Omar, é assim.
5: Eu dou toda a razão.
4: Ou há democracia, ou comemos todos, quer dizer.
5: Pois, mas, não come, mas não há democracia.
4: Mário, o raio das exceções, como na área da tua filha, entre aspas, no bom sentido do termo, nunca me esqueço isto no princípio gerais de direito, disposições finais e transitórias, ou as letras pequeninas, isto começa a chatear.

0: chatear.
1: Começa a chatear.
2: É, então, tu ali ao pé da árvore do Rocio, pagas. Atravessas a rua, inicias a rua no Novas Pereira, estacionas em cima com duas rodas ou com quatro e estás ali o dia todo.
1: O meu cunhado já foi multado porque, por causa deste estacionamento, pisou o traço contínuo do outro lado e foi multado pela PSP.
2: Pois.
1: Porque as pessoas estão ali encostadas, pronto, e na semana passada fui buscar uma das encomendas que tu me fazes.
2: Exatamente.
1: E viste, pronto, encostei ali e subi, mas saí
2: não,
1: logo.
2: Encostaste, não, sim, conseguiste encostar, mas às vezes já tens parado em segunda fila.
1: Exatamente.
2: Digamos que porque a primeira está à metade em cima do passeio, depois é ao lado e é tudo isto. Por isso, olha, mas não vamos por aí.
1: Não vamos, mas confesso de vez em quando.
2: Eu sei.
1: Largamos que... cá para fora os nossos estados de alma. Eu vou guardar todo o papel, e até disse aos senhores através do mesmo, olha, para memória futura vou guardar toda esta documentação do pagamento, essa coisa, que é para daqui a amanhã, se houver um debate público sobre essas situações, sobre o estacionamento, porque começo a aborrecer-me bastante, e algumas das pessoas que nos estão a ouvir percebem isto, estas excepcionalidades que carecem de ser explicadas. Eu admito as excepcionalidades quando estejam previstas em alguma coisa, ou que me expliquem onde estão previstas.
2: Pois.
1: Agora, se eu estou num sítio que deveria estar uma hora, estive uma hora e 12 minutos,
2: aliás,
1: paguei uma multa, alguém esteve 5, 6, não viu o papel lá do tiquê dessa uma hora, independentemente, está lá o tiquê, que não o vi, aliás, tenho a fotografia do carro, não o vi, ele ficou lá uma manhã inteira e um bocado da tarde.
2: É.
1: E agora, sim, essa resposta não. Mas eu, mas sim, como vos disse, pronto,
2: para teres isto, para o teu problema é que estás bastante incomodado, e tens toda a razão, mas são estas coisas que não se entendem.
1: Não.
2: De um lado, que pronto, sei.
1: Mas eu até sou daqueles, olha, expliquei-me lá, mas porquê? E depois voltei no terceiro mail, sim senhor, aceito a situação, tudo bem, do atraso, agora gostaria que mais uma vez reforçar a questão, por que razão ou qual a justificação de alguém ter estado lá no Blusão durante 6 horas, que ontem, é uma zona por uma hora.
2: Repara, em frente, mesmo à porta do Maiochan, está lá tudo marcado no chão, que é para cargas e descargas.
1: Descargas, exatamente.
2: Ontem, um indivíduo, uma autoridade, estacionou lá o carro, teve-se marimbando, foi a uma loja em frente fazer uma compra, atravessou ali aquilo, meteu-se e foi-se embora. Portanto, aliás, o que é comum, essa história de eu estar a falar no estacionamento em cima do passeio, toda essa gente faz isso.
1: Nós já voltamos à questão também do Martim Muniz e dessas coisas todas que estávamos a falar aqui em off.
2: Então, foi em off.
1: Sim, não, mas vamos falar que isto agora é para quebrar.
2: Mas não pode ser, é música.
1: É para quebrar.
2: Venha a Rosalita, que eu não conhecia.
1: Praça da República, 464, 17 de junho de 2026, junho. A Plainas Mares, Casa Nova Martins, de Bruce Springsteen, The Eat Street Band, com um álbum que chegou agora às mãos, que saiu agora, gravado em 2024, Live from Ashbury Park, Greetings from Ashbury Park, foi um álbum que Bruce Springsteen lançou aqui há uns anos e agora voltou a esta área que esteve um bocado degradada, agora está outra vez a rejuvenescer e a ser recuperada. E então, Meeting Across the River e Jungleland, estes são os primeiros apontamentos musicais para esta edição 464. Então, até já. Vamos.

0: Bom, Mário, estamos aqui com as primeiras músicas. Meeting Across the River Jungleland.
1: Mais calmo. É que
0: permite-me repetir. Dá três semanas esta parte da coisa, tem-se gravado.
1: Foi uma questão de pouca sorte.
0: Sim, mas porque isto é assim. Já não é só pouca sorte, e vamos ilustrar com aquilo que estávamos há pouco a falar em off. E agora vamos entrar na Silly Season do Mundial, anda tudo distraído.

0: Não há problema, não há crise, não há desemprego, não há guerras, não há nada, etc, etc, etc. Mas tu há pouco estavas a referenciar uma coisa de uma manifestação religiosa que este ano tomou um sentido diferente do que era hábito.
1: Pois, eu estava aqui, estávamos em off, eu, tu e o Rui Anacleto, e eu disse que era anticlerical, e sou. Sou católico. Mas são coisas distintas. Até porque esta destas razões é que durante centenas de anos a procissão do Corpo de Deus passava no Martim Muniz. Não tinha nada com coisa, porque foi sempre
0: passava,
1: assim.
0: Passava,
1: era passava. E até é a procissão mais importante da Igreja, porque é o Corpo de Deus que vai. Coisa. Este ano o patriarca Rui Valério entendeu que não, para não ferir
0: rapaz,
1: coisas.
0: Um rapaz corajoso.
1: Opa, portanto. Estamos nesta situação, não podemos lutar
0: mas,
1: contra...
0: Mas isso vem ao encontro daquilo que falámos aqui semana passada, que aconteceu em Espanha. Agora tens esta.
1: Ora, exatamente.
0: Não se fala disto, não vale a pena.
1: A história da escola primária do Tais dos Miúdos.
0: Pronto. Aquilo que a gente sempre diz, uma coisa é tolerância, outra coisa é condescendência. E continuamos na mesma e vamos estar na mesma.
1: Seja, mas desculpa, mas não houve nenhum do lado muçulmano, que são as pessoas que aí vivem, não houve nada que falasse ou que se opusesse a esta situação. Aliás, eu fiz este domingo 8 dias, também ouve falámos, eu fui almoçar ao Ramiro, ou quase ao fundo da Almirante Reis.
0: Sim.
1: E depois fui a pé para apanhar o metro, para não ter que andar a mudar, porque eu ia... Aliás, tive que mudar no Marquês. Mas pronto, para não andar em 3 metros, em 3 linhas diferentes, fomos a pé até à entrada do metro Baixa Chiado, mas não lá em cima, cá por baixo. Atravessámos o Martim Muniz com toda a calma, com tudo, as fontes ali, tudo. Nada, não houve nada que eu pudesse criticar.
0: Entre aspas, observar de forma diferente.
1: Observar de forma negativa. De onde ninguém dessas pessoas se manifestaram contra a passagem da procissão.
0: Nem o devem fazer, como se diz.
1: Com certeza. Mas quer dizer, é demais.
0: É demais.
1: E o demais não foi do outro lado, foi do meu lado.
0: Não, eu acho que também as coisas já são exageradas.
1: Exatamente, exatamente.
0: Isto, nós tínhamos aquela fase de ser ferro, laissez passer, mas eu acho que já
1: mas
0: não
1: é que
0: podemos.
1: Não, José, mas neste
0: já
1: caso,
0: não podemos ser nos deixar.
1: Não é o laissez ferro, nem laissez passer do nosso amigo Colbert.
0: Uhum.
1: Não é isso. É que ninguém levantou problemas. Quem levantou o próprio problema é o Rui Valério, que é o patriarca, que é o responsável. Ninguém, nem as autoridades, a polícia, ou seja, quem
0: for,
1: levantou qualquer problema.
0: Sim, às vezes podia ter havido um aviso.
1: Nada. Por isso ninguém está, eu não estou a criticar ninguém desse lado. Estou, é apenas o indivíduo em questão, o Rui Valério,
0: o rapaz,
1: dito patriarca.
0: A ser assim está a desempenhar bem as suas funções.
1: Pronto, mas, okay. José, mas este programa é de música e de alegria.
0: Born to Run.
1: Ah,
0: vamos
1: certo.
0: Acabar a tua primeira parte da edição 464 da Praça da República. Bem, com esta a continuar, vamos ser suspensos, nós chegamos aos 500. Mas pronto, Born to Run, também do álbum gravado em 2024, Live from Ashbury Park, Bruce Springsteen e da Street Band, e com este Born to Run acabamos e vamos para compromissos publicitários e um pequeno intervalo. Então nós voltamos daqui a pouco. Fiquem bem, até já. Born to Run.

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2: Olá então, bem-vindos a esta que é a segunda e última parte da edição 464 desta Praça da República, 17 de junho 2026, Mário Casa Nova Martins, hoje e só Bruce Springsteen e The Street Band com Live from Ashbury Park. É um álbum triplo, são 3 horas de música do concerto que ele fez em 2024, 3 horas de música, pronto, sempre nos vai alegrando e nos vai posicionando de forma diferente. Aliás, como tu dizes, tu é os livros e eu é a música, porque senão a coisa não está fácil de digerir.
3: Não está, não
2: tá fácil.
3: Ou seja, posso falar?
2: Yes.
3: Então, posso falar de censura?
2: Oui.
3: Então é assim, isto, eu como sabes, eu estive uns dias agora em Coimbra e estava lá na minha sogra os fidalgos da Casa Mourisca. Uhum. E eu fui ler assim mais ou menos em diagonal, porque eu gosto disso.
2: Há quantos anos leste tu isso para a primeira vez?
3: A Morganinha foi obrigado a ler no liceu.
2: No liceu, sim.
3: Até era professor de português, o Dr. Salgado, e nós tivemos que ler aquela coisa. Agora, eu, na altura, li o Júlio Diniz todo. Mas isto vem a propósito desta censura, que é uma censura do antigo regime, do Estado Novo, e para mim a censura é ridícula. Não deve, quer dizer, desde que as pessoas saibam estar, não é preciso haver censura.
2: Exato.
3: E geralmente fazem censura de coisas mirabolantes. Ora bem, falando no Leopardo, o gestor da casa é um padre, que é o padre Pirrone, que até é jesuíta, etc, etc. E nos fidalgos da Casa Mourisca, também o gestor é um padre, uhum, no livro, etc, etc, o Frei Januário. Tudo bem. Entretanto, eu estive a ver no YouTube uma versão da Morgadinha, que em tempos houve em VHS, não, uhum, existe em Blu-ray, em Blu-ray,
2: em DVD,
3: momentos em Blu-ray, o que é uma pena, uhum, muito interessante. E depois também fui ver os fidalgos da Casa Mourisca. Ora bem, os fidalgos da Casa Mourisca em filme só existe uma versão muda que foi recuperada pela Cinemateca Portuguesa.
2: Sim, já tínhamos falado nisso. Sim.
3: Isso. Mas existe uma versão dos fidalgos que é uma peça de teatro que está, que passou na RTP, foi feita em 60, penso que é em 64. Então não é que o gestor ou o administrador
2: já
3: da
2: não
3: casa
2: é o padre.
3: Não é padre, mas é doutor, é o doutor Januário, que era para não, como foi era um péssimo gestor.
2: Sim.
3: Era um péssimo gestor
2: para não parecer
3: mal, ferir a igreja, não é? Então em vez de ser padre
2: era o doutor.
3: É doutor.
2: Isto é uma forma de censura. A igreja não precisa de ajuda para não ser ferida.
3: Estamos a falar,
2: ela própria se flagela.
3: Sim, sim, mas se me dá licença, se fosse, é que é em 64.
2: Sim, sim.
3: Esta
2: sim.
3: peça é de 64. Quer dizer,
2: mas um toque,

0: Deus seja louvado.
1: Mas o Mário, atenção a essa nuance, esse toque. Alguém teve o cuidado de... Pois, epá, espera lá.
0: Olha, até os textos, a adaptação é da Ulisse Ogando, etc, etc, etc, etc. Aquilo é cenários, meu caro Zé. Aquilo são cenários.
1: Sim.
0: Mas pronto, não é fiel. Aquilo é fiel ao livro. Mas é o doutor... Meu Deus.
1: O doutor Januário teve um upgrade em termos
0: científicos. Que mais, não, isto só para dizer que como é ridícula a censura.
1: E cai no ridículo e cai, cai no ridículo e no exagero.
0: Exatamente.
1: E é um pouco o que se passa por aí tudo à nossa volta, do que o diz e o não diz e o faz e não faz e o comenta e não comenta e aquilo que criticamos aos outros mas não olhamos para dentro. Aliás, há uma coisa muito engraçada, não tem nada a ver com isto, mas as notícias, a seleção iraniana diz que foi maltratada nos Estados Unidos, que foi um atentado à liberdade. Eu acredito que tenha sido maltratada. Agora, utilizar a expressão atentado à liberdade ser utilizada pela boca de um iraniano é que é uma coisa assim um bocado exagerada. Mas,
0: quer dizer,
1: acredito que tenha tido problemas, problemas de imigração e não sei o que. Mas agora, utilizar aquela expressão é que é um bocado exagerado. Ora bom, segunda parte da edição 464 da Praça da República, só com Bruce Springsteen e da E Street Band, e vamos ter agora tempo para o Rosalita e com pouco de Bobby Jean. Fiquem por aí, pelo menos até ao final do programa. Nós vamos ficar por aqui. Vamos ver se isto arranca. Está a arrancar? Está. Qual é que isto não está a falhar? Vamos baixar aqui.

Por acaso até vamos acabar com uma música que, por acaso até é uma música alegre, mas mas é que nós estamos a dançar no escuro, nós estamos completamente no escuro, com tanta iluminação, com tantos bilhões, e agora ficámos todos malucos com o Elon Musk, que agora é o trilionário e não sei o quê, porque uma coisa que estava falida, da depois vendeu do SpaceX, eu não sei o quê, que é uma coisa que cai em, não se sabe onde é que vai o dinheiro, ninguém pergunta, já ninguém faz nada. Depois temos o rapaz, o Infantino, o rapaz da FIFA, que teve a peregrina ideia de querer organizar nos Estados Unidos, que ele é subserviente para o rapaz dos Estados Unidos, um Mundial de Sub-15, e convidou todas as

0: O Blinded by the Light, Sexo pela Luz, mas agora acho que estamos cada vez mais escuros.
1: Não, sabia escuro. Isso que acabaste de dizer, desconhecia?
0: Não, aparece aí, mas aquele rapaz, o Infantino, é o rapaz, ele, aliás, ele já não tem alma porque já vendeu há muito tempo ao diabo e ganhou bastante dinheiro, não é? E aliás, todos os que por lá passaram ganharam bastante dinheiro.
1: Sim, sim.
0: Porque um homem que se dá ao luxo de dizer que o futebol devia ser, o soccer devia ser como o futebol americano, ter quatro partes e não se importava que alguém desse 1 milhão de euros por um bilhete, que era bom sinal, mas o homem está a falar de quê?
1: É os sinais dos tempos.
0: Quer dizer, é uma coisa, mas pronto.
1: Mariano, eu desconhecia tudo o que disseste.
0: Sim, mas ainda há pouco estivemos a falar ali em cima disso, porque são coisas que depois passam. No meio da barafunda,
1: claro,
0: do Irão,
1: claro,
0: do Estreito de Hormuz, com alguma que a gente aqui disse que já nós há 500 anos tínhamos percebido que aquilo ia dar barraca no futuro.
1: Claro, claro.
0: Quando lá andámos, não é? Levámos porrada, viemos embora de todo lado, já éramos precursores desse problema. Andávamos aqui, pá, mas pronto, vem a Silly Season, agora se nos correr bem no Mundial, a coisa está contente, ninguém fala de nada, depois vamos andando, tem a ver as críticas do costume e não sei o quê, se chegarmos, passarmos, não sei o quê, pronto, já não há mais nada, não há outros comentários. Vamos nós lendo algumas coisas, algumas opiniões escritas, porque aquelas opiniões em flash informativo, em byte, em soundbite, epá, já me custa um bocadinho ouvir, porque eu gosto de estar a ler e voltar atrás na leitura, tentar perceber
1: exatamente
0: o que é que de facto queriam dizer.
1: Exato.
0: O que é que queriam dizer? Porque depois também nós muitas vezes temos uma grande dificuldade em perceber o que é que alguns, de facto, Mário, querem dizer.
1: Agora nem mais.
0: Querem dizer, mas o que é facto é que há algo que nós percebemos que alguns querem dizer. Querem mandar mais que o outro, de alguma maneira, de outra, etc, etc, etc. Aliás, também esta semana apareceram umas confrontações também de opiniões que depois não vão dar em nada, mas pronto, são outras ilações. Ora bem, mas nós como estamos a caminhar a passos largos para outra silly season, agora é a silly season do futebol, depois é a silly season do verão, não é? Que vamos
1: para
0: a
1: praia, esquece.
0: Depois estamos a caminhar a passos largos para a silly season do Natal e pronto, e estamos borrifando para tudo o resto, desde que a gasolina depois começa a diminuir de valor, mas enfim, mas pronto. Ontem, aliás, por causa disto da gasolina, ontem estava um indivíduo, por causa desta coisa, porque agora vamos passar a pagar taxas nos territórios para passarem os barcos.
1: Sim, sim, sim.
0: Pagar taxas ao Irão. Quer dizer, eles estavam mal, agora foi que melhor, vão ficar com dinheiro. Mas depois alguém lembrou num comentário da televisão que nós já pagamos taxas ali no Bósforo à Turquia.
1: Pois.
0: Mas ninguém,
1: portanto,
0: fala nisso.
1: Ninguém
0: fala nisso. E com esse dinheiro a Turquia permite-se reinar como está a reinar, porque aquilo é tudo menos uma democracia. Ainda agora andou atrás do presidente da Câmara de Istambul outra vez para ver se o prendia. Pronto, mas nós pagamos, toda a gente paga taxa para passar no Bósforo.
1: Por acaso não sabia.
0: Pronto. Estás a ver? Estás a aprender muita coisa comigo.
1: Contigo estou sempre a aprender.
0: Ando a ler umas coisas interessantes.
1: Mas o teu programa é Música e Alegria.
0: Ora bem, então, Praça da República, 464, 17 de junho de 2026, já planeias Mar, Casa Nova Martins, primeira parte. Bruce Springsteen, David Street Band, Meeting Across the River, Jung Land, com o Born to Run, logo de seguida. E já nesta segunda parte, Rosalira, e vamos acabar então com Dancing in the Dark. Nós vamos tentar regressar para a próxima semana, para aquela que poderá vir a ser a 465 da Praça da República. Nós provavelmente acabaremos em junho e vamos depois nos renovar o contrato, regressar em setembro. Então, como se costuma dizer, pelo menos até lá, façam um favor de ter saúde.
1: Saúde,
0: ser felizes.
1: Que é o melhor senhor bem.
0: E pronto, no meu caso, olha, vão ouvindo alguma música. Há aí algumas coisas que vão sair agora que temos de perceber se vamos comprar ou não. Mas, como disse há pouco, estava aqui também o Rui, estou com alguma curiosidade em perceber o que é que se vai fazer na edição dos 50 anos. Fez 50 anos este ano a edição dos Eagles do Hotel
1: California. Fabuloso.
0: Estou com alguma curiosidade em perceber o que é que se vai fazer com algumas coisas que têm sido aí bastante, bastante engraçadas. Estou com alguma curiosidade em perceber o que se vai fazer. Provavelmente terá de ser mais uma coisa a termos de comprar, mas pronto.
1: E muito bem.
0: Então, vamos embora. Esta então foi a edição 464. Nós voltamos para a semana. Vamos ver se a música aqui aparece.

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4: Está agendada para esta quinta-feira uma marcha silenciosa entre a Praça da República e a Freita do Hospital de Porto Alegre pelas 17 horas em defesa do serviço de oncologia daquela unidade hospitalar. O PS questionou o Governo sobre as medidas adotadas para garantir condições de alojamento, higiene e salubridade no Centro de Formação da GNR em Porto Alegre, depois de ter sido confirmada a presença de percevejos em algumas áreas das instalações desta mesma escola. Teatro, cinema, exposições, bailes, oficinas ou palestras são algumas das áreas que vão marcar a segunda edição do Festival Ludovina, que vai decorrer em outubro em Castelo de Vide. Estas e outras notícias para conferirmos já a seguir a um breve bloco de comerciais. Até já.
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1: Um grupo de doentes oncológicos de Porto Alegre reuniu-se com a Presidente da Câmara Municipal, Fernelinda Carvalho, para discutir a redução das consultas do médico Rui Diniz, mas afirma que ainda não obteve resposta do Conselho de Administração da Unidade Local de Saúde do Alto Alentejo. Declarações à Rádio Porto Alegre, Florbela Martinho, uma das utentes, confirmou que as consultas do clínico já foram reduzidas e que há dificuldades em marcar novas, situação que terá levado a um aumento da lista de espera apontada para cerca de 300 doentes.
2: Foram de 4 doentes oncológicos que estiveram presentes com a primeira presidenta na reunião ontem de manhã e agora ficámos de reunir com o Conselho de Administração

0: a doutora, a engenheira Firmelinda, como mediadora. Para já, não há novidades. O que sabemos é que o doutor Rui, as consultas de facto foram reduzidas, não é? Ao contrário do que já foi dito pelo administrador, não é? Já foram reduzidas, há doentes a quererem marcar consultas e não há autorização para marcar consultas, uma situação que nós, quando lá vamos, marcávamos logo diretamente, não é? Nem que fosse um mês ou 15 dias, o que fosse, mas a consulta ficava marcada. Neste momento, penso que não estão a aceitar consultas para o Dr. Rui, portanto, se calhar tem novas ordens. E o que também, sim, o que também já, pronto, já estamos informadas sobre isso, é que a lista de espera dos doentes oncológicos, portanto, as consultas, que sim, já aumentou significativamente. Sim. Falam já na ordem dos 300 e tal doentes em lista de espera.
1: Os utentes decidiram manter a marcha silenciosa marcada para esta quinta-feira, exigindo que o médico continue a assegurar o mesmo número de horas de consulta e o poder de decisão clínica. Flor Bela sublinhou que os doentes não estão contra a reorganização do serviço de oncologia, aceitam a entrada de novos médicos, mas rejeitam a diminuição da atividade. O objetivo é preservar o trabalho desenvolvido por Rui Dinis ao longo de 16 anos no Hospital de Porto Alegre, garantindo a continuidade de um serviço que consideram essencial para a região.
0: Bom, o nosso objetivo é continuar a presença do Dr. Rui no hospital, a fazer o trabalho que fiz ao longo dos 16 anos, continuar a fazê-lo da mesma forma, sem tirarem portanto, horas de consultas, dias de consultas e poder de decisão. Querem reestruturar o serviço de oncologia, nós concordamos, sim senhora, podem trazer outros médicos, até melhor e bom para todos. Mas não retirar à pessoa que fez um trabalho de excelência, em que todos nós acreditamos e que é uma coisa que é, pronto, que é está à vista toda a gente, não é? E só porque sim, não é? Só porque sim. Uhum. Pronto, pode-se dizer, e até compreendo, nós compreendemos que até pode ser, fala-se nos valores, pronto. Mas é assim, quando se fala de saúde, quando se fala no bem-estar do doente, quando se fala na cura do doente, nós não podemos também só olhar para os custos, não é? Temos também ponderar certas situações. Se ganha muito, se ganha pouco. É assim, Cristiano Ronaldo também ganha muito e também há muitos jogadores bons, se calhar, pronto, não tanto bons como ele, mas também bons e não ganham tanto, né? Isto é, pronto, há aqui várias situações, mas o nosso principal objetivo é manter o serviço de excelência que foi feito e agora já se está a sentir já talvez, não sei, por desgaste, por mudanças que já estão a efetuar no sétimo piso, Serviço de Oncologia, continuar como estava com o Dr. Rui. Se querem reforçar, se querem reestruturar o serviço, é para acrescentar e não para diminuir.
1: A marcha silenciosa começa às 17 horas na Praça da República e termina em frente ao Hospital de Porto Alegre esta quinta-feira. O Partido Socialista questionou o Governo sobre as medidas adotadas para garantir condições de alojamento, higiene e salubridade no Centro de Formação da GNR em Porto Alegre, depois de ter sido confirmada a presença de percevejos em algumas áreas das instalações. A iniciativa parlamentar é subscrita por 8 deputados socialistas, entre os quais Luís Moreira Testa, eleito pelo Círculo Eleitoral de Porto Alegre, e é dirigida ao Ministro da Administração Interna, Luís Neves. A intervenção surge depois da Associação de Profissionais da Guarda, a APG-GNR, ter divulgado que o curso de formação de guardas que decorria em Porto Alegre tinha sido interrompido devido à existência de uma praga de percevejos nas instalações. A GNR confirmou, entretanto, a presença de percevejos em alguns espaços de alojamento e instalações sanitárias do Centro de Formação de Porto Alegre. Como medida preventiva, as aulas presenciais foram suspensas entre hoje e sexta-feira, com o objetivo de salvaguardar a saúde e a integridade dos formandos. Na pergunta dirigida ao Governo, os deputados do PS pretendem saber quais são as medidas imediatas que estão a ser adotadas para assegurar condições adequadas aos formandos enquanto não estiver concluído o novo Centro de Formação. Os socialistas questionam ainda o Governo sobre o projeto das futuras instalações da GNR.

0: em Porto Alegre e querem saber se o Executivo reconhece a importância estratégica da construção do novo centro de formação e do novo edifício destinado ao comando territorial da GNR. Qual é o concreto impedimento que ainda impede o lançamento do concurso para a construção do novo empreendimento? Questionam os socialistas no documento. Teatro, cinema, exposições, bailes, oficinas ou palestras são algumas das áreas que vão marcar a segunda edição do Festival Ludovina, que vai decorrer em Castelo de Vide em outubro. A iniciativa promovida pela Cooperativa da Alegria e que procura aproximar diferentes gerações através das artes, da memória e da participação comunitária vai decorrer entre os dias 6 e 11 de outubro em vários espaços do concelho. Declarações à Rádio Porto Alegre, responsável pela edição deste ano do Festival Ludovina, Maria Simões, explicou que o evento é construído por uma série de atividades que têm como denominador comum o tema da idade maior e a sua relação com as artes.
1: O Festival Ludovina é um conjunto de programação de várias artes. Temos teatro, cinema, exposições, oficinas de formação, bailes, conversas. Uma data de atividades que têm todas como denominador comum o tema da idade maior e a sua relação com as artes. Ou seja, este não é um festival pensado que o público seja o público sénior ou o público em idade maior, mas é sobre o envelhecimento, é sobre as questões da longevidade e a sua ligação com o mundo artístico. Ou seja, parece-nos importante refletir sobre também a ligação das pessoas mais velhas com as artes. Muitas vezes não lhes são colocadas, não são colocadas ao seu alcance, e portanto este festival também pretende mostrar arte feita por pessoas maiores ou feita por pessoas de outras idades que refletem sobre o tema do envelhecimento, da longevidade, e numa perspectiva nada edadista, não é? Ou seja, nós pensamos que as pessoas mais velhas têm muitas oportunidades, além das capacidades e da sabedoria toda acumulada, mas devem ser olhadas como pessoas capazes de muita coisa e não, como tantas vezes acontece, como já não são capazes de. Então é um festival que tem este foco em toda a sua programação, é sempre esta a nossa premissa e o nosso princípio. Queremos que seja um festival intergeracional, que venham realmente as pessoas de todas as idades, que seja um festival para as famílias, mas também para adotar avós e estar com as pessoas mais velhas de uma outra maneira.
0: O Festival Ludovina é assim promovido pela Cooperativa da Alegria e vai decorrer em Castelo de Vide entre 6 e 11 de outubro. O Museu Ceira, em Arronches, recebe a Festa Solidária Noite Revival no sábado, numa iniciativa, aliás, cuja receita reverte para a Liga Portuguesa contra o Cancro. A festa decorre entre as 19 e as 4 horas da manhã, com música dos anos 60, 80, 90, pelo DJ Suzy Flash e os grupos Os da Aldeia. O programa inclui rifas, sorteio de prémios e um concurso para o melhor look dos anos 80. A participação é aberta ao público e cada bilhete ou rifa representa um contributo direto para a Liga. A noite pretende juntar música, convívio e solidariedade, convidando famílias, grupos de amigos e toda a comunidade a apoiar a causa. A iniciativa é promovida pela Associação Causas e Momentos. A freguesia de Alegreto, no concelho de Porto Alegre, despede-se do verão esta sexta-feira com uma festa da juventude que tem como palco o castelo. O evento One Last Summer, Festa da Juventude, é promovido pela Junta de Freguesia de Alegreto com o objetivo de aproximar os jovens do património e identidade local. A programação, com início marcado para as 19 horas, inclui um sunset, momentos de dança e música ao longo da noite e madrugada. Declarações à Rádio Porto Alegre, o presidente da Junta de Freguesia de Alegreto, António Pombo, disse que o objetivo é envolver sobretudo os jovens, mas também pessoas de todas as idades.
2: Efetivamente, à sexta-feira, dia 18, vamos ter lá um grande evento no Castelo de Alegreto. Portanto, vamos fazer lá uma festa que vai englobar principalmente a juventude, mas não só. Portanto, pretendemos alcançar todo o tipo de idades, levar todo o tipo de idades de pessoas à nossa freguesia, a um evento que vamos realizar. Aproveitando, vamos normalmente fazer todos os anos um festival da juventude, que este ano pretendemos levá-lo para o castelo para mostrar o castelo à juventude, para os habituar a desfrutar dos nossos, do nosso monumento principal.

0: principal, que é o nosso castelo, e assim aproveitar também e levar toda a gente a visitar o castelo. Portanto, o programa em si consta com várias atividades. Vamos iniciar com, aproveitando também o sunset, portanto, o pôr do sol, vamos iniciar com uma dança, de, portanto, umas miúdas a dançar. Depois iremos ter o DJ Hell, que nos vai proporcionar momentos para de reviver os anos 80 e 90, portanto, aí para todas as idades. E seguidamente vamos ter uns miúdos de Baiamontes, da aldeia, que o cantar típico alentejano, que está agora na moda. E depois iremos ter os DJs para a juventude. Portanto, ao longo da noite, esperamos toda a noite, que o tempo em princípio estará bom, para toda a juventude desfrutar desse ambiente mais jovem, mais novo. Vamos ter a participação das associações da nossa terra, três associações, que contamos sempre na freguesia com o apoio deles, e precisamos envolver as associações juntamente com a freguesia, com a população, onde irão ter as bebidas e os comes e bebes, os petiscos, para ao longo da noite se ir degustando, juntamente com o ambiente musical. Esperamos encontrar que corra tudo bem.
1: O evento integra também uma vertente solidária, uma vez que a entrada tem um valor simbólico que reverte a favor dos bombeiros voluntários do Porto Alegre, numa ação que pretende reconhecer o trabalho da corporação e envolver a comunidade numa causa comum. O bilhete tem um custo de 1 euro. A organização envolve o Grupo Desportivo de Alegrete, a Sociedade Musical e Recreativa Alegretense e o Centro Comunitário Nossa Senhora de Fátima de Valdecavalos, responsáveis assim pelos espaços de comida e bebidas, reforçando o papel do movimento associativo naquela freguesia. Nuno Matos regressa à competição com o Amarok Proto renovado. O piloto Nuno Matos e o navegador Ricardo Claro regressam sim este fim de semana à competição na Baja TTR Guengos Mourão, com uma nova imagem no Volkswagen Amarok Proto. Em comunicado, o piloto de Porto Alegre diz estar muito satisfeito e com vontade de estrear esta nova imagem. Para Nuno Matos, esta é uma prova especial, onde participa pela 20ª vez, num ano em que comemora 3 décadas de todo o terreno. A prova decorre de 18 a 20 de setembro, com um prólogo de 6,2 km esta sexta-feira, uma primeira etapa de 362 km no sábado e uma segunda etapa de 62 km no domingo, num total de 430 km cronometrados. Carreiras Sem Fim regressa este sábado também ao Mirador da Fonte dos Carvoeiros. A União das Freguesias da Ribeira de Nisa e Carreiras realiza assim este fim de semana, a partir das 18 horas, a sexta edição do evento Carreiras Sem Fim no Mirador da Fonte Carvoeiros. A iniciativa integra o projeto Cultura nas Freguesias e conta com atuações da Trupa Euterpe, nos Tira Sortes, um tributo a Chutes e Pontapés e ainda a atuação do DJ Tabelas. O evento, que promove música, cultura e convívio num dos locais mais emblemáticos da freguesia de Carreiras, tem a entrada gratuita, decorre assim este sábado. O Centro Vicentino da Serra promove no sábado, dia 3 de outubro, uma noite de fados solidária em apoio ao projeto Viajar por uma Causa São Tomé e Príncipe. Em declarações à Rádio Porto Alegre, o presidente do Centro Vicentino da Serra, José Figueiredo, anunciou que a iniciativa vai apoiar a Associação Livre, que desenvolve ações junto de crianças em São Tomé e Príncipe, em parceria com a Universidade Politécnica de Porto Alegre. O responsável destacou a presença de vários fadistas vindos de diferentes localidades numa noite que pretende reunir a comunidade em torno da música e da solidariedade.
2: Dia 3 de outubro vai ser mais uma noite de fadas solidário, desta vez com a Associação Livre. É uma associação que ajuda miúdos em São Tomé e Príncipe. É dirigida pela doutora Sandra Nicolau, conjuntamente com o IPP de Porto Alegre. Eles todos os anos fazem uma ação junto dos miúdos de São Tomé e Príncipe, e nós achamos interessante e achamos que é uma causa que devemos apoiar, como já apoiamos muitas outras.
1: Há um grande leque fadistas esta noite.
2: Vem uma de Mourão, vem uma de Lisboa, vem dois de Porto Alegre, irão de Alvito, são uma miscelândia de artistas. Nós esperamos que agrade às pessoas, e agradam com certeza, até porque as pessoas, independentemente dos fadistas, vão ao Centro Vicentino da Serra por tudo, pelo convívio, pela amizade que têm para connosco, pela solidariedade para com as instituições que nós apoiamos e pelos fatos também, claro.
1: Há inscrições prévias para esta noite?
2: Sim, tem que ser com inscrições

0: prévias, porque além do número ser limitado, nós temos que preparar tudo para o jantar das pessoas, temos que ter tudo preparado com inscrições de última hora, isso tem que ser realmente preparado assim com antecedência.
1: Participam os fadistas Carla Morato, do Cacém, Fernanda Oliveira de Moura, Edgar Baleizão de Alvito e Bill Malenho de Porto Alegre, acompanhados por Nuno Cirilo de Cabo Maior e Edgar Baleizão. O evento, com início marcado para as 20 horas, conta com o apoio da Câmara de Porto Alegre e da União de Freguesias da Sé e São Lourenço. O Festival Terras Sem Sombra apresenta-se pela primeira vez em Monforte no sábado 26 de setembro às 21h30, com o concerto que promete uma viagem às raízes do flamenco pelo ensemble espanhol Academia del Piacer. No mesmo dia decorre a atividade dedicada ao património Monforte Sacro, igrejas, ermidas e capelas da Vila de Haro, com a visita a diferentes espaços religiosos e históricos. No domingo 27 de setembro, às 9h30 da manhã, realiza-se a ação de salvaguarda da biodiversidade entre planícies e asas na Rota das Aves Estepárias do Alentejo. Todas as atividades têm acesso livre e gratuito. No distrito de Porto Alegre, o município de Campo Maior lidera a procura de arrendamento com um preço mediano de 462 euros por mês, o mais baixo do país. Já na compra, o destaque vai para Alter do Chão, onde o valor mediano das casas é de 91.096 euros, segundo a análise do Idealista sobre mercado imobiliário no segundo trimestre deste ano. O estudo revela que o interior alentejano continua a apresentar os preços mais acessíveis, refletindo o menor dinamismo do mercado e o impacto da desertificação populacional. A diferença face ao litoral é acentuada. Em Albufeira, por exemplo, o arrendamento atinge 1.822 euros mês e em Sobral de Montagraça, no distrito de Lisboa, o preço mediano de compra ultrapassa os 404 mil euros. Entre os municípios que concentram simultaneamente maior procura para arrendar e comprar casa estão Vila Viçosa, no distrito de Évora, Marinha Grande, no distrito de Leiria e Moita, no distrito de Setúbal, sinalizando mercados locais mais equilibrados. No Alentejo, os dados reforçam o contraste entre o custo de vida e o investimento imobiliário. Campo Maior e Alter do Chão confirmam o perfil de um território onde o preço da habitação é dos mais baixos do país, mas também onde a procura começa a crescer, sobretudo pela atratividade da qualidade de vida e dos custos reduzidos. A Noite Europeia dos Investigadores regressa a Porto Alegre na sexta-feira, 25 de setembro. O ponto de encontro volta a ser o Jardim do Tarro, entre as 17h30 e as 21h30. Recebe assim investigadores, docentes e estudantes da Universidade Politécnica de Porto Alegre para uma mostra de ciência aberta à comunidade, com atividades para ver, tocar e testar. A iniciativa integra a edição de 2026 da Noite Europeia dos Investigadores, promovida pela Comissão Europeia no âmbito das ações Marie Curie, e que decorre em simultâneo em dezenas de países e centenas de cidades europeias. Em Portugal, a programação resulta da parceria entre a Universidade Politécnica de Porto Alegre, a Universidade Politécnica de Beja e a Universidade Politécnica de Setúbal, reunindo atividades sob o tema Conhecer o Território, Transformar o Futuro. Em Porto Alegre, o programa envolve centros de investigação e escolas da UPP, com demonstrações científicas, experiências e ações de divulgação que abrangem várias áreas de ensino e investigação. A Noite Europeia dos Investigadores realiza-se anualmente na última sexta-feira de setembro e pretende aproximar assim a ciência dos cidadãos, promovendo o contacto direto com os investigadores e projetos desenvolvidos no território.
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1: 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Com tons vibrantes, uma intensidade e presença que invadem os nossos sentidos.
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